0: chama.
1: Oh! Ah, coisa linda, rapaz! Peraí que agora é minha vez, minha vez. Chega o pau.
2: Eu vou contar meu segredo.

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0: そんな
1: Sabe o que? Tô muito feliz de ver assim essa galera muito animada, muito linda. Tudo é demais, tudo tá demais. Mas eu gostaria de dedicar esse meu novo momento, esse meu novo tempo, a uma pessoa muito especial, que com certeza, de onde é que esteja, está dizendo assim: parabéns, Leozinho, como eu dizia, vai em frente. Vai em frente, não deixa aí acabar o que a gente começou há 15 anos atrás. Eu tenho certeza que se eu tivesse ouvindo ele, ele estava dizendo isso para mim, com certeza. E eu quero dedicar para ele, para vocês, essa música agora, nesse momento.
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0: Obrigado, gente. Sejam muito bem-vindos. Que felicidade ter vocês aqui comigo. E vamos curtir o nosso momento.
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1: A sua madrugada, 2:03.
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0: Essa próxima canção a gente queria oferecer a todos os universitários que estiverem presentes aqui hoje. Essa é pra vocês.
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1: Vamos juntos aqui na sua madrugada, agora pontualmente 3 da manhã.
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1: E a gente segue juntos aqui na sua madrugada, agora 4 da manhã.
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1: Confira a hora certa, agora pontualmente 5 da manhã, hora de acordar.
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2: E aí, tudo bem? Já estamos na terça-feira, 4 de agosto. A mensagem do dia está no ar.
3: Motivação diária, de autoria de Sigmar Sabin. Motivação é igual banho diário. Se não renovarmos todos os dias, começamos a cheirar mal. Então me permita perguntar, como nós podemos fazer do nosso dia um bom dia hoje? Existe alguma fórmula? Algum segredo que apenas alguns conhecem? Se você souber, me conte, por favor. E existe alguma fórmula para sermos ou estarmos motivados? Como eu já disse, motivação é igual banho diário. Se não renovarmos todos os dias, perde a validade. É nisso que eu acredito e procuro praticar no dia a dia, mesmo tendo a consciência que um dia é diferente do outro, que os desafios e problemas são inevitáveis. Eu posso escolher como será meu dia. Aí entra em prática a nossa opção de escolha. Não deixar que as atitudes dos outros influenciem em nossa maneira de encarar este dia. Sim, concordo que não seja uma das tarefas mais fáceis, mas é, com certeza, uma opção que cabe apenas a cada um de nós. Se ao me dirigir para o trabalho sofro uma fechada no trânsito, não posso permitir que a imprudência do outro influencie na minha maneira de tratar as pessoas que vou encontrar durante o dia. Mas como podemos começar então esse jeito de encarar o dia numa boa? Começando com o acordar. Não simplesmente com a forma que acordamos pela manhã, assustados com o despertador, sobressaltados com medo de perder a hora, ou ainda porque nos tiram da cama de qualquer jeito. O acordar nos permite desenvolver a habilidade e a capacidade de escolher fazer de hoje um bom dia. É muito mais profundo do que simplesmente despertar pela manhã para mais um dia. Para desenvolvermos a capacidade de nós mesmos transformarmos nosso dia, precisamos primeiramente acordar para a vida. Esse acordar é algo assim: acordar. Perceba e entenda o significado da palavra. Acordar. Alguém separou as sílabas, não apenas como um exercício de gramática, mas com o objetivo de dar outro significado, colorir nosso dia. Sim, acordar é dar cor ao dia, dar cor à nossa vida. Quando fazemos isto, passamos a olhar tudo que está em nossa volta com outros olhos. Conseguimos olhar muito além do cinza, que às vezes esconde o verdadeiro colorido que nossa vida tem. Experimente praticar essa mudança de atitude diante da sua vida. Comece colorindo suas manhãs com um motivo a mais para que o seu dia seja um bom dia hoje. Tenha um bom dia hoje, acordado, motivado e colorido. Sou Júnior Bonarese e esta foi a mensagem do dia.
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Oi, meu Brasil, bom dia. É hora de pular da cama. É hora de acordar. Bora, acordar, Fabiano, bom dia. Bom dia, meu povão. Bom dia, meu amigo. Bom dia, minha amiga. Fabiano, seu Everaldo e dona Delfina, bom dia. Bom dia, Carol, bom dia. Tá na sucesso, tá na boa. Alô, alô, meu povo, é hora de pular da cama. Bora, Luciano, é hora de acordar, Luciano. Luciano da Kombi, Luciano do Gol Branco, lá na Agrovila 10. Tá ligado na sucesso. Bom dia, João Ligeirinho. Bom dia, João Ligeirinho, que também tá ligado. Bom dia, João Ligeirinho. Bom dia, meu amigo. Bom dia, meu amigo. Bom dia, bom dia. Tá na sucesso, tá na boa. É isso aí, meu Brasil. É isso aí, meu Brasil. Bom dia. Bom dia, Luciano Davan. Luciano Davan também já tá ligado, acompanhando o nosso programa. Bom dia, Luciano Davan e o Adalto. Bom dia, Adalto. Tá na sucesso, tá na boa. Vamos acordar, meu Brasil. Vamos acordar, meu Brasil. Bom dia, bom dia. Tudo bem com você? Tudo jóia? Tudo legal? Tudo tranquilo? Bom dia, bom dia. Pois bem, minha gente, tá na hora de você acordar também. Tá na hora de você acordar também, viu? Vamos cuidando, meu Brasil. Bom dia, bom dia.

0: Alô, meu Brasil, bom dia. É hora de pular da cama, é hora de acordar, meu Brasil, bom dia. Tudo bem com você? Oi, Dida, bom dia, Dida. É o Jurandir, o Dida. Ele já tá acordado, já mandou seu áudio aqui. Oi, Dida, bom dia, meu amigo.
1: Ricardo, meu brother, tudo bem com você?
0: Tudo jóia, meu.
1: Sucesso, tá na boa,
0: parceiro. É isso aí, Jurandir. Bom dia, meu brother. Bom dia. É o Jurandir, o Dida, ele já tá acordado na madrugada.
1: Cardoso, meu brother, tudo bem com você, Cardoso?
0: Tá tudo tranquilo,
1: boa, Cardoso.
0: Tudo jóia. Bom dia também para Dona Solange. Dona Solange, manda áudio, Dona Solange. Pode mandar o seu áudio para cá. Manda o seu áudio, tá bom? O Raimundão, Raimundão do Rio da Rã. Bom dia, Raimundão do Rio da Rã.
2: Bom dia, Cardoso. Bom dia, Cardoso. Como é que tá aí, Márcio? Na paz aí? Eu tô por cá, sei lá. Bom dia, Cardoso. Tô em pé já. Tá falando meu nome aí, mas quando você fala meu nome, já é o Mundial, rapaz. Não sei daqui.
0: Tá certo.
2: Só sei mais tarde. Bom dia. Eu vou sair também já.
0: Vamos trabalhar.
2: Tô indo aí o programa aí, mas tô saindo de baixo já. Pode arrochar aí a bruaca aí, deixa o pau rolar, já toma um vinho, já se vê.
0: Deixa comigo.
2: Bom dia.
0: Deixa.
2: Dá um grito, Aldeci, na seta aí, rapaz. Pra levantar.
0: Aldeci.
2: Magal aí.
0: Aldeci Magal. Bom dia,
2: cara. E Hermílio também no cara, no Campinho Mariano também.
0: É.
2: Muito Deus aí pra eles acordar. Bom dia.
0: Bom dia. Bom dia, meu brother. É, o Alfredo e o Raimundão. Raimundão do Rio da Rã e o Alfredo escutando o nosso programa.
3: Bom dia, Cardoso. Acorda, Simar, acorda, Simar. Acorda, Reinaldo. Acorda, Lucinaldo dos Farias. Beto Nazaré. Paula na 6, seu Luiz na 3, o Patão da Água, Cola, Mané da Mata, Neto Brasília.
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0: 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Olha a hora, Brasil, 5:42 agora.
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0: Oi, Brasil, bom dia. Vamos acordando, vamos acordando, vamos acordar. Vamos cuidar, meu povão. Bom dia, bom dia, Guiomar. Bom dia, Zezé. Zezé na 3 e Guiomar também tá ouvindo. Bom dia, Guiomar. Bom dia, Zezé. Bom dia, meu amigo Fabiano. Bom dia, Fabiano. Bom dia, Carol, a esposa do Fabiana, Carol. Bom dia, seu Everaldo e dona Delfina. Bom dia, bom dia.
21: Bora, Cardozão, bom dia, bom dia. Bora pra cima. Mandar alô pra galera aí, mandar pra todos os meus irmãos. Seu Everaldo, mas dona Delfina. Meu amigo Terra Seca, Nonato aí na Nova, Nonato Flamenguista.
0: Nonato.
21: Ih, Nonato, a pescada ontem não deu muito boa não, não foi? Tora, nós vamos de novo, mas velho. Dá alô pra galera, Cardoso. Valeu, tem um bom dia aí.
0: Bom dia, meu irmão. Bom dia. Bom dia, categoria. Bom dia, seu João. Bom dia, seu João e Cida. Bom dia, seu João e Cida. Bom dia. Bom dia, seu João e Cida. Cida da Baixada. Bom dia. Bom dia, Cláudio. Cláudio Mecânico. Bom dia, Cláudio Mecânico.
22: Bom dia, Cardoso. E aí, meu irmão? Como é que você tá?
0: Como é que tá, meu brother?
22: Você tá bem? Um ótimo dia pra todos nós aí, viu?
0: Na luta.
22: Valeu. Valeu, fica com Deus aí. Um abraço aí pra você, pra galera da Sucesso e pra todos os ouvintes aí. Que Deus dê muita saúde e muita paz aí pra todos nós aí. Valeu, vamos acordar a galera aí. Bom dia.
0: Valeu, Cláudio. É o Cláudio Mecânico. É o Cláudio Mecânico e João do Peixe. João do Peixe. Já tá aí na atividade, João do Peixe. O Galegão do Gás também já tá aí. Galegão do Gás. O João do Peixe. O Cláudio Mecânico. Estão aí, já na sintonia da Sucesso. Bom dia também para essa rapaziada toda que tá escutando nós aí, né? Justamente, Zé Carlão. Zé Carlão, eletricista. Bom dia, Zé Carlão. Bom dia também para meu amigo Júnior de Lunga. Alô, Júnior de Lunga. Bom dia, Júnior de Lunga. Aquele abraço, meu brother. Meu amigo Bebeto. Bom dia, Bebeto. Bebeto já tá ligado. Bom dia, Bebeto. É isso aí, Serra do Ramalho. Alfredo, bom dia, Alfredo. Bom dia, Alfredo.
1: Bom dia, Cardoso.

0: na 6, São Luís na 3, o Patão da Água, Cora, Mané da Mata, Neto Brasília, Lema no Rio, Besouro, todos meus amigos que estão assistindo aí, Joaquim Canuto, Narceto, alô, bom dia.
1: Bom dia, meu brother, bom dia. Bom dia, Célia da 18. Bom dia, Célia da 18 e Nega da 18.
2: Bom dia, meu amigo Cardoso. Uma ótima terça-feira para todos os ouvintes. Pedra Nazaré das Dores, Pedrinha, Cebola, as Negas da Agrovila 18. Minha mãe, meu irmão, toda a minha família, que Jesus abençoe com muita saúde e paz, muitas realizações. Tá na sucesso, tá na boa. Manda áudio que eu não sei ler, cuida.
1: Abraço, bom dia, bom dia, bom dia. Bom dia, Catúcia, bom dia, Catúcia. Oi, Catúcia, na estrada da 19.
3: Bom dia, Cardoso, Deus abençoe seu dia. Como é que você tá? Que Deus te proteja, te ilumine.
1: Amém.
3: Cardoso, manda um alô pra nossa amiga lá em Sítio Mato.
1: Graças.
3: Esqueci o nome dela. Creuza no Taquari, Cleidinha, Arthur, Antônio, Maria Vitória, Damiana na Grovilha 4, Márcio do Rio, Vandona Eudália, Nazaré, Eliane na 6, nossa amiga Lia. Irmã de Regina, Regina, que tá dando uma viajada. Zalito, Zalitão, passa aí sem pareia, por favor. Ofereço a esses que eu falei o nome, a Neto, Creuzinho lá no Taquari. Enfim, todos os ouvintes, tá na sucesso, tá na boa.
1: Abraço, minha amiga. É isso aí, todo mundo ligado na sucesso. Bom dia, bom dia. Alô, alô, meu povo. Alô, meu povo. Vamos acordar. Alô, alô, Serra do Ramalho. Meu amigo Luciano. Luciano tá ligado. Bom dia, Luciano. Luciano Davan. Bom dia, Luciano Davan. Bom dia, Luciano Davan. Bom dia, Luciano da Kombi. Adalto, motorista do Luciano, bom dia. Bom dia, Lia. Bom dia, Lia. Lia Couto. Bom dia, Lia Couto. Aquele abraço, Lia.
4: Bom dia, família Sucesso, bom dia, Cardoso, tô por cá, de onde é que você tá? Quero mandar aí meu alô pra Zezé, Nazaré, Edileuza, quero mandar pra Cebola, quero mandar pra Solange, Sueli, quero mandar pra Creuza, Selma no Taquari, Valdelice, mais o Ita, quero mandar pra Dona Nô, quero mandar também pra Belarmina, Arleide, aqui na Grovila 14, Rufião, quero mandar pra Avanilza, e Dona Neuza, que está nos ouvindo, Bernadette, seu Nildo, quero mandar também para Rufião, aqui na Grovila 14, meu esposo José Nilton, e todos que estiver ouvindo. Todos que estiver ouvindo no momento, e mandar áudio, que eu não sei ler, lembrar de mim para não esquecer de você. Isso aí, Cardoso, bom dia, que Deus abençoe nosso dia. Deus abençoe nós todos, Dona Nu, bom dia, só.
1: Bom dia, minha amiga Lia. Bom dia, Lia Couto. Um abraço. Alô, alô, meu povão. Bom dia, bom dia.
5: Bom dia, meu amigo Cardoso.
1: Alfredo.
5: Bom dia, bom dia. É, você manda um áudio pra mim depois que eu vou pra roça. Eu agora tô tirando leite agora, Cardoso. Quer que você manda meu áudio pra mim ver depois que... Manda seu áudio pra mim ver depois que eu andei pra roça, velho. Eu saio pra roça aqui 7 horas, 6h40 e pouco. Bom dia, bom dia. Como é que tá as coisas aí? Tudo bem? Faz no friozinho, né, Cardoso?
1: É.
5: Vou dar meu bom dia aí pra meu povo da Grovilha 7, tios e tias, primos e primas. Um alô pra Zé Codói no lote. Fala pra Zé Codormos que manda um áudio aí pra mim aí. Enquanto ele mandar um áudio, eu não mando pra ele não. Eu mando o áudio e ele não responde. Bom dia pra ele aí, pra Zé Codormos logo. Bom dia pra meu filho que tira o leite cedo também, Ailton. E meus filhos, minha filha, Simone, todo mundo aqui do Estúdio de Cultura, cara, tá na sucesso, tá na boa. Manda, que não sei ler, meu amigo. Um alô pra você, Lorene, todo mundo de ouve essa rádio aí, minha prima na Glória 2, tá bom?
1: Alô, meu amigo Alfredo. Bom dia. Alfredo, na batalha. Alfredo tá na batalha. E também é o Zenita. É Alfredo na batalha e é o Zenita também na batalha. O Cius também tá ouvindo. Alfredo tá ligado e Raimundão do Rio da Rã também tá ouvindo. Bom dia, bom dia.
4: Bom dia, Cardoso. Bom dia, Cardoso. Tá no sucesso, né, Cardoso? Bom dia, bom dia.
1: Quem é aí? Não falou o nome, aí não tem como eu saber, né? Não falou o nome, aí não tem como eu saber, não. Repete o áudio dela, não fala, não.
4: Bom dia, Cardoso. Bom dia, Cardoso. Tá no sucesso, né, Cardoso? Bom dia, bom dia.
1: Tá no sucesso, tá na boa. Tem que falar o nome, não fala o nome, eu não sei. Valdemir Oliveira Borges, é o Cocó. Bom dia, Cocó da Brasileira.
6: Bom dia, Cardoso, tô por cá, Cardoso, você ainda tá mandando áudio que eu não sei ler, tá no sucesso, tá na boa, lembra de mim pra me lembrar de você. Manda um alô aí pra Nina, de Bergancinho, Cinelândia, Aninha Macedo, Ilane Silva, Rogério Vaqueiro, Almir da Unce, lá da Boca da Avenida. Manda um alô pra Ernesto, que é na Brasileira, um alô pra todos os ouvintes e todos os serramalhenses. Um bom dia.
1: Bom dia.
6: Um bom dia, Cardoso.
1: Bom então, dia, Cocó.
6: A música aí oferece pra todos.
1: Valeu.
6: Todos os serramalhenses, todos os amigos.
1: Tá bom, meu irmão.
6: Quem estiver ouvindo a rádio.
1: Abraço.
6: Bom dia.
1: Bom dia, Cocó. Cocó da Brasileira. Bom dia, Budu. Bom dia, Budu. Bodô já tá ligada. Bom dia, Bodô. O nosso carinho, Bodô. O nosso abraço. Muito bom dia, muito bom dia.
7: E aí, meu amigo, como está as coisas? Tudo bem? Eu queria pedir uma blusa aí. Qualquer um que você passar aí agora, entendeu? É Sérgio da Agrovilha 2, entendeu? Com muito prazer participando pela primeira vez. Seu programa maravilhoso, entendeu? E estão por cá, viu?
1: Valeu, Sérgio.
7: Que Deus abençoe a todos aí, viu?
1: Valeu, Sérgio. Sérgio da Agrovilha 2. Sérgio da Agrovilha 2. Pela primeira vez participando do programa.
7: E aí, meu amigo, como está as coisas? Tudo bem? Eu queria pedir uma blusa aí. Qualquer um que você passar aí agora, entendeu? É Sérgio da Agrovilha 2, entendeu? Com muito prazer participando pela primeira vez. Seu programa maravilhoso, entendeu? E estão por cá, viu? Valeu, que Deus abençoe a todos aí, viu?
1: Abraço, Sérgio. Sérgio, Agrovilha 2. Bom dia, Sérgio. Tá certo, Sérgio. Receba aí o nosso carinho. Receba aí também os nossos aplausos. Bom dia. Josiane, bom dia.
8: Bom dia, Cardoso. Toca a música pra mim. Perna branca, já chavetinho. A festa tá na boa.
1: Abraço, bom dia. 5:54. Alô, Bodô. Bom dia, Bodô. Bom dia, Bodô, minha querida.
9: Meu amigo Cardoso, bom dia. Que Deus abençoe o nosso dia e todos os nossos ouvintes. Tá na sucesso, tá na boa. Estou por cá, meu amigo. Que Deus abençoe a todos nós.
1: Abraço, minha querida Bodô. Tudo de bom, Bodô. Dona Solange. Bom dia, Dona Solange. Bom dia.
10: Cardoso, bom dia. Bom dia, família sucesso. Boa terça-feira para todos. Oi, Val. Bom dia. Bom dia, seu Ita. Oi, tia Maria, na 18. Bom dia pra senhora. Oi, Nazaré, Suzane, Suelen. Lia Couto na 14, Dona Amélia na Agrovila 17, Dona Creuza na Agrovila 21 e toda essa turma boa que acorda cedo para ouvir o programa de Cardoso na Rádio Sucesso.
1: Tá
10: na
1: bom
10: Sucesso,
1: dia, tá na bom rua. Dia,
10: um abraço
1: Dona Solange.
10: A todos. Valeu, bom Cardoso. Dia.
1: Valeu, Dona Solange. Valeu, Dona Solange. Dona Solange acorda de madrugada.
10: Oi, Cardoso. Ei, Cardoso, mandar um abraço e um bom dia pra Vina e pra Dona Nô, lá no Barreiro Grande. Um abraço, Dona Nô. Deus abençoe, minha irmã.
1: E Vina. Vina na Baixada Fluminense. Vina na Baixada Fluminense, seu Pedro Goiano. Também Mazin, o Ney e Erlange e Janete lá em Brasília. Um abraço, bom dia. Tá na Sucesso, tá na boa. Zé Litão Vaqueiro.
11: Bom dia, meu colega Cardoso. Cuida, meu patrão. Vamos pra lida. Tudo na labuta, hein? Vamos que vamos. Vamos, nega. Cristina. Bora, Dona Loura. Irmã de nega.
1: Nega e Cristina. Nega e Cristina.
11: Bora aí, Gilbertinho, Tonhão. Bora aí, Gilcim. Cuida. Boa. Bora, Carlinho, do Lajeado. Vamos pra luta. Bora, Raimundo. Vamos que vamos, de 0 a 100, pra não esquecer de ninguém, Cardoso. Lembra de mim? Pra eu não esquecer de você, manda áudio com não se lê, chama.
1: É isso aí. Mandar um grande abraço pra doutora Vilma. Oi, doutora Vilma, bom dia. Elzinha e doutora Mônica, escutando o programa. Antônio de Praia Grande, São Paulo. Alô, Antônio de Praia Grande, São Paulo.
12: Bom dia, Cardoso. Estamos aqui de novo, Cardoso. Graças a Deus. Vamos trabalhar, vamos trabalhar. Vamos ô, trabalhar. Cardoso, manda um modão pra nós ouvir aí. Sérgio Reis, menino da porteira, Cardoso. Fica com Deus e pra todos vocês aí. Aquele abração, que Deus abençoe nós todos. Que vamos Deus. Trabalhar, vamos trabalhar. Tô saindo pro trabalho, Cardoso.
1: Que Deus nos abençoe. Que Deus nos proteja. Oi, meu Brasil.

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0: 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Alô Brasil, olha a hora, são 6:07 agora.
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Brasil, oi Brasil, bom dia. É hora de acordar, é hora de pular da cama. Bom dia, meu povo. O relógio marcando agora 6:19.

0: isso tá na boa. Vamos acordar, meu Brasil. Oi, Rosinha. Bom dia, Rosinha. Rosinha lá na 13. Bom dia, Rosinha na 13. Bom dia, Rosinha na 13. Bom dia.
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0: Bom dia, Maria Lúcia. Dona Neuza e Antônio na Barrinha. Bom dia, minha amiga Maria Lúcia, Antônio e Dona Neuza na Barrinha, município de Carinhanha. Muito bom dia. Bom dia, Antônio. Isso, Antônio, lá na Praia Grande também ligado. Bom dia, bom dia. Tá na sucesso, tá na boa.
2: Bom dia, meu amigo Cardoso. Bom dia, ouvintes da Sucesso FM. Tá na sucesso.
0: Bom dia,
2: tá na
0: Bebeto.
2: Boa. Gravar áudio, Cardoso, que eu não sei ler. Meu amigo Bebeto, da Gravila 3, diretamente da caminhada.
0: Bom dia, abençoado
2: aí pra todos os ouvintes da Sucesso FM. Tá na sucesso, tá na boa.
0: Tá na sucesso, tá na boa. Alô, Lucinalva, em Cana Brava dos Farias e Gaporã. Alô, Lucinalva. Bom dia, Lucinalva. Bom dia, Cris Flores. Cristina, lá em Brasília. É a Cristina e a Mariane em Brasília. E Nega na 18, bom dia. Bom dia, meu amigo, minha amiga, na madrugada, Raimundão do Leite. Oi, Raimundão do Leite. Bom dia, Raimundão do Leite. Bom dia, Nega na 18. Bom dia, Nega da 18. Bom dia. Bom dia, Edilson Dias. Bom dia, Edilson Dias, no Brejo de São José. Bom dia. Bom dia, Tadeu. Tadeu Júnior. Tadeu Júnior na 10. Bom dia, Cebolinha. Bom dia, Cebolinha. Bom dia. Bom dia, Marinês, Gari Marinês. E bom dia, Patrícia. Bom dia, Patrícia. Alô, Patrícia. E alô, Fátima, de Negão Dinês. Fátima e Negão Dinês, ouvindo a Rádio Sucesso. Bom dia, bom dia. Rapaz, doutora Vilma. Nunca mais doutora Vilma mandou um áudio aqui. Doutora Vilma, você tá viajando, doutora? Você tá sumida? Doutora Vilma, bom dia, doutora Vilma. A Mônica, a doutora Mônica e a Elzinha. Bom dia, doutora Vilma. É a Dinha, a professora Dinha. É, e a doutora Vilma, escutando o nosso programa. Bom dia, Nega da 18.
3: Bom dia, Cardoso. Que Deus nos abençoe nessa terça-feira. Tô aqui, Cardoso, vai nos terreiro aqui.
0: Tá certo, tá certo. Agora são 6h23. Oi, tudo bem? Tá na sucesso? Tá na boa.

0: nosso primeiro tempo tá acabando. Já já tem o segundo tempo. Já já tem o segundo tempo. Oi, Lulu Sena. Oi, Lulu Sena. Bom dia, Lulu Sena. Jefferson Rosendo, Liz, Gabi e José Henrique. Já já eu tô de volta com o segundo tempo do nosso programa. Bom dia, meu Brasil.
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2: 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O mal pode ser afastado quando se usa a força do bem. 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

0: o casal que não acreditava em Deus. Olha, tem muita gente que definitivamente não acredita na existência de Deus. Eu tenho acompanhado algumas reflexões lindíssimas na internet. E mesmo reflexões falando sempre de otimismo, de fé, tem sempre aquela joinha negativa. Sabe aquela joinha negativa nos vídeos na internet? Pois é. Tem sempre alguém dando negativo, mesmo sendo mensagens lindíssimas que tocam o seu coração, ou que vai de encontro com a situação real e atual da sua vida. É preciso crer. É preciso crer e também acreditar que mesmo nos momentos difíceis, Deus está aí, do seu lado. E Ele não vai de maneira alguma se afastar, deixar você sozinho ou sozinha, imaginando que todo o sofrimento do dia a dia será em vão, será inútil. Acredite, estas pedras no caminho, estas dificuldades, elas retornarão em benfeitorias e também bênçãos para a sua vida, se você acreditar. Havia um casal de ateu que tinha uma filhinha pequena. Aqueles pais jamais lhe falaram de Deus. Então, uma certa noite, quando aquela menina tinha ainda 5 anos, os seus pais brigaram e o pai então daquela criança atirou em sua mãe. Em seguida, aquele homem se suicidou. Tudo isso diante daquela menininha de apenas 5 anos de idade. Aquela garotinha foi então enviada para um lar adotivo. A sua nova mãe levou-a em uma igreja. Nesse dia, aquela mãe adotiva explicou à professora das crianças que aquela menina jamais havia escutado falar de Jesus e que, por favor, ela tivesse um pouco de paciência com a garota. Aquela professora muito inteligente, então, apanhou uma figura de Jesus e então perguntou a todos: alguém sabe quem é esta pessoa? Aquela garotinha que havia perdido os pais naquele trágico incidente então respondeu: eu sei, professora, eu sei. Esse é o mesmo homem que estava segurando a minha mão na noite em que meus pais morreram. Deus estará sempre com você. Nos momentos difíceis, estará segurando em suas mãos. E nos momentos felizes, Ele também estará sorrindo pela sua vitória.
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2: A hora da verdade. 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A partir de agora, no programa A Carta do Ouvinte, a carta que foi enviada ao programa do Imperador dos Orixás, carta de pessoas que encontraram a solução para o seu problema. ouça atentamente o que diz a carta. A carta de hoje é de Paulo Figueiredo Ferreira. A carta dele diz o seguinte: era uma quarta-feira pela manhã quando Paulo Ferreira chegou ao consultório espiritual do renomado médium vidente e imperador dos orixás. Acompanhado da esposa, o senhor Paulo buscava se livrar do vício do álcool, pois aquele problema já estava afetando seu relacionamento com a esposa e filhos, e consequentemente seu emprego. Em casa, a desarmonia era notória. No trabalho, seu chefe já tinha lhe advertido por duas vezes. De todas as formas e maneiras, ele tentava se livrar daquele grande mal que afligia a sua vida. Contou ele, Paulo, que inicialmente tomava umas doses de bebida socialmente, mas de uma forma brusca, ele começou a consumir bebidas alcoólicas fora do normal. Ele não conseguia se dominar. Uma força estranha o levava para o vício. Ele não queria mais parar de beber. Bastava sair do trabalho que o seu destino era uma mesa de bar. Era como se alguém estivesse lhe chamando: vamos, vamos beber. Ele ficava impressionado com aquilo. Era uma força bem maior do que as suas vontades. Paulo já não mais conseguia dominar o desejo alucinante de querer beber e encher a cara. Já sabendo do que se tratava, o imperador dos orixás iniciou os trabalhos espirituais para arrancar aquele encosto que estava dominando o corpo do senhor Paulo. O imperador dos orixás disse que não iria ser tão rápido, pois foi colocado coisas pesadas para acabar com a vida dele. Depois de alguns dias, o senhor Paulo começou a ter reações diferentes. Já não sentia aquela ânsia de, ao sair do trabalho, procurar imediatamente uma mesa de bar. Hoje Paulo tem nova vida. Não sente mais vontade nenhuma de ingerir bebidas alcoólicas. Como ele mesmo diz: eu tenho nojo do cheiro da bebida. É, meus amigos, é, minhas amigas. Se a bebida está afetando a sua vida familiar, o seu trabalho e também desavença com amigos, está afetando seu emprego, procure uma ajuda espiritual. Converse com o imperador dos orixás, pois ele tem o dom da espiritualidade. Ele vai te orientar, ele vai dar um novo rumo à sua vida. 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
1: Bom dia, meu irmão. Bom dia, minha irmã. Vamos dar início aos trabalhos desse dia. Vamos dar início a este programa que vai ao ar todos os dias nesta emissora. Você, meu amigo ouvinte, você, minha amiga, você, meu irmão, você, minha irmã, você que neste momento está desesperado, está com a sua vida desandada, você que tem um parente doente, você que tem um filho nas drogas, um filho perdido, você que está acamado, você que está conturbado, você que está depressivo, sem vontade de comer, sem vontade de beber, com vontade de sumir, desaparecer, não dar recado para ninguém, de fazer besteira, você que anda agoniado, vem agora falar comigo. Eu estou aqui dentro desta cidade. Eu estou aqui com meu gabinete, com o Império dos Orixás montado aqui. Eu começo a atender às 8 horas da manhã, viu, gente? Eu começo a atender às 8 horas da manhã e atendo até às 8 da noite. Agora, detalhe, meu irmão e minha irmã, eu atendo por ordem de chegada. Você chegou primeiro, você vai na frente. Chegou mais atrás um pouco, você vai ter que aguardar. Agora, chegando aqui, não tenha pressa, não venha com pressa, certo? Venha para resolver, não venha com pressa. Não adianta você chegar aqui com pressa. Ah, eu quero... Não, não, aqui não funciona assim. Aqui eu resolvo. Agora, só que você tem que ter paciência. Aqui é um consultório, um gabinete espiritual. Você me compreendeu? Agora, ter um problema amoroso, ter um problema na sua vida, seu casamento está sendo destruído, dentro da tua casa tu já não tem paz, tu já não tem sossego, você já não tem uma vida íntima, sexual com teu esposo, com a tua esposa, você se encontra uma mulher fria, você se encontra um homem frio para a tua esposa uma mulher fria para você, vem aqui falar comigo. Pode ser alguma coisa feita em cima de você para destruir o teu lar, destruir o teu casamento. É, amigo. É, tá achando que é brincadeira? A coisa aqui é séria. Muitas das vezes você tá dentro da sua casa, é só brigas, discussão, você me compreendeu? E aí você vai pra rua procurar alguém, procurar outra pessoa, você me entendeu? E ali seu casamento se acaba, você me entendeu? Então não faça isso não, pense que se você casou, você casou pra viver. Você não casou pra ficar traindo, pra ser traído, não. Você casou pra viver. Então, amigo, bote sua cabeça no lugar. Perceba que tem alguma coisa em cima do teu lar, destruindo. É, e venha falar comigo. Venha me dizer, Padrinho José. Olha, eu não vou lhe enganar, eu vou ser sincero com o senhor. A minha vida era uma vida maravilhosa, era ótima, dentro de casa, minha família, meus filhos, meus negócios, meu comércio, minha fazenda, minha chácara, meu sítio, seja lá o que você tem ou o que você deixa de ter, não interessa se você tem, se você deixa de ter, se você é rico, se você é pobre, se você tem uma situação, como se diz, média, você me entendeu? Eu não tô aqui por causa disso, eu tô aqui pra te ajudar. Venha me dizer, que eu vou te dizer aqui, eu vou pegar meus búzios e vou jogar. E aqui meus búzios vai revelar o que tá acontecendo na sua vida. Se você é vítima do olho grande, se você é vítima do macumbeiro, do feiticeiro, aqui eu tô pronto. Eu sou bem diferente desses outros que você já viu aqui dentro da sua cidade. É, amigo, não me compare com esse bando de charlatão que já passou aí te enganando, te roubando, pegou o que é teu, levou o que é teu, não fez porcaria alguma pra você, não. Aqui eu faço. Aqui eu faço. Aqui eu mato a cobra e mostro o pau pra você ver e o trabalho que tá feito pra acabar com a tua vida. Aqui eu tô pronto pra te mostrar até a cara de quem te fez o mal, bem explicado espiritualmente. Aqui, se precisar, eu lhe mostro até quem lhe fez o mal e quem tá te prejudicando, bem explicado, meu irmão e minha irmã, espiritualmente. Aqui, se eu falar pra você tem coisa feita, eu te mostro. Porque se você é uma pessoa que a sua vida tá dando errada, eu estou aqui dentro do hotel agora. Estou atendendo aqui, ó. É onde que eu tô agora. Eu tô te aguardando. Eu tô te esperando. Eu tô te esperando agora, aqui no meu gabinete, aqui no Império dos Orixás, que eu atendo o dia inteiro. Você pode vir agora. Você tá na sua casa, não tá fazendo nada? Vem agora, você tem um parente doente, tem um parente enfermo, ele tá se acabando, você tem uma úlcera, tem uma gastrite, você tem um problema no intestino, você tem um problema no fígado, um problema no coração. Amigo, você tem uma doença, seja lá qual for a sua doença, um tumor, você tem alguma doença que tá te matando e você não consegue resultado? Já gastou o que tem ou o que não tenha? Se essa doença for espiritual, eu gosto de esclarecer, se essa doença for espiritual, se ela for espiritual, você vai vir aqui e a cirurgia espiritual vai ser feita. Vai ser feita, se ela for espiritual. Agora, se ela for material, eu não te dou um copo d'água como remédio. Eu te mando pros médicos. Aí você vai pros médicos, aí quem resolve é os médicos, certo? Porque material eu não resolvo nada. Agora, espiritual, você vai chegar aqui e, em nome de Deus, você vai sair curado com poucos dias, com poucas luas, você me compreendeu? Você vai sair curado dessa enfermidade que tá destruindo a tua vida, que tá fazendo você perder tudo que você tenha. Vem agora, traga aquele parente, traga você mesmo, traga aqui agora que eu estou pronto pra resolver o seu problema e pra fazer a sua cirurgia espiritual pra qualquer tipo de doença, sendo espiritual. Eu estou operando espiritualmente aqui com a minha entidade, Dr. Bezerra de Menezes, qual eu trabalho. Agora, trabalho eu não cobro, certo? Nem um centavo. Agora, você vai sim me dar uma ajuda de custo com a consulta, pela sua consulta, certo? Isto é uma ajuda para custear honorários aqui na emissora, aqui no hotel onde eu estou, com a gasolina que eu venho, certo? Trabalho eu não cobro. Se precisar, é material. Aí o material eu gosto de deixar bem claro. Trabalho eu não te cobro, nem um centavo pelo meu trabalho. Se precisar, é material. Aí o material é por sua conta. Certo, meu irmão? Certo, minha irmã? Aí se precisar de algum material, aí você gasta para comprar o material. Gosto de deixar claro para você não vir iludido, correto? Agora, tem um problema? Venha falar comigo. Eu tô te aguardando aqui agora. Por mais complicado que seja o seu problema, eu estou falando com você, meu irmão, minha irmã, pai, mãe, comerciante, sitiante, chacareiro, fazendeiro, não interessa, você me entendeu? Caminhoneiro, não interessa quem seja, vem agora falar comigo. Eu tô aqui na porta te aguardando. Se você chegar e eu estiver atendendo alguém, você aguarda. Se não tiver ninguém aí na frente, você pede para falar comigo, ou alguém que trabalha comigo vai estar te atendendo, ou eu mesmo. Aqui é um lugar simples, que às vezes tem pessoa que fala, mas você tá no hotel. Exatamente, eu estou aqui no hotel, atendendo, certo? Aqui é um hotel familiar, aqui é um hotel de família, você pode vir despreocupado, pode vir você, sua esposa, sua família, sua filha, seus filhos, seus netos, pode vir qualquer um, aqui é um hotel de respeito. Eu gosto de esclarecer, onde eu estou é um hotel familiar, de respeito, certo? Aqui é o trabalho sério. Aqui não tem bagunça, aqui não tem bebedeira, aqui não tem cachaçaiada, aqui não tem esse tipo de coisa não. Aqui tem pessoa séria te aguardando para te atender. 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Agora, tem um problema? Eu estou aguardando. Agora, tem um problema? Eu estou aqui te aguardando. Você deita para dormir, não dorme? É, amigo. Você é daquele tipo de pessoa que passa a noite todinha rolando na cama, pra lá e pra cá, pra lá e pra cá. Vira pra cá, passa 10 minutos, vira pra lá. Passa 10 minutos, vira pra cá. Passa 5 minutos, vira pra lá. Dorme meia hora, acorda. Venha falar comigo. Você tem problema de insônia? Venha falar comigo. Você tá depressivo? Tem um parente depressivo dentro de casa? Você tá com depressão? Venha falar comigo, traz essa pessoa. Tem uma pessoa dentro de casa enfermo, tem uma doença, traga aqui agora. Você vê vulto, escuta barulho, vê objetos cair, portas abrir sem ter ninguém, venha falar comigo. Tem alguma pessoa que tem algum encosto nela, alguma coisa baixa nela, ela fica doida, quebrando tudo dentro de casa, com espírito maligno, traga pra mim, traga que eu resolvo. Eu tô aqui agora te aguardando, eu tô te aguardando. Eu sou o Padrinho José. Eu sou o imperador dos orixás. Faço e desfaço qualquer tipo de trabalho. Você é vítima do feiticeiro? Do macumbeiro? Já fizeram mal pra você? Já fizeram atrapalho pra você? Amigo, não interessa qual foi o macumbeiro, qual foi o feiticeiro, se ele é bom, se ele é ruim. O que ele faz com a mão esquerda, eu desmancho com a mão direita. O que ele faz com o pé esquerdo, eu chuto com o pé direito. Eu tiro qualquer mal. Você me compreendeu? Você me entendeu? Eu tô aqui pronto. Agora eu resolvo. Tu quer vender tuas terras, não consegue vender? Teu gado tá morrendo no pasto? Venha falar comigo. Precisando, eu também vou até as suas terras. Eu vou lá tirar o que tem. Se precisar, eu vou dentro das suas terras. Ah, tá. Você cobra pra vir nas minhas terras, pra vir na minha casa? Não, só minha consulta. Só minha consulta. Você me compreendeu? Só minha consulta. Mas tem um parente doente, não pode trazer ele, tá acamado, eu vou lá dentro da sua casa. Eu vou dentro da sua casa ver o que é também. Você pode vir aqui que eu vou aí. Você me compreendeu? Marco horário de vou. Eu vou dentro da sua casa. Pode vir. Tem um gado morrendo no seu pasto, na tua terra, vai eu e minha equipe aí mostrar o que tem, se for preciso fazer o arranquejo. Agora eu tô preparado. Agora tá doente? Gosta de alguém, mas tá sofrendo? teu comércio não tá vendendo, você é vítima do invejoso, do falso amigo, do olho grande, tu compra, não vende, tu tem para pagar, não recebe, tem para receber e não recebe, quer dizer, ou seja, tá na mão do agiota, tá devendo, não sabe como paga, tá devendo aos bancos, tá endividado, suas coisas tá empenhada, você já não vê mais resultado, você já não vê mais solução. Tô aqui, ó, a solução tá aqui agora, falando com você, venha me procurar aqui agora. Agora, tem um problema? Por mais difícil que ele seja, eu resolvo, amigo. E tá chegando o momento final do nosso trabalho, desse dia de hoje. O programa não cabe, ele continua. Mas todos os dias tem a parte das orações, eu coloco uma oração pra você que tá enfermo, pra você que tem um parente doente. E pra você que tem fé. Você tem fé? Chegou o momento da oração. A parte final do meu trabalho, do meu programa. Vá na sua geladeira agora. Pega um copo com água, meu irmão, minha irmã, coloca ao lado do seu rádio, você que tá doente, você que tá enfermo, você que tem um problema no estômago, você que tem uma doença ou enfermidade, você que tem uma dor, um reumatismo, uma artrite, uma artrose, uma dor de cabeça, uma infecção, um mioma, você que, amigo, amiga, irmão, irmã, você que tá com a doença e você tem gastado o que tem ou o que não tem tido resultado e nem a cura, pega um copo com água, coloca ao lado agora do seu rádio e vamos orar comigo. E quando terminar essa oração, em nome de nosso Senhor Jesus Cristo, eu lhe peço que beba essa água ou lave aquele lugar daquela enfermidade para que você possa ficar curado em nome de nosso Senhor Jesus Cristo. Vamos orar comigo agora, o Imperador dos Orixás. Ore comigo, meu irmão e minha irmã. Amém.

0: Oração milagrosa a Nossa Senhora Aparecida. Querida Mãe, vós que nos amais e nos guiais todos os dias, vós que sois a mais bela das mães, a quem eu amo, com todo o coração eu vos peço mais uma vez que me ajudes a alcançar esta graça, por mais dura que ela seja. Sei que vós me ajudareis e acompanhareis. Pai nosso que estás no céu, santificado seja o vosso nome. Venha a nós o teu reino, seja feita a tua vontade, assim na terra como no céu. O pão nosso de cada dia nos dai hoje. Perdoai as nossas ofensas, assim como nós perdoamos a quem nos tem ofendido. E não nos deixeis cair em tentação, mas livrai-nos do mal. Ave Maria, cheia de graças, o Senhor é convosco. Bendita sois vós entre as mulheres, e bendito é o fruto do vosso ventre, Jesus. Santa Maria, Mãe de Deus, rogai por nós, pecadores, agora e na hora de nossa morte. Amém. Reze por 3 dias seguidos esta oração, e então alcançará a graça solicitada, por mais difícil que ela seja. Viva Nossa Senhora Aparecida!
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3: 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Do inimigo oculto, daquela pessoa que não quer ver a sua felicidade, o imperador dos orixás, ver tudo aquilo que você não consegue enxergar, pois ele tem o dom da espiritualidade. 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Se você está passando por problemas frequentes, é sinal de que a energia negativa está fragilizando a sua vida para que nada, mas absolutamente nada dê certo. Final do programa com o Imperador dos Orixás. Até o próximo programa, se assim o Criador

0: 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Alô Brasil, bom dia. 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Meu amigo, olha, são 7 horas mais um minuto. 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Olha a hora, Brasil, agora são 7 horas mais 2 minutos. Hoje tem pergunta pra você.
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0: Eita, meu Brasil, o segundo tempo do programa já tá no ar. O segundo tempo do programa já está no ar. E já é hora de perguntar e é hora de responder. Já é hora de perguntar e também já é hora de responder. O que é? Nós não vemos, mas incomoda a vista. Alô, alô, Brasil. O que é que nós não vemos, mas incomoda a vista? Me responda se você souber. Alô, alô, meu Brasil. Alô, alô, meu Brasil. Bom dia, Valmizinho Locutor. Valmizinho Locutor. Bom dia, Valmizinho Locutor. Bom dia. Bom dia, meu povão.
1: Bom dia, meu amigão Cardoso da Rádio Sucesso de Serra do Ramalho, mais uma vez. Bom dia, meu amigão, para você e sua família. Que Deus venha nos abençoar, nos proteger. E que Deus conceda, meu amigão, que você esteja aí todos os dias, alegrando todos os seus ouvintes, viu? Todos os seus ouvintes de Serra do Ramalho. É, meu amigão, bom dia, meu amigão, com alegria.
0: Bom
1: manda áudio que eu não sei ler, viu?
0: Manda áudio.
1: Meu nobre amigo Cardoso da Rádio Sucesso. Bom dia, Cardozão, pra todos de Serra do Ramalho, viu? Um bom dia abençoado aí pra todos.
0: Bom dia.
1: Bom dia pro Chico Brega aí. Bom dia pra.
0: Cadê o Chico Brega?
1: A família do Chico Brega
0: sumiu.
1: Aí na Grovila 2, viu? Essa galera toda aí da Grovila 2 aí, viu?
0: Bom dia.
1: Bom dia. Você tá daí e eu tô por cá, viu? Viu, meu amigo Cardoso?
0: Eu tô por bom cá dia, e você amigo, tá
1: Zé
0: por
1: Cobrinha,
0: lá.
1: Rapaz, e o
0: Zé Cobrinha, Zé Cobrinha. Bom dia. É o Zenita e a Neta e o Silso na batalha. E a batalha. Márcio do Rio, bom dia, Márcio do Rio. Bom dia, categoria Márcio do Rio. Bom dia. Bom dia, Dona Nu. Bom dia, Dona Nu. Bom dia. Bom dia, Delmi na 10. Bom dia, Delmi e Luciano na 10. Bom dia, Rosa Moreno na 12. Bom dia. Bom dia, Batom e Dida na 12. Bom dia, Heraldina. Bom dia, Heraldina. Bom dia, minha amiga. Bom dia, Galeguinho da Ambulância. Bom dia, Galeguinho da Ambulância. Bom dia. Bom dia, Elielton. Meu brother Elielton e Daniel. Elielton e Daniel. Isso. Os brothers aí. Estão ouvindo a sucesso. O Elielton, que é o cowboy, e também o Daniel. O Eli Santos, o apagador. Eli Santos, o apagador. Suzane, Suelen, Sandra e César. Bom dia, Patrícia. Bom dia, Patrícia. Bom dia, Pedro e Liege. Bom dia, Pedro e Liege. Bom dia. Bom dia, o Anderson. O Anderson da Buchada e o Anderson Brito. Bom dia, Batom e bom dia, Dida. Bom dia, Genin. Bom dia, Genin. Bom dia, todo mundo. Vá do Peixe. Bom dia, Vá do Peixe. Bom dia, Vá do Peixe. Bom dia, Vá do Peixe. Bom dia. Bom dia, Aguinaldo do Galo. Bom dia, Aguinaldo do Galo. E bom dia, Nazaré, Língua de Fogo. Bom dia, Beta. Bom dia, Nalva. Bom dia, Beta. Bom dia, Nalva. Bom dia, Merailda. Bom dia, Merailda. Bom dia, Liene. Bom dia, minha amiga Liene. Bom dia, Genival. Genival Nunes e Márcia, Sítio Cravo. Genival Nunes. Genival Nunes e Márcia e seu Gracinho. Bom dia, Terezinha. Na Baixada Fluminense. Bom dia, Terezinha, na Baixada Fluminense. Bom dia, José Lázaro, bom dia. Bom dia, Bebezão. Alô, Bebezão, bom dia. Bom dia, Tia Ni. Tia Ni, é Tia Ni, é a Neilde Santos e Sandro Borges. Bom dia, Tia Ni, a Neilde Santos e Sandro Borges, Alexia e Emily, Johnny Borges e Daiane. Alô, meu Brasil. Alô, meu Brasil. Bom dia, bom dia. E aí, eu tô por cá. Eu sei de onde é que você tá. Creuzinha do Taquari. Creuzinha do Taquari. O nosso carinho, o nosso abraço. Alô, Brasil.
2: Bom dia, Cardoso. Bom dia, Cardoso. Manda um alô pra nós, Cardoso. Um alô pra sua família, pra você. Deus dá um desenvolvimento de saúde. Terça-feira abençoada pra nós todos. Mandar um alô aí pra seu ídolo.

0: Bia também, vamos Cebolinha, família, Nazaré, Dardures, bora, mulher de Cebolinha, bora, bora, bora, vamos. E Pioneta, Neto, verdade, pro Pioneta, Zé Lito Aqueiro, Manuel da Mata, e pra Liane lá no tabuleiro, mas aí, tu é Mário, mais Junho, família, Terezinha, família no tabuleiro, Val, mais Wanda, lá e Lida, família no tabuleiro, viu? Na certa, na boa, manda lá pra me escutar aí de lá, você de cá, Cardoso, vamos tomar café, Cardoso. Lá na hora, Cardoso, nasceu, foi bonito, não foi feio não, né? Pra dizer que nós é feio, só que é bonito, né, Cardoso? Na sucesso, tá bom. Manda lá, viu? Seu Luiz, manda seu Luiz. Pra Nazaré, cadê tu, Nazaré? Tu sumiu? A Didi lá na Vila 14, mas Helena, quero casar com meu primo. Mas considera ele como minha prima, viu? Toda a família dela, minhas primas também, que mora em Brasília, que é a filha dela. Tia Regina também em São Paulo. Fica com Deus, Cardoso, bom trabalho. Deus te abençoe. Levado o texto em família. Me desculpe, nosso vereador velho, Ciane, lá na Gavilha 11, com a família, mãe, e tudo. Não pode esquecer do nosso vereador velho, na Gavilha 11, família lá, mas a esposa e a mãe, com o pai e os irmãos. Vamos, velho, acorda, velho, nosso vereador velho.
1: São 7h15. É isso aí, meu Brasil. Minha amiga Zezé manda um áudio pequenininho, Zezé é diferenciada. O áudio da Zezé é um áudio pequeno. É, um áudio pequeno. Zezé não manda áudio muito grande, não. Zezé, Alfredo, só manda áudio curto, manda áudio pequeno. É o que a gente precisa, a gente tem que ter um áudio pequeno, porque se bota áudio contando uma história, contando um filme, o áudio termina o programa e não termina o áudio. Vamos botar um áudio pequeno, gente. Vamos botar um áudio curto. Não é? Tá na sucesso, tá na boa. Tá na sucesso, tá na boa. É isso. O áudio aqui, igual o áudio de Tia Maria também, que é um áudio curto. O áudio de Tia Maria é um áudio bem curtinho. É assim que tem que ser, áudio curto. Não bota um áudio contando um filme, contando história, um áudio que parece mais uma novela. Vamos botar áudio pequeno, áudio curto. São 7h16 agora, meu Brasil.
2: Bom dia, Cardoso. Que Deus abençoe nossa terça-feira, com muita paz, saúde, felicidade. Manda um beijo pra minha princesa Célia, pra meu filho Neném, pra meu filho Sérgio na Lapa, pra minha irmã da 20, pra Dona Beta, pra Nazaré e todos meus amigos, viu? Fica com Deus, Cardoso.
1: Aí, um áudio bem pequeno. Vem um outro áudio pequeno aí, vem.
3: Oi, Cardoso, bom dia. E aí, como é que você tá? Tudo bem? Deus abençoe todos nós. Cardoso, gostaria de ouvir a música de Amado Batista, Sonho Dourado. Só pra mim curtir, tá? Bom dia.
1: Bom dia. Bom dia, bom dia. Tá tudo bem, tudo jóia, tudo tranquilo. Alô, alô, meu povo. Alô, alô, minha gente boa. Isso, minha gente. Eu vou atender mais uma pessoa aqui. Natan. Alô, Natan. Um abraço, Natan. Bom dia. Tá na sucesso, tá na boa. Natan tá ligado na sucesso. Bom dia, minha amiga Eva Marques. Bom dia, Eva Marques. Bom dia, Eva Marques. Bom dia, Nadir. Bom dia, Nadir. Bom dia, Nadir. Oi, meu Brasil. Luzia Bastos. Alô, Luzia Bastos. Bom dia, Luzia Bastos.
4: Bom dia, Cardoso. Bom dia, Cardoso. Lembra de mim pra lembrar de você, Cardoso.
1: Isso.
4: Manda áudio, Cardoso, que eu não sei ler, Cardoso. Então, Cardoso, Deus abençoa, Cardoso. Essa terça-feira abençoada por Deus. Cardoso, manda um alô pra toda a minha família, Cardoso. Fica com Deus, Cardoso. Que Deus abençoe o seu dia.
1: Um abraço. Tia. Tia Luzia. Tia Luzia. Oi, Tia Luzia. Tia Luzia. É a Luzia Bastos. Tia Luzia Bastos. Que tá ligada. Tá escutando o programa. Nadir, bom dia, Nadir. Bom dia, Meraílda, manda áudio, Meraílda. Manda áudio, Meraílda. Tia Luzia Bastos. Cardoso.
4: Bom dia, Cardoso. Tô aqui mesmo te ouvindo, Cardoso.
1: Olha, Brasil, olha a hora. São 7:19. Manda áudio. Agora manda áudio curto, meu Brasil.

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0: Eduardo Costa, aqui na Rádio Sucesso. A madrugada é nossa. Já são 7h27 agora. Nenhuma esperança. Nenhuma esperança. Oi, Brasil. Oi, Brasil. Olha, aqui não para. O nosso programa não para um minuto. Tá na Sucesso. Tá na boa. Acorda, meu Brasil. Bom dia.
1: Bom dia, você casou pra viver.
0: Tá na sucesso, tá na boa. Oi, Guiomar. Alô, Guiomar. Bom dia, Guiomar. Bom dia, Guiomar.
2: Bom dia, Cardoso. Tudo bem com você? Aqui é Guiomar. Passa uma música aí pra mim do Amado Batista, Folha Seca. Ofereço para todos os ouvintes, ofereço também para você.
0: Um abraço, tudo de bom, Guiomar. Aqui na sua sucesso. Bom dia, meu amigo Tony Rufião. Bom dia, Tony Rufião.
3: Bom dia, Cardoso. Uma ótima terça-feira pra você e pra todos. Bora, cuida, cuida. Manda áudio que eu não sei ler. Tá na sucesso, tá na boa. Manda um alô aí pra Lia Couto, Belinha, Nilda, Denua do Ré Morilo, Cartúcia, Val lá na Água Fria, Vá do Peixe nas Duas Irmãs, Candiba e Mazinho na 23, pra Elinho, compadre Tonho da Água, Tonho da Gata. E pra todos que estiver ouvindo a sucesso. Mandar também um alô pro menino lá da internet da 15, que eu esqueci o nome dele, mas ele sabe que é eu que tô mandando um alô pra ele. Esqueci o nome dele. Trabalha na internet lá da Grovila 15. Bora, cuide, tamo por cá. Um abraço, meu brother. Que Deus nos abençoe por mais esse dia.
0: Valeu, meu irmão. Um abraço, tudo de bom. É o som da sua sucesso. Bom dia, bom dia. Aqui na mais gostosa do interior da Bahia, Rádio Sucesso. São 7h29. Bom dia, meu Brasil. Bom dia, meu Brasil. E aí? Eu tô por cá. E você, de onde é que você tá? Eu tô por cá. E você, de onde é que você tá? É? Tá tudo tranquilo? Tá tudo jóia com você? Pois é, rapaz. Vamos em frente aqui, tocando muita música boa, batendo papo contigo nessa manhã. Bom demais, meu Brasil.
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12: Oi, meu Brasil, bom dia. Até o final do programa eu atendo todo mundo. Corra aqui para atender, viu? Para dar tempo eu conseguir atender todo mundo. Vamos com o Manuel da Mata, que mandou desde cedo o seu áudio aqui. Oi, Manuel da Mata, bom dia, meu brother.
13: Bom dia, tá na sucesso, tá na boa. Bom dia, Cardoso, bom dia, amigo serramalense. Bom dia, Antônio, compadre, Antônio da Água.
12: Bom dia, da Água.
13: Alfredo, homem sem medo, bom dia, Cebolinha, bom dia, dona Cleusa, bom dia, Boca, bom dia, P, bom dia, dona Tereza. Dona Tereza é a mãe do P, viu? Bom dia, aquele abraço a todos vocês, serramalense. Que Deus continue abençoando a todos nós. Lá em Salmo 37, verso 5 diz: entrega o teu caminho ao Senhor, confia nele e ele tudo fará. Aquele abraço.
12: Bom dia também para Keilinha. Alô, Keilinha. Bom dia, Keilinha. Bom dia, Keilinha. Bom dia, seu Dete. E bom dia, Dona Nega. Bom dia, Dona Nega. Bom dia, Keilinha. Bom dia, Dona Nega. Bom dia, Keilinha. Bom dia, seu Dete. Bom dia, Kelly. Bom dia, Kelly. Tá na sucesso, tá na boa. Oi, Suzane, bom dia.
14: Bom dia, Cardoso, manda um alô aí pra minha avó Nina, vó

0: da rádio.
1: Valeu, Suzane, um abraço. Bom dia, bom dia. Alô, alô, Serra do Ramalho, minha Bahia, meu Brasil. Bom dia. Tony Rufião já foi aqui. José Lázaro, bom dia, José Lázaro.
2: Bom dia, Cardoso. Como é que tá? Tudo na paz de Deus?
1: Tudo
2: bom
1: na
2: dia
1: paz.
2: Para todos,
1: estamos
2: na rádio, Lorena. Eu procurei, Cardoso, acho que é o vento, né?
1: O vento? Será que é o
2: passa,
1: vento?
2: Ninguém dá, ninguém vê. Desculpa aí. Valeu, Cardoso, fica com Deus.
1: Será que é o vento? Não sei, não. O que é, o que é? Que nós não vemos, mas incomoda a vista. Tá na sucesso, tá na boa. Bom dia, meu povão. Bom dia. Bom dia, Pedro Vini. Alô, Pedro Vini, categoria da Bahia. Bom dia, Pedro Vini.
3: Bora, Cardoso. Bom dia, Cardoso. Manda meu alô aí, Cardoso. Alô, alô, aí pra toda a galera que tá escutando a Rádio Sucesso. Cuida, cuida. Solta um modão pra nós aí, meu parceiro. Olha o meu irmão João Vitor, que tá aqui grudado num peixe e um cuscuzão.
1: Ah,
3: toda a galera.
1: Só com
3: os parabéns aí pra Cleide Caraíba, que tá completando mais um ano de vida hoje.
1: Cleide Caraíba.
3: Uma galinhada hoje no meio-dia e de noite. Vai ter uma pizza, um bolinho pra nós. Cuida, cuida.
1: Cleide Caraíba. Parabéns, Cleide Caraíba.
3: Um alôzão pra todos vocês aí da rádio aí, viu, Cardoso?
1: Certo.
3: Valeu, Cardoso. Bom trabalho. Obrigado. Boa terça-feira pra vocês.
1: Valeu, toca
3: os
1: parabéns.
3: Alôzão pra Juninho, o homem que cortou o braço pra ganhar benefício do governo. Valeu, meu parceiro.
1: Eita, Pedro Vini, um abraço, bom dia. Bom dia, Cleide Caraíba. Parabéns, Cleide Caraíba. Parabéns todos os aniversariantes de hoje. Alô, meu povão, bom dia, bebezão.
4: Alô, Cardoso, bom dia, Cardoso. Um abraço, Cardoso. Manda áudio que eu não sei ler. Tudo de bom pra você, Cardoso. Ótimo dia de trabalho. E um abraço aí pra minha amiga Tinha Dedé. Minha amiga Dete.
5: É isso aí, meu braço.
4: E o meu amigo Palito, da Gravila 2. E todos de Serra do Ramalho, da garagem.
5: É, um áudio pequeno. Aliás, eu vou mandar áudio.
4: E da Gravila 10 também, todo mundo.
5: Manda áudio, curto, manda áudio.
4: Um abraço pra todos.
5: É o que a gente precisa, a gente tem que
1: parabéns, parabéns.
4: Parabéns, parabéns.
1: Parabéns, Cleide. Parabéns, Cleide. Cleide Caraíba. Cleide Caraíba tá aniversariando hoje. Tá na sucesso, tá na boa. Alô, alô, Val. Bom dia, Val. Bom dia, Val. Bom dia, Val. Val tá ligada.
6: Bom dia, bom dia, bom dia. Pessoal da Sucesso, tá na Sucesso, tá na boa. Quero mandar um alô pra Pedro e a mulher dele, que eu esqueço o nome dela direto.
1: Liege.
6: Um alô pra Nô, lá no Barreiro, grande família. Minha Solange e família. Lia e família. Bela e família. Rufião, um abraço pra vocês todos. Naí, Antônio, lá na Gravilha 14. Pra todas as amigas da Gravilha 14, todos os amigos. Todos que estiver ouvindo o seu programa, tá bom? A lista da Gravilha 15. Zenade. E pra todos, as meninas da nossa, também minhas amigas, mas é amigo, Nazaré. Hoje, gente, ele tá esparramando com o Amado Batista, viu? Tô com a dó do coração dele, viu? Pra todos que estiver ouvindo o programa, recebe o abraço de Val Domingas, aqui na Água Fria, todos da Água Fria.
1: Todos da Água Fria.
6: É mesmo, Valmir, a gente sem esse homem nessa rádio não é ninguém não, viu? Ele alegra todo mundo, viu? Os corações que tá triste, ele tá alegando.
1: É
6: um
1: isso.
6: Um abraço, Creuza, pra você, mais Zezinho. Tá bom, meu velho? Se você for segunda-feira na nove, eu preciso te encontrar.
1: É isso aí, Val. Um abraço, Val. Tudo de bom, Val. Glorinha. Bom dia, Glorinha. Bom dia, Glorinha, que também tá ligada. Bom dia, Glorinha. Bom dia, Manuel da Mata. Bom dia. Tá todo mundo escutando o nosso programa hoje aqui. Aqui na Sucesso de Serra do Ramalho, na minha Bahia.
7: Bom dia, Cardoso. Que é o Rogério. Essa pegadinha sua aí, Cardoso, aí é o vento aí.
1: É o vento, será que
7: a gente não vê e incomoda as vistas, é o vento aí.
1: Será que é o vento? Será o que é o vento? O que é, o que é, é o que é, o que é, que nós não vemos, mas incomoda a vista. Tá na sucesso, tá na boa. Me responda se você souber. Me responda se você souber. Aqui na Sucesso de Serra do Ramalho, na minha Bahia. Bom dia, Brasil.
0: Elza e Dinha, tá bom? Tá indo o Amado Batista aí mexendo com vocês, tá?
1: Aí, Val. Eita. Eita, paz. Todo mundo ligado, todo mundo escutando o som da mais gostosa de todo o interior da Bahia. Bom dia, meu povão. São 7:43 agora.

0: sucesso tá na boa. Meu amigo Ailton Mendes, lá na Fazenda Morades e Fabiana, escutando a Rádio Sucesso. Bom dia. É Ailton Mendes, na Fazenda Morades, descendo para Brejolândia, ouvindo a Sucesso.
1: Bom dia, Cardoso. E aí, como é que tá, meu irmão?
0: Tudo jóia, meu brother.
1: Aqui tá tudo em paz, graças a Deus. Já tô aqui na luta, na estrada aqui, indo pra Brejolândia. E você tá pegado aí, né?
0: Tô por cá.
1: O seu programa aí. Muito bem, Cardoso.
0: Valeu, Ailton Mendes. Ailton Mendes tá aí ligado na Sucesso. A Vanilza. Bom dia, Vanilza. Bom dia, Vanilza.
2: Bom dia, Cardoso. Tudo bem?
0: Tudo jóia.
2: Aqui é a Vanilza, da Agropila 14. É a minha primeira vez, né? Mandando aí a mensagem para a
0: Vanilza.
2: Rádio. Estou muito feliz, né? Por poder participar nessa manhã da rádio.
0: Que maravilha.
2: Quero mandar aqui um meu alô, né? Para a Lia, da 14. Foi ela que me passou o contato da rádio.
0: Que bom,
2: né?
0: Que bom. Que
2: quero
0: bom.
2: Deixar aqui também um abração para minha mãe, Neuza. Aqui da 14, né? Meus vizinhos, seu Lídio, né? Muito bom. Valeu, valeu, Cardoso. Vamos pra frente.
0: Vamos.
2: Isso
0: que
2: aí.
0: Maravilha, que maravilha. Vanilza, eu quero dizer a você que é um prazer receber aqui o seu áudio, receber o seu contato, receber a sua participação. Digo a você que sempre é uma alegria, é mais um ouvinte que chega, é mais uma ouvinte que se junta a nós, é mais uma ouvinte que vem participar do nosso programa, que vem enriquecer o nosso programa. Eu digo a você que sempre é uma alegria, que é sempre um prazer, né? É um prazer, uma alegria, você nem imagina o quanto você nos faz feliz com isso, tá bom, Vanilza? Um abraço para você, abraço para sua família, seja muito bem-vinda e receba aí os nossos aplausos. É, os nossos aplausos aí para você. Tudo de bom, Vanilza, tudo de bom. Rádio Sucesso. Aqui a gente não para, o programa não para um minuto sequer. O programa não para um minuto sequer. Vamos ao Barreiro Grande falar com Dona Nô. Bom dia, Dona Nô.
3: Anderson.
4: Bom dia, Cardoso. Bom dia, tô te ouvindo, viu? Dá um alô aí para todos os ouvintes, Dona Solange, Dona... Lá da... Esqueci o nome.
0: Esqueceu, Dona Nô?
4: Da 14, e falou no meu nome pouca hora. Eu esqueci.
0: Lia. É Lia da 14.
4: Viu? Pra. Da. Pra todo mundo que estiver ouvindo.
0: Todo
4: tá
0: mundo.
4: Bom, Cardoso.
0: Tá bom, Dona Nô. Um grande abraço, Dona Nô. É um prazer falar contigo, Dona Nô. Sempre é uma alegria. Sempre é um prazer. Neto de Brasília, meu brother. Alô, Neto de Brasília. Alô, Neto de Brasília.
5: Manda áudio que eu não acelerei. Manda áudio. Bom dia, meu colegado Cardoso. Tô por cá. Então, onde é que tu tá? Agora já correr atrás dos papéis, né? Tem um dia abençoado. Você e todos aí dá sucesso. Meus parentes aí na 18, na 9. Meus conterrâneos. Toda essa galera caceteira aí, meu colegado Cardoso. Vambora pra cima, né? Tem que ter coragem. É igual passarinho. Passarinho tem coragem, só serve pra alimentar gato. Então, bora correr atrás desse papel.
0: Manda
5: áudio que eu não sei ler. E
0: bora.
5: Com nós é assim: a madeira deita e o couro come.
0: Alô, minha gente, que maravilha, né? Oi, que maravilha, que maravilha, que bom ter você aí do outro lado do rádio, escutando o nosso programa. É uma alegria, é um prazer enorme ter você aqui comigo, na sintonia da sua Sucesso. Eita. Pois é, né, rapaz? Que coisa. Chama a Nalva aí. Chama a Nalva. Oi, Nalva. Cadê Uda, Nalva? Nalva, cadê Uda, Nalva? Eita. Eita, que saudade, rapaz.
6: Bom dia, amigo Cardoso. Todo mundo bem, todo mundo na paz, hein? Que Deus abençoe nosso dia, viu? Fica com Deus, que Jesus te proteja, Cardoso.
0: Que Deus te proteja também, minha querida Nalva Iuda, Nalva Iuda, ouvindo a Rádio Sucesso. Aqui o nosso programa é um programa onde a sua participação é essencial. A sua participação é sensacional. A sua participação, ah, eu não posso dizer outra coisa, é fundamental para que o nosso programa seja realmente esse sucesso que é.
3: Muito bem, Evanilza. É Val aí, tá vendo, Cardoso? Aí, Lia, vai esparramando o contato dele aí pra todo mundo dessa sucesso aí mesmo. Chega mais gente nessa raiva gostosa, maravilhosa.
0: Que maravilha, Val, que maravilha, Val. É bom demais. A cada instante chega mais uma pessoa, ou é, a cada momento chega mais um, e a cada momento chega mais uma pessoa. E aí são os ouvintes que vão fazendo essa grandiosidade de emissora de rádio e esse programa que é realmente um espetáculo, que é sensacional, é o programa mais badalado do Brasil.
6: Bom dia, Cardoso. Bom dia, Cardoso.
0: Sítio do Mar.
6: Como é que tá essa terça-feira? Tá na paz? Que Deus abençoe nosso dia. Mas Cardoso, cadê minha música que aquele dia eu te pedi, de José Camargo Luciano, e você não deu a sabia de botar minha música, rapaz? Moço, você tá jogando essa amiga fora, é?
0: Não botou
6: minha música aquele dia, ficou conversando aí nesse povo aí, e não botou minha música, meu amigo.
0: Não deu tempo, não.
6: Moço, sua amiga é amiga de fé.
0: Não deu tempo,
6: você
0: não.
6: Você podia ter botado minha música, de dia eu tô andando pra lá, porque eu tô vendendo coisa na Lapa. Mas hoje eu tô no Sítio do Mato, eu quero ouvir aí, você vai falar, meu amigo. Quero ouvir aí.
0: Ô, graças.
6: Se hoje der tempo, por favor.
0: Graças.
6: Tá bom? Se der tempo.
0: Graças, você viu.
6: Se der tempo.
0: Você viu, tá, que eu não tive
6: sua
0: tempo.
6: Sua amiga tá aqui.
0: Eu
6: e
0: não,
6: você?
0: Eu não tive tempo pra nada,
6: pai. Tô te ouvindo.
0: Isso.
6: Tô por aqui. E você?
0: Ô, Graça, eu não tive tempo, Graça, pra nada. Deixa eu falar com o vereador aqui, né? O Din, né? O Din da Caçamba. É o Din da Caçamba que tá aí?
7: Bom dia, meu amigo Cardoso. Desejo um bom dia, meu amigo. Um bom dia pra você, esse grande radialista que é. Um bom dia pra meu irmão Almir aí na Grovilha 10. Bom dia aos meus parentes aí, Maria de Cubertino, na Grovilha 7. Um bom dia a todos os cidadãos serramalhenses. Bom dia, meu amigo Cardoso.
0: Bom dia, meu brother. Aí é o camarada, o Arley. É o Arley. É o Din. Din da Caçamba. É o Din da Caçamba. Vereador lá de Bom Jesus da Lapa. Ele tá escutando o nosso programa. Não perde o nosso programa. É da Ilha do Fogo. Isso, da Ilha do Fogo, que também escuta o nosso programa. É da Ilha do Fogo e do Sítio Firmina Silva. Aqui o programa não para um minuto. Esse programa é um estouro de audiência. É um estouro de audiência, meu Brasil.
8: Bom dia, Cardoso. Aqui é Regina de São Paulo, aqui de Criciúma, Cardoso.
0: Oi, Regina.
8: Ô, Cardoso, eu bateu aqui, Cardoso. E saiu. O líquido da rádio, Cardoso, saiu tudo aqui pra tu botar o líquido da rádio pra mim, Cardoso, e o nome da rádio tá aí já.
0: Uhum.
8: Só o líquido.
0: Eu vou mandar pra você.
8: O aplicativo da rádio, Cardoso.
0: Vou mandar pra você.
8: Um alô aí pra Creuza, pra Paulo, pra Marli, pra Marilene, pra Zélia, pra Neuzinha, pra Lindinha, pra vocês da rádio, pra todos os ouvintes aí da Cedo Romário.
0: Eu vou mandar a Regina. E Regina e Bruna.
8: Valendo na 11.
0: Regina e Bruna.
8: E passa uma música pra mim aí, o Camusa em Forró aí, Cardoso. Tchau.
0: Um abraço, bom dia.
8: Tchau, Cardoso.
0: Tchau, tchau, Regina. Um abraço. Márcio do Rio, meu brother. Bom dia.
9: Bom dia, Cardoso. Bom dia, Sucesso FM. Mandar um abraço pro meu amigo João Paulo ontem, né? Que mandou um abraço pra mim lá da Agrovila 12, pra ele e pra mãe dele, né? Tá bom? Mandar um abraço pra todos os outros ouvintes aí, Cebolinha, que não tá falando muito aí. E aí, Cebolinha, abre a boca aí, Cebolinha. Na hora que você for escovar os dedos, você manda o áudio aí, rapaz. Um abraço, manda áudio que eu não sei ler.
0: Manda áudio, Márcio do Rio. Manda áudio, Brasil, manda áudio. Oi, Vina, bom dia, Vina.
10: Bom dia, Cardoso, bom dia, Sucesso. Cardoso, eu quero pedir a próxima música para você passar e oferecer para meus professores, Fernando, Léo, da Sete, né, que é o professor de física nossa, e para todas as minhas colegas do grupo, tá? E sem esquecer da minha amiga, tu tem várias amigas, né? Mas é Solange, para aquela que ela me pediu um alô todo dia que eu tô mandando para ela, viu?
0: Aham.
10: Tá bom? E para você.
0: Dona Solange, um abraço. Tudo de bom. Vina, um abraço, Vina. Abraço, Ney. Abraço, Mazin. Tudo de bom, Mazin. Mazin, Erlange e Janete lá em Brasília. Bom dia.
11: Bom dia, Cardoso. Bom dia, sucesso. Esse Mazão na área.
0: Simazão da Boca da Vida.
11: Bom dia, Cardoso. Pra você, todos os amigos, né? Todos os amigos da Raida. Pra nosso amigo Valmizinho na 1. Nosso amigo Duda Vaqueiro lá na Gravila 8. Bora, Duda. Simbora pra Cocona Brasileira. E todos os amigos, né? Alfredo lá no Pambu. Isso é meu bom dia. Pra você, Cardoso. Todos os ouvintes, tá sucesso.
0: Bom dia, Simazão da Boca da Vereda.
12: Bom dia, Cardoso. Bom dia, Cardoso. Tô por cá, tô na escuta. É na sucesso, tá na boca. Cardoso, manda um alôzinho pra tudo. Bom dia a todos os ouvintes da sucesso, que tá na escuta. Bom dia a todos. E manda um alô aqui pra Galinha, Ingolança, Tony Fuião, Mami Nazaré, Erinho, Relandi, Sacado Primadui, Seu Belmiro, Gego da 13, que tá com um rádio no bar da Cancela. Lá disse que o Rutinho tava dizendo direto que tava assistindo, tá ouvindo eu conversando na rádio aí. Manda um alô pra ele lá na 13. Gego da 13. Tá lá tirando aí, tá com raio no pau da Cancela, tá? E alô pra todos os ouvintes que tá na sucesso da Vingança aqui. Nego de Ciso mais Kill, mais. Nego de Ciso mais. É a mulher dele, não sei, Luma. Também ouvi a rádio ligado lá na roça dele lá. Curtindo seu programa, Toninha. Tá todo mundo lá. Tirando leite e curtindo o programa. Manda um alô pra todos. E uma boa terça-feira com muita paz pra nós todos, Cador. Com Deus, Cador. É nóis. E você passamos pra todos que tá na escuta. Valeu, Cador.
0: Hoje foi aperto.
12: Tá sucesso, tá na boa.
0: Hoje mas, foi aperto. Confesso a você que hoje. Eu não consegui atender todo mundo. Não consegui atender todo mundo hoje.
13: Bom dia, Cardoso. Acordei cedo, Cardoso. Já fiz o café. Tô por aqui. Vou mandar um bom dia pro homem do rádio da cabeça da estaca. Vê se ele tá falando a verdade mesmo. Ele, será que ele fica com esse rádio na cabeça da estaca ou é na cabeceira da cama? É o nosso amigo Fabiano. Manda um bom dia pra família dele também, pra esposa dele e família. E um bom dia pra seu compadre Antônio da Água. Bom dia pra Deone, meu sobrinho lá no projeto. Bom dia pra minha irmã Maria. Bom dia pra Missia Pinga. Bom dia pra Zé do Toco. Bom dia pra Bugazão de Cebola. E um bom dia pra todos que estiver ouvindo a rádio. Falou, Cardoso. Vamos cuidar. Tô por aqui.
0: Valeu, Renildo.
14: Bom dia, meu amigo. Metade. Tudo bom? Manda aí uma pra você, um alô aí aqui pra Oficina. Pro Cláudio, Zé Carlos, Letícia, Luciano. E todos que estão ouvindo aí na sua rádio.
0: Bora, Luciano. Bora, Zé Carlão.
14: Aqui, viu? Falou, Zé. Galera. Um bom dia pra você, nego, velho.
0: Bom dia, Zé Carlão. Bom dia, Cláudio.
15: Aí, tá vendo aí? Você falou como tava sumido.
0: O homem tá sumido, o homem tá sumido.
15: Fica com Deus.
0: Valeu, Zé Carlão. Um abraço, Luciano. Valmizinho, pai do Luciano. Valmizinho, pai do Luciano. Acabou.
16: Aí é o Cardoso carinhoso. Aí é o Cardoso carinhoso. Aduvinhador. Cardoso carinhoso e aduvinhador.
0: Abraço, Domitília.
16: Que é homem que já sabe, criatura que já sabe de aduvinhação, né? Isso é uma cabeça, meu Deus do
0: acabou,
16: céu.
0: Acabou o nosso programa hoje. Acabou o nosso programa hoje.
16: É
0: acabou.
16: Viu?
0: Abraço,
16: seu
0: gente.
16: Seu nome é aduvinhador. Cardoso carinhoso e aduvinhador.
0: Ô, Domitília, gente, não deu tempo de atender todo mundo, não. E nem vai dar tempo eu dar a resposta pra vocês hoje da pergunta. Fica pra amanhã essa aí, viu? E é como eu digo sempre, segure firme na mão de Deus e meta o pé na estrada. Porque quem anda com Deus não pode ter medo de nada. E esse meu Deus que eu acredito piamente, ele que me guia.

0: quiser.
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pessoal, bom dia, viu? Um abraço para vocês, terça-feira, 4 de agosto. Eu quero aqui começar prestando homenagem a um queridíssimo amigo meu. Trabalhamos juntos muito tempo, desde jovens, pois é. Meu compadre, o engenheiro Ivan Carlos Alves Barbosa, figura fantástica, grande profissional, grande engenheiro, me ajudou a fazer o centro administrativo. Foi peça-chave. Ele foi levado para lá por Cláudio Krutmann, que era meu amigo de infância, excelente engenheiro, com uma capacidade de trabalho muito grande, faleceu, infelizmente, há pouco tempo. Mas Ivan é uma figura, além de tudo, ele tem um bom humor, uma competência de trabalhar, um bom humor, gosta de umas piadas, umas brincadeiras. Eu tenho muita amizade por ele. Então, meu querido Ivan Carlos Alves Barbosa, parabéns. E aquela música de parabéns dedicada hoje exclusivamente para Ivan Carlos Alves Barbosa, meu querido amigo e compadre.

0: que lembrar de Jô Soares quando ele ia acabar aquela musiquinha. Interrompia na hora. Nardelli Gomes, bom dia.
1: Bom dia.
0: Me conte aí o que vai acontecer, pretende-se que aconteça.
1: Ah, bom dia para todos. Daqui a pouco o senhor vai entrevistar aqui no estúdio Ilisson dos Santos. Ele é professor e pesquisador. Acredito que já chegou, já tá aqui, já vou trazer. Ele se dedica à pesquisa sobre diversos assuntos, inclusive sobre um conceito que se chama aporofobia.
0: Eu quero ver quem sabe o que é a aporofobia. E você vai saber.
1: Vai saber já. Às 9, aqui no estúdio também, você vai receber o ator, cantor e escritor Zé Uber.

0: escrito, e ele está lançando um livro de poemas.
1: Ele não sabe dizer porque ele está vindo aqui a teste para substituir Abraão.
0: É mesmo?
1: É. Você sabia, desse sim.
0: Ele estava todo orgulhoso, Abraão, que é de Kiesel Brito.
1: É.
0: Oh, bichinho. Por isso mesmo. A traição é dupla.
1: É.
0: Vixe.
1: E você sabia, você mente. Eu combinei tudo com você.
0: Mas não precisava.
1: Essa traição, essa é facada tripla. Nas costas do meu querido amigo de trabalho de 32 anos.
0: Ah, rapaz, então eu que estou traindo.
1: Eu não vou fazer mais programa. Gente. Estou revoltado com a crueldade humana.
0: Ai, ao meio-dia.
1: Ai, o quê? O que é essa?
0: É divertido.
1: É divertido?
0: Eu acho.
1: É no dos outros, é fraco.
0: Meio-dia, o senhor vai entrevistar Gonzalo Romero, CEO da Air Europa, que estará aqui no estúdio, e também o deputado federal pela União, José Rocha.
1: Você sabe que José Rocha é gente sua, né? Ele é. Foi presidente do Vitória.
0: Muito ah, tempo. Sim, gente minha.
1: É, pois é, não. Sentido. Torcedor, você. Ah, é assim, é.
0: Torcedor do
1: não,
0: Vitória.
1: É assim.
0: É gente minha, torcedor do Vitória.
1: Não,
0: tudo
1: é assim,
0: gente.
1: É você, porque ele não é petista.
0: Não, diz, não tem nada
1: assim.
0: Disso.
1: Rapaz,
0: é brincadeira.
1: Não sei se essa radicalização é uma merda, rapaz. Eu gosto muito de Zé Rocha.
0: É, eu também.
1: Eu devo conhecer ele há uns 40 anos. Mas ele vai ter que dizer, você sabe que quando a pessoa fica mais idosa, assim como eu, fica bem assim, tal. Mas é. Aragão, você viu a facada nas costas, mas ela acabou de mandar um recado que na realidade é para cortar seus bagos, não sei por quê. Bom dia, Aragão, não releve esta estupidez traíra desta jovem.
2: Bom dia, doutor Mário, estou popotizado e me surpreendo a cada dia, né? E obrigado pelo apoio no combate a esse Judas que vende qualquer um por 3 moedas. Um abraço para todo mundo. 3 moedas já foi. A última.
1: Mas foram
0: 30 dinheiros. Foram 30 dinheiros. Não foram 3 moedas.
1: Ele
2: 30 moedas.
1: Ele fez uma deflação. Ele confundiu que Pedro negou Cristo.
0: Isso.
1: Ah, essa falsa cultura.
0: Tá vendo? Uma coisa.
1: Meu Deus. Rapaz, eu não gosto disso, não, rapaz. Não faço. Matheus, um abraço, bom dia, meu amigo, você é um grande colaborador e o nosso queridíssimo Puridade.
0: É que Abraão, ele fez o seguinte, eram 30 dinheiros, mas é porque as moedas, cada um era de 10.
2: Ah, obrigado, Nadia.
1: Ela trabalhava no Banco Central, né?
0: Tá vendo, Abraão?
2: Ela tá tentando consertar.
1: Ela foi garçonete da Ceia de Cristo.
0: Aquela que o senhor tava sentada ao lado de Deus Pai. É. Jesus.
1: É, olha, nós vamos agora, estou esperando na Adélia, mostra aí, por tomando café, atrasando o programa todo, todo mundo aqui, ó, vocês que estão vendo, a gente ouvindo, desculpe já.
0: Ah, vou sair.
1: No tempo que eu era firme, tinha poder aqui nessa rádio, já tava ali aqui dançado. Não passa a baixada, não.
2: Já foi.
1: Fugiu de vergonha. Aí, ó, tá vendo? Atrapalhando?
0: É pra passar na frente, eu passo.
2: Difícil.
0: Gente, é um caos isso aqui, eu vou te falar, viu?
1: Olha, vamos para Dias Contados, temporada 1, episódio 11, enquanto o nosso grande entrevistado chega aqui a essa sala. Bora.
2: Danilo?
1: Hey, buddy. Wake up.
3: Dias Contados. Quando eu estava no 2 de julho, ainda no ginásio, no colégio 2 de julho, eu fiz uma grande amizade com Nilo Coelho, que depois veio a ser governador da Bahia. E frequentava a casa dele, a mãe dele, viúva, jovem. O pai morreu num acidente, pai deputado, Gerceno Coelho, morreu num acidente de avião com um candidato a governador, Lauro Farani de Freitas. E eu dormia na casa dele para a gente estudar, ele dormia na casa de meus pais. e fizemos uma grande amizade. Milo, Roberto, o irmão dele, que era colega de meu irmão Eduardo, Josenice, a irmã mais jovem. E essa foi uma amizade que se mantém até hoje. Mas tem uma curiosidade. Num determinado tempo, Milo e eu ainda, vejam só, estava bem no início, eu estava estudando administração. Resolvemos ser sócios. Agora, sócio de quê? A gente ia para São Paulo comprar roupa feminina e vender no interior da Bahia. Você acredita nisso? A gente pegava um carro aqui com uma mala cheia, na época era o conjunto de Banlon, era um conjunto sintético que estava em grande moda e fazia o maior sucesso. Nós íamos de cidade em cidade, chegava lá, íamos nas lojas, o sujeito abríamos a mala, o dono olhava e dizia, ah, que maravilha, quanto custa, dá o preço, ah, não dá, e ficava naquela pipichincha e dizia, bom, se acha caro, infelizmente não dá, aí ia fechando, mas não feche não, peraí, eu ainda tô pensando. Eu sei que nós fomos viajando por todo o interior até chegar em Petrolina, na casa dos Coelhos, não é? Dona Josefa, a matriarca da família Coelho, e aí acabamos vendendo lá todo o nosso estoque. Eu sei que essa amizade foi sempre muito sólida e muito forte até hoje, e eu tenho profunda admiração por Dona Eunice, já falecida, Nicinha, por Roberto, que foi colega de Eduardo e grande amigo também, e Josenice, que até hoje nós temos amizade. Então, isso a gente vê como é bom a gente manter essas amizades que vêm desde o princípio da vida da gente. Dias contados.
1: Rapaz, você sabe que uma das coisas boas de estar 32 anos aqui fazendo programa nessa rádio é o fato de eu poder aprender e conhecer pessoas boas, nem tudo, como é normal. Mas agora eu vou, assim, com alegria, conversar aqui com o professor Ilisson Dias dos Santos, pesquisador e professor. Ilisson, a sua carreira, a sua disposição já antecederam a sua chegada aqui. Paulo Miguês, queridíssimo amigo. João Carlos, essa universidade, rapaz, na qual eu me formei, mas que vejo bem entregue em mãos importantes, que vivemos um momento difícil com o governo da obscuridade total, ministros de educação dizendo que aqui era um lugar de bagunça, de maconheiro. Eles se foram. E os que deveriam ficar, ficaram. Então, é com muita alegria que eu recebo você, Ilisson. Você, pesquisador, professor, com atuação nas áreas de criminologia, sistema penal, direitos humanos e aporofobia. Você tá bem?
4: Eu tô ótimo, eu tô me sentindo aqui em casa, o que é um problema. Eu tava falando pro senhor que, como eu acompanho o tempo todo lá de Madrid, a minha conexão com Salvador, eu tenho que fingir que não tenho essa intimidade.
1: Ah, não, mas a partir de agora você tem, desde besteira. Me conte um pouco de sua vida. Como é que foi o começo, o que é que você estudou, o que é que você fez, pra gente entrar em assuntos próprios.
4: Eu sou do interior da Bahia, de um vilarejo de 14 famílias, doutor Mário, lá na zona rural de Entre Rios, a primeira pessoa do núcleo familiar a entrar na universidade. E eu acho que o grande salto em minha vida, onde eu passei a me realizar, foi na minha entrada na nossa Universidade Federal da Bahia, que transformou minha vida, como todas as as de muitos outros estudantes de origem popular, pretos, periféricos, que através das políticas públicas de assistência estudantil, de ações afirmativas, de apoio e defesa da universidade pública, gratuita, de qualidade, que, como o senhor mesmo disse, vivemos tempos difíceis, mas que agora retomamos e precisamos seguir lutando por ela. Tudo isso começa um pouco com a minha entrada na vida universitária, na Universidade Federal da Bahia.
1: Sim, aí você se graduou.
4: Eu me graduei primeiro no bacharelado interdisciplinar em humanidades, né? Que eu precisava, como vinha de escola pública, né? Escola pública brasileira, nós sabemos das dificuldades, eu precisava sanar algumas lacunas de formação. Então, eu optei pelo bacharelado interdisciplinar em humanidades porque me daria essa possibilidade de sanar essas dificuldades advindas de um estudante de origem popular de escola pública que nunca chegou em casa e viu seus pais lendo um livro, muito menos uma biblioteca, e também leitura do mundo. Eu precisava de aprender a ler o mundo de modo crítico, reflexivo, e o bacharelado interdisciplinar, a Universidade Federal da Bahia, me deu essa possibilidade. Posteriormente, com o meu coeficiente de rendimento, eu entrei em primeiro lugar na Faculdade de Direito, a nossa egrégia, a Faculdade de Direito da Graça, né? Do Olimpo, que falamos, e ali cursei minha graduação. E no meio da graduação resolvi, eu achei que, como eu olhava para o lado e via que as elites faziam intercâmbio, se internacionalizavam, falavam línguas estrangeiras, eu disse, eu também quero, eu também posso. E aí me apresentei a uma bolsa da UFBA outra vez para fazer intercâmbio e ganhei essa bolsa, eram 5 para toda a universidade, ganhei essa bolsa em segundo lugar e fui para Espanha fazer um intercâmbio na Universidade de Salamanca, na Espanha. A 8 vezes centenária Universidade de Salamanca. E chegando lá, como eu já tinha uma graduação, eu acabei fazendo muitas relações com os professores que me convidaram para fazer o mestrado em Direito Penal. Fiz o mestrado em Direito Penal, voltei para o Brasil para terminar a graduação em Direito, já sendo mestre em Direito Penal. E posteriormente ganhei outra bolsa, voltei para Espanha, para Salamanca outra vez, onde eu fiz o meu doutorado. Depois fui fazer um pós-doutorado, um estágio pós-doutoral na Universidade Humboldt de Berlim, porque para o direito penal o alemão é importante, a Alemanha é importante, a gente diz que é serviço militar obrigatório para penalista, né? E depois outro pós-doutorado na Universidade de Barcelona e recentemente o meu concurso na Universidade de Alcalá, na Espanha, onde eu ingressei como professor investigador de direito penal.
1: Na terra de Miguel de Cervantes.
4: Exatamente, onde nasceu Miguel de Cervantes.
1: Ah, eu estudei lá na Escola Nacional de Administração Pública, na
4: Não acredito nisso.
1: Acredite,
4: que coincidência maravilhosa.
1: Acredite, aquela praça lá.
4: Monumental. Ah, que coisa linda.
1: E essa escola, assim, aqueles claustros,
4: claro,
1: né?
4: Claro. A Faculdade de Direito fica num colégio que não é maior, é um colégio máximo por conta dos jesuítas. Então é uma coisa. E lá tem um baiano, tem um brasileiro caminhando por aqueles corredores, que sou eu, defendendo nossa baianidade na Gol.
1: Que maravilha, rapaz. Você sabe que eu sou apaixonado pela Espanha. Eu estudei na França um tempo e na Espanha. Mas adoro tanto Paris como. Mas Madrid, a Espanha, não é só Madrid, mas a Espanha. A Espanha é um país. E olhe, quando eu fui lá estudar a primeira vez, ainda existia Francisco Franco Bahamonte Caudillo de España por la gracia de Dios. Mas me conte aí, você se dedicou à pesquisa?
4: Isso. Precisamente ao direito penal, mas também à criminologia, direito penal e criminologia, porque como eu venho de uma formação crítica, né, e interdisciplinar, eu sempre olhei o direito penal como um campo que necessitava dos dados, que necessitava olhar para a realidade empírica, sociológica, até mesmo antropológica, e sobretudo vindo do Brasil. Eu não queria fazer um direito penal, nem mesmo uma criminologia eurocêntrica. Então eu estou na Espanha, mas eu continuo pesquisando os temas que são caros ao Brasil, como por exemplo a seletividade do poder punitivo com relação a pretos pobres periféricos.
1: Aborde um pouco, aprofunde isso.
4: Pois é.
1: Porque isso é uma coisa fundamental que reflete de uma, com uma clareza a crueldade da sociedade brasileira hoje, 2026.
4: 2026, exatamente. Exatamente. A minha tese central e de alguns outros colegas é, pensando no Brasil, é sobretudo situar como fundamento dessa seletividade, ou seja, desse sistema penal que tem uma preferência clara, claríssima, por sujeitos específicos, que se apresenta como imparcial, como igualitário, mas que na realidade tem uma preferência por determinadas cores, por determinadas classes sociais, de que isso no Brasil funciona, cada país funciona de uma forma um pouco distinta, mas no Brasil está intimamente relacionada com a cicatriz escravocrata da sociedade brasileira, que nunca foi tratada com a devida importância. E isso tem reverberações em todos os campos acadêmicos, mas no direito penal é uma reverberação muito visível. Essa reverberação, primeiro, é no grande encarceramento. Se nós olharmos os nossos, as nossas prisões no Brasil, nós vamos identificar pessoas com uma determinada origem social e, sobretudo, com uma determinada cor, né? Eu costumo dizer que as pessoas pretas e pobres que estão no sistema penitenciário, elas não são pretas porque são pobres, elas são pobres porque são pretas, porque nós vivemos em uma sociedade, em um modelo, um marco de poder, sobretudo um marco de poder do capitalismo financeiro, onde essas pessoas são os excluídos, e o sistema penal serve como esse lugar, né, de exclusão e de, eu costumo chamar inclusive de os navios negreiros da contemporaneidade, né? Porque essas pessoas são empurradas para lá. E várias instituições contribuem para isso, né? O poder judiciário, evidentemente, um poder judiciário atomizado, que não dialoga. Então, eu sou juiz, eu sou membro do poder judiciário e eu dito sentenças, mas eu não me preocupo na reverberação que isso vai ter no grande encarceramento, celas, prisões onde cabem 10 e temos 200, 300 pessoas, e as polícias, né, que nós chamamos tecnicamente de agências executivas do poder punitivo, né? Elas, as polícias, elas selecionam não aleatoriamente. Seria impossível essa seleção de quem vai à prisão. Sabemos que a quantidade de delitos, de crimes, são absurdas, imensas. Então a polícia precisa de um método de seleção de quem ela vai perseguir e vai encarcerar. E ela funciona com estereótipos. Né? São os estereótipos seletivos. Então, os corpos policiais selecionam determinados corpos físicos e, sobretudo, delitos contra a propriedade, delitos da pobreza, delitos de subsistência, né? Por quê? Porque são mais fáceis de serem atrapados pelas polícias e justificar sua existência. Então, é óbvio que as prisões não estão cheias de ricos, poderosos que cometeram um crime de colarinho branco, precisamente por essa característica seletiva e essa preferência, predileção das polícias, das agências executivas, por esse determinado tipo de sujeito, né? Que vai ser mais fácil de ser selecionado.
1: Eu estou conversando aqui com o pesquisador e professor Ilson Dias dos Santos. Eu vou citar um exemplo aqui, mas só como exemplo, alguns meses, sei lá, não sei nem se tem um ano, o governador do Rio de Janeiro, então, Cláudio Castro, resolve fazer uma ação policial sem comunicar a Polícia Federal, outros órgãos, nada. E mata 120 pessoas. Não sei se foi 19 ou 20, também não importa. E a gente vê aquela cena horrorosa, né? 120. Agora, como é que eram classificados? 120 bandidos. Aí eu pergunto, vem cá, como é que você tem certeza que todos eram bandidos, que todos estavam enfrentando a polícia? e que depois dessa operação o estado do Rio de Janeiro conseguiu entrar nos territórios dominados pela milícia e pelo narcotráfico. Aí eu ouvi uma vez uma coisa, aliás, mais de uma vez, de um policial branco dizer não, ali porque o Supremo pediu várias informações que nenhuma delas foi dada. Quem eram, qual a ficha que eles tinham, nada. Aí eu conversando, inclusive, com dois policiais brancos, eu disse, você não acha isso um absurdo? Eu disse, não. Eu só lamento pelos quatro policiais que morreram. E bem, então tá certo. Essas vidas não existem. Elas não existem. E a população diz o quê? Ainda é bom, porque pelo menos alguém fez uma coisa. Então, vamos soltar logo uma bomba atômica, né, nessa área que tem todo mundo é ladrão, bandido, narcotraficante, e acaba, resolve. O que é isso?
4: Exatamente, doutor Mário. Isso que o senhor traz é algo fundamental por conta do seguinte. Nós temos um fenômeno, né, de que as classes, isso é uma evidência aportada pelo saber crítico, de que as classes subalternizadas, ou seja, no Brasil, as pessoas de origem popular, normalmente pretas, pobres, periféricas, das zonas rurais, essas classes subalternizadas, elas pedem mais poder punitivo, elas pedem mais esse direito penal de lágrimas e sangue, elas pedem mais atuações policiais violentas, grande encarceramento, sobretudo nas grandes cidades. E algo interessante é que elas não se dão conta de que esse poder punitivo que elas estão habilitando, solicitando, inclusive nas campanhas políticas, isso termina funcionando como um grande puxador de votos. Estas classes subalternizadas não se dão conta de que esse poder punitivo que elas estão clamando descontroladamente será utilizado contra elas.
1: Claro, aí a história do esquadrão da morte.
4: Exata, contra, né, seus isso? Filhos.
1: Pois é, e as pessoas dizem, não, bandido bom é bandido morto.
4: A política criminal do bandido bom e bandido morto. Mas tem um fenômeno muito interessante, que é essas classes subalternizadas pedem isso, mas não se identificam com esse perfil do sujeito que será alvo dessas atuações. É como se ela precisasse se sentir superior e, por isso, defender para o seu vizinho e não para si próprio. Né? É uma forma quase weberiana de se diferenciar.
1: É isso mesmo.
4: Né? Isso é algo que chama muito, muita atenção. E isso reverbera na questão política, porque nós agora estamos em período eleitoral, né? E nós vemos que o direito penal, o punitivismo, propriamente dito, é algo utilizado cotidianamente no mundo político, não para solucionar os problemas, não para transformar o direito penal, o sistema penal, em algo mais humano e menos seletivo, mas para ganhar votos. E ganha-se votos dizendo que vai se aumentar a quantidade de presos, de ações policiais violentas, que bandido bom é bandido morto, e não propondo ações concretas, que é algo muito, muito comum neste campo. Eu tenho amigos médicos e a gente conversa sempre de que ninguém se mete em dizer como eles devem fazer uma cirurgia cardíaca, mas no nosso campo, no direito penal, todo mundo tem uma solução, né? É o famoso chamar a responsabilidade para si, é o famoso tem que prender mais, aumentar a quantidade de policiais, que é algo positivo, mas que precisa ser mesclado com inteligência, com pesquisa, com
1: educação.
4: Educação.
1: Agora, é por aí você vê, eu às vezes me surpreendo de ver uma quantidade de médicos, dentistas, advogados, profissionais que tiveram, inclusive, universidade pública, tiveram isso, se tornam pessoas que defendem com fervor essa teoria bolsonarista, A bancada da bala.
4: Do boi.
1: E, rapaz, algum tempo atrás, ele veio aqui em Salvador e o pessoal pediu, como aqui é uma rádio democrática, eu conversei com Romeu Zema, que tinha saído do governo de Minas Gerais. Foi eleito e reeleito. Aí, conversando com ele, eu disse, mas você foi em El Salvador. E por quê? Você, se foi eleito presidente, você pretende usar o método de Bukele aqui no Brasil? Não, mas é isso, dá saída pela direita, né? E outra coisa que ele disse... O meu grande arrependimento é não ter conseguido implantar escolas cívico-militares. E aí, rapaz, eu disse, mas com as crianças correndo, vou matar bandido. Ah, não, porque as crianças às vezes é rebelde, o professor, o pai e a mãe é que pedem. Então, aí, eu vi um documentário há pouco tempo sobre... as prisões de Bukele. Tem uma que é linda, maravilhosa. Os presos moram em casas, tudo cercado, é claro, são todos operários, bem vestidos, com proteção, capacete, fabricando escolas, fabricando isso, fabricando aquilo, todo mundo, que maravilha. E depois mostra a verdadeira prisão. Para vocês que estão ouvindo a gente, a prisão é tão grande que ela é dividida em várias outras prisões, todas internas e todas visíveis, porque não tem parede de cimento, é tudo de aço com torres. Nessas unidades menores dentro, tem 800 pessoas em cada uma delas, com direito a meia hora por dia para tomar um sol. E vendo tudo aquilo ali, se passar na rua tiver uma tatuagem de uma determinada gangue, puf! O presidente Trump começou a mandar para lá, por exemplo, pegava um ilegal da Tailândia. Não mandava para Tailândia, como se fazia até pouco tempo, mandava para lá e pagava a Bukele. E tem muita gente que acha que é isso, Wilson.
4: Isso é desesperador do ponto de vista acadêmico, porque as pessoas não se dão conta de que esses modelos, né? Ou melhor dito, esses antimodelos que elas defendem ou inclusive admiram, podem ser utilizados contra elas. Então, por exemplo, o direito penal, o saber jurídico penal e criminológico, nós levamos séculos construindo um sistema de garantias para possibilitar que as pessoas respondam, evidentemente, pelo que cometem, mas dentro de garantias que possam permitir conservar sua humanidade e garantir os seus direitos. E o que a gente vê nesses modelos é uma desconsideração completa, primeiro das garantias de processo penal, mas também de retirada da humanidade dessas pessoas, né? Retirada da humanidade no sentido de considerá-las sub-humanas, não pessoas, e portanto, como sub-humanas, como não pessoas, não tendo direito a nenhuma garantia, não tendo direito inclusive ao que a maioria das constituições democráticas garantizam, né? A ressocialização, a reeducação, a reinserção dessas pessoas em sociedade, porque as prisões não podem se converter em campos de concentração da contemporaneidade, onde as pessoas entram muito mal e saem piores, né? Inclusive, a gente pode questionar a própria ideia de ressocialização, que é a função declarada, sabemos que não é a real, mas é a função declarada das prisões. Como podemos pensar, como podemos acreditar que pessoas que entram nestas prisões, seja no El Salvador, sejam nas nossas também,
1: sim, aqui, claro.
4: Como podemos pensar que essas pessoas vão sair de lá ressocializadas, reintegradas, aptas para viver em sociedade? vão sair de lá, obviamente, muito piores, né? Sobretudo nesse quadro da história de capitalismo financeiro, onde a lógica já não é mais a lógica do explorador explorado, do velho capitalismo produtivo, onde o explorador necessitava do explorado, mas agora é uma lógica não dialética do totalitarismo financeiro, onde é incluído e excluído. Então é uma sociedade dividida entre incluído e excluídos, onde os incluídos, que são muito poucos, menos de 30%, não necessitam dos excluídos. Portanto, o lugar de destino mais idôneo para eles, segundo o seu pensamento neoliberal, é evidentemente jogá-los nestas masmorras das prisões contemporâneas. É real.
1: Você falou uma coisa aqui que me levou a lembrar do italiano vencedor do prêmio Nobel, Primo Levi, que foi para o campo de concentração. Ele era judeu italiano e o livro dele é esse Um Homem, é terrível, porque ele mostra o que ele passou no campo de concentração. Ele perdeu a existência dele, total, perdeu. Ele era um químico, um sujeito professor, inteligente, etc. Ele saiu de lá destroçado e acabou por se suicidar. E tem vários outros exemplos, né? Jean Averry também, a mesma coisa, porque a pessoa perde completamente a personalidade. Aqui no nosso caso, além disso, você está formando escolas do crime organizado. O sujeito chega lá, ou ele adere a um grupo ou outro, ou ele vai morrer. E aí? E todos nós, a nossa elite, professor, que manda há de século a século, amém, está se lixando para isso. Não tem a menor sensibilidade. A gente vê discussão agora, inclusive a direita brasileira toda está indo contra o presidente da República, governadores, não tem segurança, isso é um absurdo, como se fosse uma varinha mágica. Eu vou lá bater aqui e vai resolver. Não importa se as leis são elitistas, se os juízes veem a vida assim, se o Congresso Nacional é dominado pela elite brasileira, interessada em lucros e vantagens e defender seus próprios interesses, nada disso. É Lula que não faz nada. Aqui na Bahia, Jerônimo que não faz nada, como antes era Rui, como antes era Wagner. Ainda vão com aquela história no tempo de Antônio. É meu amigo, eu trabalhei 14 anos com ele. Tem muitos valores, claro. Tempo de Antônio Carlos Magalhães, isso não aconteceria. Não aconteceria porque a população era diferente, a vida social era diferente, a distribuição de renda, a urbanização não era tão pesada como hoje. Então, rapaz, e a gente tá na beira aqui. Quantos dias faltam agora? 60 dias para a eleição. E você vai ver, vai ser o tema colocado para atacar qualquer governo que não seja da direita, vai ser atacado. A gente vê o ex-governador de Goiás não deixa bandido crescer. Como é que ele faz? Ele mata todo mundo? Ele só entra lá com passaporte? Se é bandido, não vai para outro lugar. Não é incrível, não, Wilson?
4: É muito interessante, é incrível isso, porque isso penetra muito fortemente na cabeça da população, né? Sobretudo, doutor Mário, com o apoio dos meios massivos de comunicação.
1: Sim, claro.
4: Porque os meios massivos de comunicação estão todo o tempo transmitindo essa mensagem à população de que as coisas funcionam desse jeito que o senhor acaba de perfeito e brilhantemente descrever. Então a população introjeta estes valores, introjeta essa ideia de que a questão da criminalidade é algo que se resolve muito facilmente, né? Não é um campo de estudo, de pesquisa, que exigem são situações complexas que exigem respostas igualmente complexas, né? Então, se eu pudesse dizer à população em geral, desconfie daquelas respostas, daquelas soluções fáceis, né? Daqueles candidatos que não assumem que é um problema mundial, que é um problema generalizado, e que nós temos determinadas especificidades que só podemos tratar olhando nossa realidade concreta e respeitando direitos e garantias. Porque esse sujeito que foi empurrado em uma sociedade desigual como a sociedade brasileira, as pessoas, uma quantidade considerável, são empurradas para a criminalidade porque não tiveram acesso à educação, porque não tiveram a sorte e não estavam no momento político idôneo para entrar em uma Universidade Federal da Bahia, então são empurrados para a criminalidade obviamente as respostas precisam ser respostas integrais. O senhor traz elementos aí que são elementos sociológicos, políticos, antropológicos. Então eu não posso dar respostas às questões da criminalidade na Bahia, que tem uma característica bastante peculiar, é muito distinto à Bahia de Goiás em termos antropológicos, sociológicos. Então isso reverbera evidentemente na questão de como tratar a criminalidade, mas acho que também nós precisamos convocar, sobretudo a nossa esquerda teórica e política, precisamos convocar a nossa inteligência acadêmica para pensar esse problema, né? Então é algo que também me deixa muito, muito temeroso, é verificar, porque historicamente todas essas atuações punitivistas, de política criminal do outro, de lágrimas e sangue, do grande encarceramento, eram sempre historicamente defendidas por setores da direita. E nós estamos ultimamente vivenciando uma certa esquerda punitiva, que ao se dar conta de que a população ouve com bons olhos a ideia do punitivismo, do prende mais, quanto prende mais melhor, busca fazer concessões e adotar a mesma política punitivista dos setores conservadores de direita. Isso é um tiro no pé, né? Primeiro que nós não trabalhamos com esses instrumentos, e isso historicamente é comprovado que em um futuro vai trazer consequências que vai descredibilizar a própria esquerda, vai desorganizar, porque nós somos organizados em termos teóricos, de garantias, de busca de dar soluções, sobretudo com um olhar atento aos setores mais vulneráveis, e isso historicamente não tem funcionado. Um problema, e esse é um problema muito característico do Brasil, doutor Mário, se nós verificarmos, e isso é algo interessante, se nós verificarmos as estatísticas do sistema penitenciário, e inclusive a produção legislativa em termos de, em matéria jurídico-penal, nós vamos identificar que os grandes retrocessos em termos de produção legislativa punitivista se deram em governos de esquerda. Que o grande encarceramento não sofreu uma diminuição nos nossos governos progressistas. Então, o que está acontecendo? Né? Como é que podemos, precisamos, como acadêmicos, como críticos e reflexivos, colocar isso sobre a mesa, para pensar não o passado, mas para pensar o futuro. O que nós queremos com relação a essa matéria no futuro? Isso gera na gente, acadêmicos, eu ontem conversava com o João, isso gera, é a mesma questão da universidade, isso gera um certo temor de que, ao fazer essa crítica qualificada, possamos produzir instrumento para que essa extrema direita descontextualize e diga, tá vendo, eles mesmos estão questionando a política. Mas é importante fazer isso, sobretudo pensando agora que vamos ter eleições e que primeiro de janeiro, espero que tudo vá muito bem e continuemos no caminho de um progresso efetivamente real, que é o que o Brasil tá vivendo agora, e não voltemos a esse obscurantismo, mas que precisamos fazer a lição de casa, seja com relação a essa matéria. Por exemplo, o Brasil, nós temos quase 40%, doutor Mário, de presos em prisão provisória no Brasil. Isso significa presos sem processo. Presos sem processos. Pessoas que estão nesses campos de concentração, em péssimas situações. A própria Corte Interamericana de Direitos Humanos tem um prefácio nesse livro do ex-juiz da Corte Interamericana de Direitos Humanos, produziu sentenças.
1: A perene, o título já é foda. A perene expansão do poder punitivo. E olhe, complementando isso que você falou, Wilson, A esquerda ficou acuada quando a direita sabiamente disse: não, nós queremos justiça, vocês querem direitos humanos. Direitos humanos para um sujeito que estupra, mata, rouba, e vocês defendem direitos. Vocês querem isso? Isso está na cabeça das pessoas, inclusive dos eleitores, doutor.
4: Exatamente.
1: E a ala progressista brasileira engoliu isso e não soube responder da forma que desmantelasse completamente esse raciocínio. Isso não existe. Não, você defende direitos humanos, então, e até em diálogos e debates, não, você fica aí defendendo bandido, é porque sua família não sofreu. Aí entra num individualismo completamente esquizofrênico, porque se a gente está defendendo, examinando questão de segurança pública, um dos argumentos mais usados é esse: você fala isso tudo porque nunca uma filha sua foi estuprada, nenhum parente seu foi assassinado. Que é isso?
4: É o famoso direito penal da sua mãe, ou seja, é porque não foi a sua mãe. Isso é muito interessante, porque eu tô aprendendo mais do que
1: qualquer coisa. Ó, e pare de me chamar de tipo.
4: É interessante, porque essa mesma direita reacionária crítica que dizia direitos humanos para humanos direitos, recentemente está buscando garantir os direitos e garantias fundamentais dos seus líderes que estão encarcerados. Isso é muito, muito interessante, como justamente o que nós sempre defendemos. Nós não estamos defendendo o sujeito, a pessoa concreta. Nós estamos defendendo a sua humanidade, os seus direitos e garantias, porque hoje é ele, amanhã pode ser você. É algo muito interessante, porque ninguém se vê cometendo um delito, um crime, né? É algo que não há muita empatia com o delinquente, com a vítima sempre, mas com o delinquente não. Só que as pessoas esquecem que os crimes podem ser dolosos, mas também podem ser culposos, podem ser imprudentes. Ninguém está imune a que, conduzindo o seu veículo, possa atropelar imprudentemente ou culposamente alguém nesse sentido. Então, é nesse momento que nós precisamos ter as garantias, os direitos preservados, para que o sujeito responda na exata medida de sua culpabilidade. E não um pouco mais para lá ou um pouco mais para cá. Que ele saiba com antecedência de que terá um juiz imparcial, um juiz neutro, não, porque neutro é detergente. As pessoas, nós todos temos ideologia, nós todos temos um lugar.
1: Começar a usar isso. Não é neutro, não, neutro é detergente.
4: Detergente. Nós todos temos um lugar de fala. E isso, inclusive, é algo que eu discuto muito na academia isso. Você assumir o seu lugar político e social não é algo que diminui a cientificidade do que você está dizendo ou escrevendo. É algo que aumenta, porque traz honestidade intelectual. Né? Traz para o seu leitor, para os seus alunos, honestidade intelectual de dizer: eu venho deste lugar, eu falo sobre essas coisas e eu defendo isso. Então, é algo interessante nesse sentido, e acho também, concordo plenamente com o senhor, de que a esquerda, sobretudo em matéria jurídico-penal, não soube responder à altura. Preferiu abrir concessões, preferiu pensar em um voto imediato e não em construir uma narrativa sólida e perene, né, para a questão.
1: Agora, você falando aí, eu me lembrei de uma coisa aí que foi um marco para mim, eu acho, para todo o Brasil: Lava Jato. Sérgio Moro virou o herói internacional. Ele, para viajar, tinha que ir com o boné se escondendo na classe popular, nunca foi não sei o que e tal. Mas o herói brasileiro, ele foi pessoa mais importante para levar Jair Bolsonaro à presidência da República. E agora, provavelmente, vai ser governador do Paraná. Exatamente com base nessas coisas. Porque foi o primeiro sujeito que teve coragem de botar um Odebrecht, um Mendes Júnior, um não sei quem na cadeia. Ao arrepio total da lei, numa trambicagem sem fim, até tornar pública uma conversa da presidente da República no exercício do cargo, que é inviolável. Ele joga e o Supremo Tribunal Federal perde conta que não gostou. Ele mandou uma carta lá dizendo: olha, realmente foi, desculpe, passou. Porque quem é que iria contra o herói nacional que dava 40 minutos por dia na parte inicial do Jornal Nacional da Rede Globo? Ninguém. Então fez tudo o que quis, o que não quis.
4: O Supremo, os juízes dos tribunais que revisavam as suas sentenças, na verdade, os seus textos, porque não tinha muita estrutura de sentenças, ficaram absolutamente acuados com medo de linchamento midiático.
1: Exatamente.
4: Com medo de linchamento midiático.
1: Exatamente.
4: Acordou depois, quando se deu conta que a sua própria existência estava em perigo. Note-se que me parece que não foi por um
1: descobriu carinho. A verdade. Não,
4: absolutamente por conta de que se deram conta de que isso estava indo em um lugar demasiado longe e que a própria existência da ordem constitucional brasileira estava em perigo, ou seja, a sua própria existência como Tribunal Supremo, claro, como Tribunal Regional, e por medo de linchamento midiático. Algo que me parece muito problemático, porque a característica essencial da magistratura é precisamente essa ausência, deveria ser essa ausência de medo do poder, porque senão não vai conseguir realizar a justiça. E algo muito interessante nesse processo é o fato de que com um discurso de luta, não? De guerra contra a criminalidade, a corrupção, eu desconfio de todo discurso que traz a ideia de guerra contra, do mesmo jeito que eu desconfio de todo discurso onde, para realizá-lo, seja necessário um herói. Né? Eu acho que a história já demonstrou que as questões complexas são resolvidas coletivamente, respeitando as regras do jogo e não com heróis. Mas algo que chama muita atenção, e isso era algo muito difícil de explicar para os meus colegas na Espanha, na Itália, na Alemanha, como o que estava acontecendo no Brasil nessa época. Porque, por exemplo, algo que não se entendia era como foi possível, como a ordem jurídica, constitucional, inclusive política brasileira, permitiu que se destruísse, com a desculpa de luta contra, de guerra contra a corrupção, que destruísse empresas que eram verdadeiros patrimônios nacionais. Uma delas, inclusive, nascida neste solo sagrado da Bahia. Né? Porque em todo lugar essa luta, esse combate à corrupção acontece, mas acontece respeitando as regras do jogo e preservando as...
1: E nós temos casos de empresas alemãs que participaram do governo de Hitler, de empresas francesas que corromperam, empresas americanas que corrompem. As pessoas que dirigiram foram responsabilizadas, mas a empresa não foi destruída. Então esse plano era outra coisa, era afastar, acabar com a empresa brasileira, acabar com a possibilidade de termos governos progressistas e permitir a entrada do grande capital americano. Não é à toa que Sérgio Moro e companhia estavam ligadíssimos.
4: Absolutamente. Inclusive com um apoio, acho que foi a primeira vez que ficou tão evidente como as elites brasileiras têm um projeto particular para o Brasil, um projeto de exclusão, um projeto de elitização, porque as elites, tanto midiáticas quanto econômicas, inclusive a classe média,
1: principalmente a classe média. Ou é o sustentáculo.
4: Principalmente. Jessé Souza trabalha divinamente essas.
1: Meu amigão, eu
4: vi a entrevista dele aqui, claro. Essas classes médias e as elites econômicas apoiaram fortemente essa destruição do tecido econômico, social, abrindo caminho para, evidentemente, essa destruição de todos os governos progressistas até então, possibilitando a entrada do período mais obscuro que nós já vivemos na política nacional. Eu acho que isso serviu de lição, inclusive, voltando àquela questão que nós falávamos no início, utilizando muito da legislação produzida nos governos progressistas. Então, nós, inclusive, algumas das normas responsáveis pelo encarceramento do presidente Lula foram assinadas por ele nos seus mandatos anteriores, né? O que nos leva a uma reflexão. E como podemos, pensando nessas garantias, para que a população entenda, porque eu acho que nós precisamos também do mundo acadêmico descer de nossas torres de marfim e falar com a população, e explicar para a população como isso funciona. Como é possível, como você pode compreender, não precisa de um doutorado nem nada do tipo para compreender a falha desse processo. Como alguém que foi o julgador de um determinado de uma determinada pessoa, tira essa pessoa é o responsável por tirá-la da corrida eleitoral e posteriormente possibilitando que um adversário ganhe as eleições e posteriormente essa pessoa, esse magistrado deixa a toga e torna-se ministro desse adversário. Isso não pode, dentro do jogo das regras de um processo penal, democrático, garantista, isso não tem cabimento.
1: Elisão, eu li há pouco alguns temas interessantes que mostram o seguinte: tem gente que acha que Lula é comunista, diz que Lula nunca foi comunista. E alguns desses pensamentos vão mais além. Que Lula e o PT dele, tem vários, né, segmentos dentro do PT, é neoliberal de esquerda, mas é neoliberal. Você veja, nos hoje quase 4 mandatos de Lula, não houve nenhuma força suficiente para fazer reformas fundamentais. Que não precisariam ser, vamos tomar a terra de todo mundo. Isso tudo é palavreado da direita que fica metendo medo na população. Mas que deveria ter sido mais forte em tentar mudar esse sistema. Porque no final fica assim essa coisa meio pelo caminho. Os pessoal de direita ganha muito dinheiro. A ordem econômica continua funcionando a benefício dele, os juros são altíssimos, os rentistas ganhando muito dinheiro, os bancos se enchendo, e é claro, né, que ele tem um lado que é extremamente importante, distribuir melhor a renda, etc, etc. Mas fica faltando alguma coisa, fica faltando um projeto para o Brasil. Para apresentar, pode até ser derrotado. No Congresso não vai conseguir, mas pode fazer plebiscitos. Vem cá, vamos mudar, vamos fazer uma verdadeira reforma política. A minha proposta é essa, e vamos chamar o povo. E o povo poderá influenciar esse Congresso, que vai continuar do mesmo jeito, com os benefícios, com as subvenções, com o fundo partidário, fundo eleitoral, só perde a eleição lá que foi idiota, né? Então, como é que muda? Vamos continuar do mesmo jeito?
4: Esse vírus da crítica, da revolução sem extremismos é precisamente o que me parece que falta na nossa perspectiva atual de governo, né? De pensar um projeto que efetivamente...
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0: Horas 12 minutos, bom dia. Olha, gente, vivemos em um mundo que nos provoca o tempo todo uma palavra mal colocada, uma injustiça, um trânsito complicado, às vezes um problema no trabalho. Tudo parece querer arrancar de nós uma reação impulsiva. A palavra de Deus nos ensina em Provérbios, no capítulo 16, no verso 32, melhor é o paciente do que o guerreiro. Porque mais vale controlar o seu espírito do que conquistar uma cidade. Eu vou repetir para você. Melhor é o paciente do que o guerreiro. Mais vale controlar o seu espírito do que conquistar a cidade. Isso nos mostra que a maior vitória não é vencer uma discussão. Às vezes o ego da gente lá bate lá no teto. A gente quer porque quer vencer aquela discussão. Baixa a bola um pouquinho. Vencer a discussão não é provar que a gente está certo. A maior vitória é a gente vencer a gente mesmo. As circunstâncias revelam o que existe dentro do nosso coração. Quando somos pressionados, a nossa verdadeira essência aparece. Por isso, antes de reagir por impulso, escolha agir com sabedoria. Antes de você responder com raiva, responda com graça. Antes de devolver a ofensa, ofereça o silêncio, porque o silêncio, ele evita a guerra. Quem controla as próprias ações não é fraco, pelo contrário. É aí que você demonstra a força que vem de Deus. Quando você consegue se controlar, quando você consegue não reagir, nem tudo merece uma reação. Então, nesta terça-feira, peça a Deus para que suas atitudes sejam guiadas pelo teu espírito, de Deus e não pelas as emoções. Que você tenha ações, que nós tenhamos ações cheias de amor e não reações impulsivas. Que Deus lhe conceda nesta terça-feira um coração mansinho. Uma mente tranquila. Deus conceda para você sabedoria para transformar cada desafio que aparecer, cada obstáculo em uma oportunidade de refletir não só o caráter, mas o amor de Cristo também. Pense nisso, quem domina as próprias reações constrói um futuro muito melhor do que quem apenas reage, né, ao que acontece. Pensa assim. Transforme cada desafio em uma oportunidade para refletir. Tenha ações e não apenas reações. Tenha um dia abençoado. Uma ótima terça-feira para você. Já está liberado aqui o 36201680 para você participar com a gente. Aí você já me responde acerca desse assunto. O que é mais difícil? Controlar a reação que você tem ali, o impulso. É difícil controlar o impulso? Conte aí uma situação em que você precisou respirar fundo para não agir impulso. Conta aqui pra gente. Você costuma

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1: Muito bem, chegando às previsões astrológicas para esta terça-feira, hoje 4 de agosto de 2026. Arianos e arianas, muito bom dia. Olha só você do signo de Áries, vá com calma na alma no período da manhã, quando bagacinhas e atritos podem espreitar os seus relacionamentos, sobretudo com parentes. Evite fazer dramas, afaste mágoas e converse numa boa para se entender com quem convive, tá bom? Olha só, talvez tenha que se empenhar um pouco mais para conseguir se concentrar no serviço, mas a sua energia deve surpreender depois do almoço. Seu lado dinâmico e versátil virá à tona e você dará conta do recado. Picuinhas podem atrapalhar o romance nas primeiras horas do dia, mas depois o astral vai melhorar 100% e o sintoma será a perfeita sintonia com o xodó. Se você está livre e sonha com um novo amor, terá mais sucesso em suas investidas a partir da tarde. Números da sorte para hoje: 540936, a cor do dia é a cor magenta. Muito bem, na Sucesso FM 919, para você de Touro, hoje não dá para esperar muita molezinha, viu, minha consagrada? Tensões, intrigas e picuinhas fazem parte do combo e será preciso segurar a língua para não falar umas verdades. Apoie-se na paciência do seu signo para entender com quem convive, até porque o clima vai melhorar à tarde. Nem tudo pode caminhar como você espera pela manhã e aborrecimentos não estão descartados. Mas depois as coisas vão fluir muito bem pro seu lado. E Marte garante que o Didim virá para o seu bolso. Tretinhas e decepções vão rondar os assuntos amorosos na parte da manhã, mas não se aveste porque tudo será superado. Você vai sentir mais confiança e segurança emocional após essa fase. Números da sorte para hoje: 05, 22 e 04, cor do dia azul turquesa. Oi, Gêmeos! Muito bom dia, geminianos e geminianas. Será preciso ter mais disciplina, prudência, planejamento ao lidar com interesses materiais, ainda mais no período da manhã. Controle o orçamento com mais rigor, evite ficar de cabeça quente à toa para não prejudicar o seu bem-estar. Contratempos podem mexer com seu humor e zerar a paciência, mas o clima dá uma guinada a partir da tarde e a sua popularidade vai subir com os amigos. Marte em seu signo realça seu brilho pessoal e promete sucesso pleno nos contatos. Ceninhas de ciúmes e tretas podem provocar a torta de climão com crush ou mozão pela manhã. A boa notícia é que depois o astral vai ficar blindado e deve pintar uma paquera, encontros com rolês e rolês com a turma, tá bom? Números da sorte para hoje: 51, 50 e 33, a cor do dia é a cor amarela. Daqui a pouquinho tem previsão para Câncer, Leão, também tem previsão para quem é de Virgem.
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1: 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A gente traz mais previsões chegando pra você aqui pela Sucesso. Tá na Sucesso, tá na boa. 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Cancerianos e cancerianas, a lua segue ativa no ponto mais alto do seu horóscopo, mas se estranha com Mercúrio pela manhã e recomenda ter mais jogo de cintura nas relações em geral. Meça as palavras e module a franqueza para não se indispor com quem convive ou trabalha, tá? Hoje a ordem é se dedicar com mais afinco às suas metas, mas sem perceber tempo com outros interesses, tá? Sem perder, perdão. Foque nos seus compromissos e deixe para resolver assuntos pessoais mais tarde. E altos e baixos estão previstos nos assuntos do coração. Convém pegar mais leve, evite recorrer ao câncer e drama. Imensas palavras para se entrosar melhor com o xodó. Na paquera pode pintar atração por alguém influente e com quê de mistério, tá bom? Números da sorte para hoje, confira. 510624, a cor do dia é a cor pink. Muito bem, bom dia para você, meu amigo, minha amiga do signo de Leão, leoninos e leoninas. Para hoje, há risco de se deparar com imprevistos e de sabores pela manhã. Depois do almoço, tudo deve entrar nos eixos e o serviço vai render. Você pode bolar planos criativos e começar algo diferente com grande potencial de lucro. Instabilidades vão rondar e não convém depositar muita confiança em quem mal conhece. Ainda bem que Marte promete proteção extra a partir da tarde e deve animar bastante o astral da sua vida social. A recomendação é ir devagar e avaliar bem o território antes de se envolver. Em compensação, novidades estimulantes não estão descartadas no decorrer do período e alguém da turma pode fazer o seu coração bater mais rápido. A sintonia com o mozão vai aumentar. Números da sorte para hoje: 49, 40 e 22. A cor do dia é a cor cinza. Muito bem! E agora a gente destaca as previsões para quem é do signo de Virgem. Virginianos e virginianas, ótima manhã. Para hoje é hora de ir suave na nave, melhorar a comunicação e controlar as críticas. Lua e Mercúrio se estranham no céu e recomenda mais diplomacia, especialmente com amigos conhecidos. Toda cautela será bem-vinda pela manhã e não convém tomar nenhuma decisão impulsiva ao lidar com dinheiro. Aperte o cinto e fuja de gastos desnecessários. Ainda bem que as coisas devem se desenrolar no período da tarde, tá? O serviço vai render e a grana vai entrar, agora sim. O cenário astral é de emoções intensas, mas evite se envolver por causa da solidão e carência. A amizade colorida pode decepcionar. Já um lance com crush popular tem chance de surpreender. Romance mais favorecido a partir da tarde. Números da sorte para hoje: 23, 33 e 22. A cor do dia é a cor verde.
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1: Deixa eu mandar um beijo grande, carinhoso, pro meu amigo sempre na sintonia do programa, o Arnoldo, também o Colômbia e o Robão, a galera, a turma da merenda, os meninos do caminhão da merenda. Abraço grande, especial. Chegando Pablo, Tomara, essa música foi lançada em 2015, então a gente já tem 11 anos de sucesso, um dos grandes e maiores sucessos da sofrência, conquistando o público com essa letra intensa e romântica. Vamos curtir? 9h27.

0: delícia a gente ouvir e reviver o som do Pablo.
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0: Tomara.
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0: Sucesso 9:31.
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1: 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Bom dia, minha gente! Tá na sucesso, tá na boa? 9h39 agora! Já vai deixando o seu recadinho no 3620-1680. Bom dia pra você!

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1: Sucesso, 9h49, mais previsões chegando para você e agora a gente destaca o quarto bloco das previsões astrológicas para você. Vamos lá, agora tem mais previsões. Você do signo de Libra, librianos e librianas, você que nasceu de 23 de setembro a 22 de outubro. Muito bom dia para você de Libra. Hoje o astral dá uma balançada na parte da manhã e nem tudo pode fluir como você gosta e espera. Tensões e tretas vão rondar as relações em geral e há risco de desavença, principalmente com quem já tem algumas diferenças. Pegue mais leve. Disputas e rivalidades podem ficar nítidas e será preciso um bom jogo de cintura para driblar a concorrência. Já à tarde, as boas novas estão previstas e será mais fácil entrar em acordo com quem trabalha. A vontade de se amarrar pode ser grande, mas vá com calma na alma e não se apresse, tá? Você terá mais sucesso em suas investidas a partir da tarde e o namoro deve se firmar de vez. A vida dois também ficará mais protegida. Confira os números da sorte para hoje: 11, 43 e 47. A cor para hoje é a cor branca. Bom dia para você do signo de Escorpião. Escorpianos e escorpianas, muito bom dia. A lua encrespa com Mercúrio na parte da manhã e recomenda abrir o olhão para não se sobrecarregar com deveres e preocupações. Faça tudo com mais calma, se organize direitinho para cumprir as suas atribuições e penalizar o seu bem-estar. Hoje convém ter mais diplomacia e não revidar provocações. Dobre a tolerância, se for preciso, faça concessões. Ainda bem que o clima dá uma arribada à tarde, tá? E você vai sentir mais firmeza em suas relações. Desencontros e imprevistos podem melar os assuntos do coração pela manhã, mas depois o astral esquenta e a atração vai exercer papel decisivo. Seu lado sensual vai ficar tinindo e o mozão pode comer na sua mão. Números da sorte para hoje: 25/09/43. A cor do dia é a cor vermelha. Muito bem, agora as previsões para você de Sagitário. Sagitarianos e sagitarianas, muito bom dia. O céu aponta tensões e não convence a arriscar. Muita calma nessa hora para não fazer continhas novas nem ficar à mercê de calote ou golpe. Ainda bem que o clima dá uma guinada tarde, din-din deve entrar e acordos vantajosos podem ser selados. O astral estará confuso no período da manhã e fofoquinhas, intrigas ou deslealdades podem tumultuar algumas relações. Em contrapartida, tudo melhora no decorrer do dia e você saberá identificar quem merece sua atenção, também a sua confiança. Seu carisma segue em resistência e muita paquera deve rolar hoje, mas convém ir mais devagar e não se precipitar porque há a tendência de confundir a atração com paixão. Tarde e noite mais positivas na conquista e também no romance. Confira os números da sorte para hoje: 32, 23 e 24. A cor do dia é a cor verde esmeralda. 9h52 agora.

0: 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Bom dia! Faltam só 6 minutos para as 10 da manhã. Breno e Matheus, volta amanhã!
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0: Ei, Capricórnio, tudo bem com você? Amanhã será nervosinha e atritos podem acontecer, então vá devagar, viu? Evite se apressar com interesses que dizem respeito a acordos, contratos, boletos e despesas domésticas. Depois tudo melhora e você deve contar com a cooperação de quem convive. O conselho é respirar fundo e contar até 100, para não zerar a paciência nem prejudicar o seu bem-estar. Os compromissos profissionais devem deslanchar no período da tarde e sua energia vai subir. Intromissões, palpites de parentes podem incomodar, interferir até na harmonia conjugal. O astral ficará mais positivo ao longo do dia e você vai se entrosar bem com o xodó. Se você está só na soterice, há chance de pintar um clima com colega de trabalho. Muito bem, números da sorte para hoje, confira. Olha aí junto comigo, números 05, 17 e 28. A cor do dia para hoje é a cor azul. Muito bem, agora as previsões para você de aquário. Aquarianos e aquarianas, hoje convém cuidar com mais atenção do seu organismo. O conselho é evitar situações que estressam e desgastam. Sistema nervoso e estômago pode ficar mais sensível, sobretudo no período da manhã. Tensões e confusões podem marcar presença e será preciso um bom jogo de cintura para driblar mal entendidos, até mesmo no ambiente de trabalho. Já à tarde, os astros prometem ótimas energias nos contatos e também conversas, viu? Sua simpatia e boa lábia seguem empoderadas e devem animar as paqueras. As melhores vibes estarão no comando a partir da tarde. Marte, que brilha em seu paraíso, vai dar sinal verde para conquista. A dois, o clima vai ficar mais descontraído, alegre, com love. Números da sorte pro dia: 53, 60 e 41. A cor do dia é a cor azul clara. Muito bem, agora as previsões para você do signo de peixes, piscianos e piscianas. Vá devagar pela manhã, pense mil vezes antes de passar o cartão. Controle os impetos e os gastos para não comprometer seu equilíbrio financeiro. Já à tarde, o clima fica mais favorável para resolver pendências e assuntos que arrastam. Seu jeito tende a ficar mais exigente e cobranças podem melar o astral com seus queridos. A boa notícia é que Marte entra em ação e garante que o restante do dia será mais positivo e animado na vida doméstica e familiar. Contatinhos podem ter altos e baixos no período da manhã. Se você tá afim de alguém, evite pressionar o crush para definir a situação. Depois tudo vai fluir melhor na paquera e o romance vai ganhar cumplicidade. Números da sorte para hoje, confira. Olha só, número 244406. A cor do dia para você do signo de peixes é a cor preta. Muito bem, a gente encerra assim as previsões astrológicas desta terça-feira. As previsões de volta amanhã às 9 da manhã no nosso Bom Dia
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0: 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Faltam 3 minutos para as 10. 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

0: Sucesso, agora 10 da manhã, 2 minutos. Bom dia, no ar o direto da redação, a edição das 10 da manhã. Confira agora. Gás de cozinha fica mais barato para consumidores da Bahia. TRE reforça a segurança das urnas para as eleições de 2026. Estudante do IFE baiano revela sítio arqueológico inédito na Bahia. Confira agora no direto da redação.
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0: Olha, a partir desta semana, o gás de cozinha chega mais barato ao consumidor baiano após uma redução anunciada no preço repassado às distribuidoras. A expectativa é de que o desconto seja refletido gradualmente nos revendedores de todo o estado. A queda representa um alívio para o orçamento das famílias e também pode reduzir custos para os pequenos comerciantes que dependem do GLP no dia a dia. E o Tribunal Regional Eleitoral da Bahia apresenta os principais mecanismos de segurança das urnas eletrônicas e reforça que o sistema passa por diversas etapas de auditoria e testes antes das eleições de 2026. O objetivo é ampliar a transparência do processo eleitoral e fortalecer a confiança dos eleitores. Os equipamentos contam com recursos tecnológicos e procedimentos de fiscalização acompanhados por instituições e representantes da sociedade. E uma descoberta feita por um estudante do IFE baiano levou pesquisadores a identificação de um sítio arqueológico inédito no interior da Bahia. O local reúne vestígios de ocupações humanas antigas e deve ampliar as pesquisas sobre a história da região. O achado reforça a importância da ciência produzida nas instituições públicas e pode contribuir para a preservação do patrimônio histórico cultural baiano. Direto da redação, de volta a qualquer momento. 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

0: 680. Oiê, bom dia! Fala comigo, Bê!
1: Bom dia, sucesso, enfim!
0: Bom dia!
1: Tudo bem com vocês?
0: Tudo
1: por aqui
0: bem.
1: Estou bem. Quero mandar um abraço pro meu vô Darcy, pra minha avó Cida, pra minha tia Maria, pra minha tia Deilma, pra Wanda e pro Vicente, pro meu tio Léo. Tenha um bom dia e fique com Deus!

0: programa também. Minha amiga Kátia. Oi, Kátia, um bom dia. Oi.
1: Bom dia, Lorena.
0: Bom
1: Tudo
0: dia.
1: Bem? Aqui é Guilmar. Eu quero ouvir a música do Amado Batista, Meu Ex-Amor. Ofereço para minha mãe Zaura, meu pai Antônio, para meu esposo Val, minha irmã Creuza e família, Antônio da Água, Cissa, Iraci, Leni, Finha, Maura, Alice, Edileuza, comadre Zezé, comadre Cida, Neide, Lio, Joana, Dona Marlene, Valdelício, esposo dela, Nazaré, Lia, Regina, Dasdô, Beta, Erasma, minha prima e família, comadre Maura, Socorrinha e Selmi. Eu ofereço para todos os ouvintes, eu ofereço também para você. Fica com Deus.
0: Amém, minha linda. Você também, Deus abençoe. Obrigada por tirar um tempinho para falar com a gente, viu? Um beijo bem grandão para você. Bom dia todo especial. A Maria Lúcia tá acompanhando o nosso programa em Barrinha, município de Carinhanha. Ela diz: Lore, cheguei em casa agora do trabalho, já liguei meu rádio, tô aqui acompanhando o Bom Dia Sucesso. Que música, que mensagem linda de hoje. Um beijo para você, Maria Lúcia, que bom que você gostou, minha linda. Bom dia, beijo grande a você, todo o pessoal de Barrinha, município de Carinhanha, que ouvem a Rádio Sucesso FM, pessoal aí também, lá no núcleo acompanhando a gente, Feirinha de Santa Luzia, meu abraço, meu carinho. Tem gente também acompanhando a gente lá na Feirinha do Entroncamento, Marrequeiro, São Bernardo, Capinão, Cana Brava, Agrovila 16, um bom dia todo especial. Lória, aqui é a Cláudia, toca música de Samuel Batista, Filho da Fé, para todos os ouvintes da rádio. Tá na Sucesso, tá na boa. Oi, Dona Maria, bom dia, minha
2: bom
0: linda.
2: Bom dia, minha princesa Lorena, que palavra maravilhosa, que deixa o coração da gente cheio de alegria. Eu quero uma música de Sião Muniz, qualquer uma daquelas bem boas, preço para minha princesa Célia com a família, para meu filho Nené com a família, para meu filho Sérgio na Lapa com a família, para minha irmã Navinte, te amo, minha irmã. Que Deus te proteja. Pra família Jessy todinha, pra Dona Beta, pra Nazaré, pra Vanille na CSB, pra Marizé, pra Nina do Jaitim e todas minhas amigas que gostam da música. Quem não gostar, Deus proteja todos. Viu, Lorena? Tô meio gripadinha, minha filha. Essa gripe não sai, não. Mas uma hora ela some. Em nome de Jesus. Fica com Deus,
0: Amém.
2: Que essa voz maravilhosa.
0: Que a senhora recupere logo, viu? Um beijo bem grandão. Bom dia todo especial a Dona Maria, sempre acompanhando o som da Sucesso. Obrigada por tirar um tempinho do dia pra falar com a gente. É muito gratificante. 10h21.

0: Na Sucesso 10:30 agora.
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0: Tá na Sucesso, tá na boa, 10:30.
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0: Muito obrigado.
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8: Sucesso, 10h38, bom dia. 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
8: Sucesso! Bom dia, gente! Agora 10 da manhã, 41 minutos. Tá na Sucesso, tá na boa? Bom dia, são 10h41 e você pode participar do programa, deixar seu recadinho, sua mensagem de texto, sua mensagem de voz. Beijos, abraços para quem você quiser. Vem cá falar com a gente. A Anitta tá acompanhando o nosso programa na Agrovila 3. Oi, dona Anitta.
9: Bom dia, Lorena. Quero dizer, Luciano. É melhor não dizer nada enquanto penso. É, ofereço para meus filhos, para a Cata Brite, para a Socorrinha Nascim com minha prima, para a Maura, para o Tonho da Água, meu primo e família, e para todos que estiverem me ouvindo. Tá no sucesso, tá na boa e pra você.
8: Valeu, Anitta. Um beijo grande, carinhoso, minha linda. Paulinho da Reciclagem, bom dia.
10: Lorena, quero dar um alô aqui pra minha esposa Perlita. Quero dar um alô também aqui pra meu sobrinho dela, que chama Felipe. Dá um alô pra ela, dá um alô pra ele, que ele na escuta aqui também. E um alô pra você, Deus abençoa.
8: Amém, nós todos.
10: Meu amigo Sérgio Silva, Vanderlei, do jornal. Quero agradecer a todos, viu? Deus abençoe você, Lorena.
8: Amém, nós todos.
10: O seu trabalho, a sua delicadeza com todo mundo.
8: Ô, gente.
10: Eu quero abraçar aqui meu amigo Márcio, da Beira do Rio. Márcio da Caixaria aqui da Gorvilha 2, Márcio da Caixa de Som. Eu quero agradecer aqui Dana Carliene, Maria Helena. É, eu quero dar um alô aqui para a Dana Menina, que é Dana... Milu das Casinhas, sempre pergunta por você, moço. Eu quero dar um alô aqui para minha amiga Credinha, Cartucho, todos. E um alô aí para a amiga da minha esposa, Gardene. Quero dar um alô também aqui para a outra irmã dela. Viu? Todos que estiver curtindo aí no projeto, aqui na cidade de, da Guavilha 18. Meu cunhado, o Daíto Gil, Sonha. Todos que estiver curtindo aqui, né? O lugar todo está curtindo aqui. E o Serra do Ramar, todos. Deus abençoe, Lorena.
8: Amém, Paulinho. Um abraço para você, viu, querido? Bom dia todo especial. Tá aí o Paulinho da Reciclagem, nosso querido amigo e ouvinte. Na Sucesso FM são 10 da manhã, mais 43 minutos. E hoje é dia de receber visita. 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
8: 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Abraço, Tainã. Tudo de bom. 10h47.

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1: Sucesso, bom dia, agora 10h59.
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1: Muito bem, tá chegando direto da redação a segunda edição do nosso programa, direto da redação a edição das 11 da manhã. Confira agora. Cantor Edson Gomes recebe atendimento e permanece internado na Bahia. Ministério Público deflagra operação contra esquema de fraudes judiciais. Mercado reduz expectativa para a taxa Selic em 2026. Confira agora no direto da redação. 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O cantor baiano Edson Gomes está internado em um hospital da Bahia para tratamento de saúde e segue sob acompanhamento médico. A equipe do artista informou que o quadro dele é estável e que responde bem aos cuidados recebidos. Conhecido como um dos maiores nomes do reggae nacional, Edson Gomes mobilizou fãs de todo o país que acompanham a evolução do estado de saúde e enviam mensagens de apoio. E o Ministério Público da Bahia amplia o combate às fraudes e cumpre mandados durante a Operação Perjúrio, que investiga um suposto esquema de manipulação e processos judiciais. As diligências ocorrem em cidades baianas. E a revisão indica uma projeção menor para os juros básicos da economia. Pela primeira vez desde março, o mercado financeiro reduziu a expectativa para a taxa Selic no fim de 2026. Essa mudança pode influenciar o custo do crédito, dos financiamentos e dos investimentos, embora as próximas decisões do Banco Central continuem dependendo da evolução da inflação. Direto da redação, de volta a qualquer momento. 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
3: 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Agosto, a gente já tá vivendo agosto, hoje já são 4. 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São 11h10. 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
1: Sucesso 11:32.
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0: 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Bom dia, minha gente. Vamos seguindo 36201680. Olha, vai faltar água hoje aqui em Serra do Ramalho. Fica atento, hein, dona
1: Parada
0: de casa.
1: De emergência, sede do município. 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Parada, às 10 horas. Retorno previsto, às 15 horas. 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
0: Tá aí, aviso pra você. Vai faltar água aqui na sede do nosso município. Oi, Bianca. Bom dia, linda.
2: Bruno, Vanessa, Renato e Bianca da Grovilão. Manda uma de Guilherme Silva.
0: Mando sim, meu amor. Um beijo pra você. Bom dia todo especial. Olindina Alves está acompanhando o nosso programa lá em São Paulo, capital. Um beijo, Olindina. Bom dia todo especial. Dona Cleide, sempre acompanhando a gente lá na Grovila de número 8. A Claudete já passou por aqui, dona Cleide. Mas não quis falar, não. Tentei, viu, dona Cleide? Tentei. Mas não quis falar, não. Só deixou um abraço. Um abraço para dona Cleide, o seu Francisco, todos da Agrovila de número 8. Um abraço grande, super carinhoso. A Ediones está acompanhando o nosso programa, a Ivete também, a Ivete da 7 e a Ediones da Agrovila 16. Ela diz: Lore, bom dia, minha princesa linda. Tudo bem com você? Você e a Tassiana são duas mulheres poderosas. Que Deus ilumine sempre sua vida. Te adoro, Lorena e Ione. Beijos, fica com Deus. Ô, Ione, um beijo bem grandão, minha linda. Você que é poderosa e maravilhosa. Deus abençoe sempre sua vida, viu? Tudo de melhor.
3: Bom
0: Oi,
3: dia,
0: meu amigo. Bom dia,
3: Lorena.
0: Val.
3: Deus ouvir, tá sucesso. Deus dê uma ótima terça-feira pra nós, né? Dia 4. Hoje dia reflete muito saúde, felicidade pra todos nós, né? Tocar pra nós aí, se amanhece, pode ser qualquer um. Ofereço pros 10 gravadores da cultura, amigos, né? Faça a família Ribeiro e para todos os ribeirinhos, né? Todos do pé da serra. A Nazaré na 6, mora na 5. Nosso amigo Márcio do Rio ainda novo. E todos tá sempre com sua radinha ligada na programação da Sucesso, né? Tá na Sucesso, tá na boa, Sucesso.
0: Muito
3: Sucesso,
0: bem!
3: É só por cá, viu? Bora trabalhar, né? Nasceu, foi bonito, né? Foi rico.
0: Verdade. Né? Bora trabalhar, bora cuidar, bora cuidar. Oi, bom dia pra Rívia, acompanhando o nosso
4: Oi,
0: programa.
4: Rádio,
0: Oi, linda.
4: FM, tudo bem?
0: Tudo bem,
4: Quero
0: Rívia.
4: Quero mandar um alô pra minha tia Deilma, pra minha avó Cida, pro tio Léo, pra minha mãe Delma e pro meu pai Renildo. Um abraço pra todos que tá ouvindo a Rádio FM.
0: Valeu, minha querida. Um abraço pra você. Lore, bom dia pra você, pra todos os ouvintes. Que Deus abençoe seu dia, os seus tesouros. Suas palavras me tocaram profundamente. Se sou inspiração é porque aprendo com quem me acolhe. Olha aí, moro na roça, sou guerreira. Meu papel é acolher, abraçar o difícil e devolver sentido ao outro. Amo em silêncio, carrego a verdade. Agradeço a Deus por lapidar cada palavra em mim. Você é luz, mulher espetacular. Deus proteja você, sua família e cada coração que nos ouve. Isabel Cachuça, beijo Cachuça, bom dia todo especial. E você é sim, pode ter certeza, inspiração para muitos de nós, né? Tá aí sempre buscando, né, os seus objetivos, lutando. E com certeza a vitória é certa. Cachuça, um beijo. Valdirene tá acompanhando a gente na Agrovila 7. Oi, Val, bom dia para você. Abraço grande, carinhoso.

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3: Sucesso 3 para as 12. Vamos finalizar o som do Alceu Valença cantando Tropicana. Um beijo para você. Voltamos a nos falar amanhã às 9. O encontro já tá marcado, eu espero por você. Ó, um beijo enorme e até lá. Tchau.

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0: Muito obrigado.
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3: Bora começar por aqui mais uma edição das últimas do esporte comigo, De Luca. Todas as informações sobre o mundo da bola. Já dá aquele grau, aumenta o som e tamo junto aqui na melhor.
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3: Vamos falar do Atlético do Paraná, que venceu Vitória por 2-0 ontem na Arena da Baixada, no jogo de ida das oitavas de final da Copa do Brasil. Dois garotos de 20 anos, criados na base do clube, foram os responsáveis pelos gols. João Cruz, o camisa 8, abriu o placar no primeiro tempo e Dudu fez o segundo logo depois de entrar em campo no segundo tempo. O Vitória ainda teve Emanuel Martínez expulso com dois amarelos e ficou com 10 jogadores por cerca de 30 minutos. Com o resultado, o Furacão precisa só de um empate no jogo de volta para avançar. A partida de volta acontece na quinta-feira, 8 da noite, no Barradão, em Salvador.
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3: Neymar está confirmado na lista de relacionados do Santos para o jogo de volta das oitavas de final da Copa do Brasil contra o Remo nesta terça-feira. A presença do atacante gerou dúvida nos últimos dias por causa do desgaste físico desde que ele voltou das férias pós-Copa do Mundo. O técnico Cuca tinha admitido preocupação com o ritmo de jogos do camisa 10. Neymar vai viajar separado do elenco, já que antes cumpriu agenda no leilão beneficente do seu instituto em São Paulo na segunda-feira e depois seguiu de avião particular para Belém. O Santos empatou por 0-0 no jogo de ida na Vila Belmiro e precisa vencer para avançar às quartas. Se empatar de novo, a vaga vai para os pênaltis.
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3: Depois de encaminhar a contratação de Lúcio Rodrigues, o clube tem tudo acertado com Wesley. O clube mineiro espera contar com a dupla nas oitavas de final da Libertadores. Por isso, precisa encaminhar a documentação à Conmebol até o dia 7 de agosto. Wesley chega no Cruzeiro por empréstimo de um ano. Wesley pertence ao Al Nassr, da Arábia Saudita, e organiza logística para chegar a BH até quinta-feira. Tô de volta daqui a pouquinho, já

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0: Boa tarde, hoje dia 4 de agosto, dia 4/8/2026, são 12 horas e 9 minutos, falta aí 149 dias pro fim do ano, e seja bem-vindo aqui ao Jornal da Sucesso FM, aqui a informação que faz a diferença na sua vida, e começa agora o Jornal da Sucesso. É hora de entender os acontecimentos, acompanhar os principais fatos e ficar por dentro de tudo que movimenta Serra do Ramalho, a Bahia e o Brasil. Aonde quer que você esteja, se você está em casa, se você está no trabalho, se você está na estrada, no campo, aí nos currais tirando leite, o pessoal de Serra do Ramalho que trata muito do gado, receba aí o nosso abraço e seja muito bem-vindo. É uma satisfação ter a sua companhia aqui e muito nessa nossa edição do Jornal da Sucesso. Eu sou o José Marareda e pelos próximos minutos, pelas próximas horas aí, estaremos juntos levando até você uma informação séria, que é bem apurada, com credibilidade aqui da Sucesso FM, com equilíbrio, respeito aos fatos, porque o jornalismo de qualidade não é apenas uma informação. Ele esclarece, ele aproxima as pessoas, fortalece a cidadania, contribui com uma sociedade mais consciente, e a partir de agora você acompanha os assuntos que impactam o seu dia a dia, as decisões que influenciam em nossas regiões e os conhecimentos que ganham destaques aqui na Bahia e em todo o Brasil. E está no ar o Jornal da Sucesso, com informação que você confia. Comece agora.
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0: O TRE da Bahia apresenta os recursos de segurança das urnas eletrônicas para as eleições de 2026. E o gás de cozinha fica mais barato para os consumidores baianos após a redução de 7,1% no preço. Culminâncias de Julho das Pretas reúne todas as turmas do Colégio Municipal Castro Alves em uma grande movimentação de valorização da cultura e da igualdade racial. Roda de capoeira marca a programação da culminância do Julho das Pretas no Colégio Municipal Castro Alves. E o combate ao câncer de colo de útero, a enfermeira Ayla destaca a importância e a prevenção do diagnóstico precoce dos cuidados com a saúde da mulher. E foi adiada a segunda etapa da Copa São Francisco de Motocross. A organização divulgará uma nova data para a competição.
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0: E são 12 horas e 13 minutos. Quando a gente fala de memória, de resistência e de educação, a história que não pode ficar restrita aos livros. A gente sabe que a história ela não pode ficar. Eles precisam ser contadas, debatidas e vividas, porque o povo que conhece a própria história, ele compreende melhor o presente e se prepara para construir um futuro mais justo, foi com esses propósitos que aqui em Serra do Ramalho foi desenvolvido aí ao longo do mês de julho uma programação dedicada ao Julho das Pretas, que mobilizou as escolas, comunidades, comunidades quilombolas e diversos segmentos da sociedade em torno de uma valorização da cultura afro-brasileira e da luta das mulheres negras pela igualdade, pelo respeito e pelo reconhecimento. E nas salas de aulas, os alunos pesquisaram, produziram também cartazes, participaram de debates, refletiram sobre o tema, que fazem parte dessa formação do cidadã, né, nas comunidades quilombolas de Água Fria, Barreiro Grande, Pambu, né, palestras, foram feitas palestras, encontros, fortaleceram o diálogo sobre as entidades, direitos, sobre a importância da preservação da história dessas comunidades. Teve também debates na Câmara de Vereadores, teve eventos aqui em alguns pontos na Agrovilha 9, né, organizado pelas mulheres. E hoje, aqui na Escola Castro Alves, na culminância desse trabalho, mostrou que a educação, ele vai muito além do conteúdo das disciplinas. Nas rodas de conversa, roda de capoeira, que teve a apresentação hoje, a exposição do trabalho produzido pelos os estudantes, se mobilizaram e o aprendizado construindo um respeito, né, com as raízes da cultura do nosso povo. E mais do que celebrar uma data como essa, com essas iniciativas, que ajuda a combater o preconceito por meio do conhecimento, eles ensinam também a diversidade. E não é um motivo de divisão, né? Não podemos ter esse motivo de divisão. Mas um enriquecimento da sociedade, assim, que reconhece a contribuição desse povo negro para a formação do Brasil, fortalecendo essa identidade nacional. E aí nós estivemos no colégio, no Castro Alves, hoje, né, para essa culminância. Hoje teve aí a culminância, conversamos com o diretor, né, com Carla e o Januário, sobre esse evento que aconteceu lá hoje, que foi a culminância, né, do Julho das Pretas. Vamos ouvir a Carla, né, vice-diretora aí do Castro Alves, e também o Januário. Vamos iniciar com a Carla e aí logo em seguida a gente fala com o Januário sobre a culminância do Julho das Pretas. Olá, ouvintes da Sucesso FM, estou aqui com a Carla, ela que é vice-diretora aqui do Castro Alves. Vai falar conosco hoje, ela, Januário, também está aqui do lado, sobre o culminância do projeto do Julho das Pretas, né? Então, hoje está acontecendo muitos eventos aqui, ela vai falar conosco sobre esse trabalho, essa culminância, né? Todo o trabalho que foi desenvolvido. A gente vê que tem muitos cartazes durante o mês de julho para encerrar-se hoje. Bom dia, Carla.
2: Bom dia, Josemar, bom dia, ouvintes da Sucesso FM, bom dia a todos. Queremos agradecer primeiramente a Deus, né, por nos permitir mais um dia de vida. Queremos agradecer todo o corpo docente da escola que se envolveram, que deram o seu melhor. Percebemos aqui que existem vários cartazes produzidos durante todo esse período de julho. E queremos dizer para você que é um pontapé inicial, é algo que a gente está tentando trazer para a escola de novo, resgatar, né, no aluno a responsabilidade, o respeito. E nada melhor do que a gente dar essa oportunidade para eles entenderem que eles são protagonistas desse grande evento.
0: A gente pode notar, né, que enfatizando bastante a cultura, estava tendo roda de capoeira, está tendo roda de capoeira, tem de tudo, né? Os meninos também ali, todos ali sentados, observando, né? Tem palestra, tem também, que eu pude ver ali os meninos falando também poesias, né? Histórias de pessoas pretas aqui do Serra do Ramalho.
2: Sim, nós percebemos aí que o grande envolvimento, eles foram buscar mulheres, grandes mulheres negras da nossa história, de lutadoras que vieram ganhando espaço e hoje fizeram seu nome. Aí percebemos ali também que as crianças menores de sexto ano se envolveram bastante, elas se compararam e trouxeram a história dessas mulheres para suas vidas hoje.
0: A gente vê que, como você falou, foi um resgate de história, né? A história vem se perdendo, passa um tempo, se perde, mas a escola tem essa responsabilidade.
2: Justamente, então eu iniciei minha fala abordando justamente isso, que hoje é o dia da mulher negra, mas de todas as mulheres, né? Porque a conquista, ela é global. Então nós sabemos muito bem como é difícil a gente adentrar esse campo, onde ainda se tem muita resistência, né? Mas nós estamos percebendo que a gente vem ganhando espaço. E eu abri a minha fala falando que hoje não é um dia só das mulheres negras. Hoje é meu dia, porque eu me considero negra, mas é o dia de todas as mulheres pardas, as de cabelo liso, de cabelos caracolados e crespos, aquela que realmente tem a alma negra, né? Queremos agradecer aqui primeiramente a Sucesso, todo o corpo docente da escola. Queremos agradecer aqui a coordenação, na pessoa da professora Juscelia, Leonardo, Vilma, todos aqueles que fizeram presente aqui, queremos agradecer. E de antemão dizer para vocês, comunidade escolar, que não tem sido fácil, né? Mas nós estamos tentando, porque realmente é difícil a gente manter 350 crianças sentados e com silêncio total, isso é quase que impossível, mas estamos tentando sim. E acreditamos que com muita perseverança, com muita responsabilidade e comprometimento de todos, nós vamos conseguir.
0: É certo. Vou falar com o professor Januário aqui também, diretor. Ele vai falar conosco, né, que essa culminância, esse projeto que vocês desenvolveram, como Carla falou, que é um resgate, né, da história do negro no Brasil, dos pretos no Brasil. Bom dia.
3: Bom dia, Josemar. Bom dia, Rádio Sucesso. Bom dia, ouvintes. Exatamente, Josemar. Isso é um resgate, né? É um projeto, né, da Secretaria de Educação, que encaminhou para que as escolas pudessem estar realizando. E é intitulado como Júlio das Pretas, né? Nós estamos apresentando hoje, dia 4, por conta do nosso tempo, né? Tivemos essa festa para apresentar e, graças a Deus, organizamos e fizemos uma coisa para resgatar um pouco da nossa história, né? Da história negra, né? Os cartazes, todas as produções foram feitas pelos alunos, né? Com a participação e orientação dos nossos professores, dos colaboradores. E assim, como a professora Carla disse, né? A gente preza pela disciplina, pelo respeito, pelo diálogo e também por a questão do seguimento de regras. Nós sabemos que a sociedade, ela vive de regras e a escola não é diferente. E nós estamos aqui mesmo levantando as mãos, arregaçando as mangas, como diz, né? Para que nós possamos entregar para a sociedade serramalhense um público no final do ano agora já diferenciado, que eles consigam ver que realmente chegamos, fizemos a diferença e estamos juntos nessa pegada de agora para frente melhorar cada vez mais, não só a parte pedagógica, como também a parte de educação, de os meninos entenderem que nós estamos aqui com esse objetivo e com essa responsabilidade.
0: Como o senhor falou, né? Foi bem difícil conseguir parar aqui para conversar, porque os meninos vão para um canto, para o outro, mas vocês tentando trazer ele para o evento, né? Que é o ápice aqui de hoje na escola, é esse evento. Vocês tentando manter eles ali olhando para o evento fixo, né?
3: Sim, sim, com certeza, porque eles tiveram dois tempos de aula em sala de aula e agora é dois tempos de aula livre, que também não deixa de ser aula e não deixa de ser importante, né? E essas apresentações nesse momento de recreação, ela é tão importante quanto a sala de aula, porque aqui é um momento de culminância pedagógico e também que traz um grande conhecimento para nós. É como a professora disse, é muito difícil você tentar conter todos esses 350 meninos no pátio sentado, mas você que observou aqui, você analisou, viu a nossa correria, porém, no geral, é interessante, você observou que os meninos estão comportados, né, todo mundo sentado, apreciando as apresentações e vendo aqui as produções realizadas por eles mesmos. Então a gente fica feliz porque eles aos poucos estão entendendo que o que nós queremos é isso, é que eles se sintam valorizados, que se sintam respeitados, que ao mesmo tempo também respeite e valorize o trabalho dos demais colegas que foram feitos com todo carinho.
0: Certo, professor, muito obrigado.
3: Eu que agradeço, Josmar, tenha um bom dia.
0: Bom dia, e aqui José Marareda para o jornalismo da Sucesso FM 95.5. Esse aí foi o professor Januário e a professora Carla, que são diretores do Colégio Castro Alves. Nós conversamos também com o mestre Coco, falamos com o Sérgio, né, que é professor também junto com o mestre, e com uma das alunas de capoeira, eles que estavam fazendo uma apresentação belíssima lá, né, envolveu muitos alunos, e a gente aproveitou e falou com eles também, né, sobre esse evento. E aqui ao meu lado também está o professor Coco, ele que está aqui com a equipe de capoeira dele aqui no Colégio Castro Alves, nesse dia de culminância, né, fazendo apresentações para o Júlio das Pretas, a culminância do Júlio das Pretas. Professor, a capoeira não tem, acredito que no Brasil não tem nada que represente melhor os pretos que a capoeira, né?
4: Sim, porque é uma luta de resistência, né? Uma luta que foi sofrida, né? Que onde os negros sofreram muito para poder se libertarem e a capoeira fez grande parte, né? A maioria da parte, dessa parte de libertação, a capoeira teve presente. E hoje a gente vem celebrar o Dia das Pretas aqui na escola Castro Alves. Gostaria de agradecer a direção da escola pelo convite e a todos que vieram participar do nosso evento.
0: Eu pude ver ali que o senhor estava apresentando com os meninos, né? E foi um momento que chamou bastante atenção, que todos os meninos pararam para observar tanto a dança ali, a luta, a arte com os meninos e a disciplina também.
4: Com certeza, porque a gente assim, trabalha nesse intuito educativo também, né? O trabalho também é educativo. E a intenção maior hoje de nós, capoeiristas, que ministra aulas de capoeira, é exatamente isso, é passar o conhecimento para aqueles que mais precisam, que é cultura, é arte, é dança, música. Capoeira, ela é uma aula completa, que ela já vem já com tudo isso na bagagem, né? Que ela vem musicalidade, instrumento, canto. Então, isso é muito importante para a nossa sociedade, né? É.
0: A gente pode notar, além dessa dança, desse movimento, de artes marciais, tudo junto ali, que a disciplina, parece, que eu observando de fora, é uma parte essencial, eu acredito que seja a parte mais essencial ali de tudo, né?
4: Com certeza, com certeza. É, o respeito a disciplina tem que estar junto, né? Porque se não tiver a disciplina e o respeito, aí se torna uma coisa desfavorável. Então, a gente trabalha hoje na intenção mesmo de educar o aluno, né? Não só de fazer um capoeira, mas sim um cidadão.
0: É. A gente tá aqui com o Sérgio também, ele que participa, tava ali junto com os alunos, né? Fazendo, no momento que eu cheguei, ele tava ali dançando ali com os meninos, lutando ali, e levantou a galera, né, Sérgio? Bom dia.
5: Bom dia, povo Serra do Ramalho. Fico feliz aqui poder participar dessa manifestação cultural e fico feliz também de poder contribuir com a cultura local e estar trazendo e resgatando essa cultura ancestral, essa cultura baiana, essa cultura de resistência do negro, do escravizado, da resistência, né? De Palmares, do Quilombo, de volta para a atualidade e para atualizar nossas raízes, né? Trazer de volta, resgatar toda a nossa tradição. E axé para todos nós.
0: Ou seja, como eu estava falando para o mestre, pro professor Coco aqui, a capoeira, acredito que no Brasil não tem nada que represente mais os pretos, represente mais os negros no Brasil do que a capoeira, né?
5: Olha, eu arrisco a dizer que sim, que a capoeira é um dos grandes ramos da cultura brasileira, né? Assim como o samba, assim como o maracatu, assim como o samba de roda, o reizado, todas as tradições que já são ancestrais, né? Que são dos nossos avós, nossos bisavós. A gente tem que ter a preocupação em estar mantendo e deixar viva, porque é o que cria a nossa raiz, a nossa identidade de brasileiro, de baiano e, acima de tudo, de nordestino, né?
0: Eu vou falar com um das alunas seu aqui também. Qual é o seu nome?
6: Letícia, meu apelido é Palito.
0: Ai, Palito, Palito, Letícia, né? Olha, eu vi que você estava dançando ali capoeira. Como é você poder apresentar, né, para os seus colegas, a maioria da sua idade, e você fazendo todos aqueles movimentos ali, né, lutando com os outros? Bom dia.
6: É bom mostrar os nossos movimentos, nossos golpes, o que a gente sabe fazer. É muito bom apresentar. Ainda mais para a pessoa da nossa idade, se quiser, né, entrar na capoeira também.
0: Ô Letícia, quando você chega na roda de capoeira, que você começa a lutar, como que é o sentimento? Como é que você fica assim na hora que chega lá? Você gosta? Como que é?
6: Eu amo a capoeira, eu gosto muito. Faço questão, não falto nem um dia. Pode perguntar pro professor se quiser. Falto nem um dia, amo muito a capoeira, sinto muita vontade. Não é à toa que eu sou boa, glória a Deus.
0: Mas me fala, o que mais você gosta na capoeira, como você falou? Aí você falou que já tem um apelido, o apelido ali é da roda de capoeira?
6: Hã?
0: O seu apelido é da roda de capoeira ali? Que
6: coloca? É, na roda de capoeira. Esse é meu apelido, Palito.
0: Ah, todo mundo coloca um nome diferente.
6: Um apelido,
0: entendi.
6: É sua característica, usa sua característica, entendeu?
0: Então. Faz um convite pros outros jovens, outros meninos que querem dançar também capoeira, lutar junto com vocês, mas não tá participando. Convida eles e fica à vontade. Pode convidar.
6: Eu não sei como é que fala, peraí. Meu nome é Letícia, como é conhecida como Palito. Se vocês quiserem fazer capoeira, vão na cultura. As inscrições estão abertas e você vai ser bem-vindo.
0: Tá bom, muito obrigado. Muito obrigado, muito obrigado, professor.
4: Valeu, tamo junto. Agradecemos a Rádio Sucesso, que Deus abençoe.
0: Tá ok, e aqui José Marareda para o Jornalismo da Sucesso FM. Aí foi o professor Coco, o Sérgio, né? A Letícia, Palito aí, lutando capoeira lá. Como é conhecido, né, gente? Lá na roda de capoeira, cada um ganha um nome de batismo ali. Acaba não chamando pelo nome. Aí chamando pelo nome de batismo, o nome que tá lá no registro deles, né? Eles se batizam lá com outro nome. Então essa aí foi a Letícia, né? Uma jovem que tava lá dançando, muito espirituosa, gosta muito da capoeira, onde essas são as danças aqui do nosso povo, né? Do nosso povo. E daqui a pouco, peço você que está chegando agora na Sucesso, você que mandou mensagem, daqui a pouco a gente vai trazer as demandas de vocês, daqui a pouco a gente vai ler. Continue participando no 3620-1680, tá? 3620-1680. Você continue participando, porque daqui a pouco a gente vai trazer muito mais informação sobre a... sobre quando a gente fala do câncer, né? Tem uma palavra que ela faz toda a diferença, que é a prevenção. Então, prevenir é o caminho. Daqui a pouco a gente vai falar com a Ila, ela que é enfermeira, trabalha nessa área de prevenção, trabalha na área também ali, ajudando as pessoas que têm o diagnóstico, né? Mas ela vai falar mais hoje sobre prevenção. Então, daqui a pouco, depois do intervalo, são 12 horas e 29 minutos, nós vamos trazer, né? Aí tem a Ila, nós também temos muita informação também sobre Águas de Serra, temos informação sobre o motocross e também a demanda do ouvinte, né? Tem muita demanda aqui hoje, daqui a pouco a gente vai trazer a demanda. Vamos pro intervalo? Daqui a pouco a gente volta, viu?
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0: 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São 12 horas e 31 minutos. 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
1: São 12 horas e 40 minutos. A gente vai trazer aqui a demanda dos ouvintes, né? 12 horas e 40 minutos. A gente já tem aqui demandas Águas de Serra, né? Que mandou aqui pra gente que estaria faltando água hoje. A gente vai passar aqui para vocês, né? A falta de água. Das 9 horas que se iniciou, né? Águas de Serra mandou aqui um áudio pra gente com esse aviso aqui, tá bom? Aí a gente vai rodar ele para você entender que está faltando água em alguns locais e vai estar explicado aqui para vocês.
8: 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Parada, às 10 horas. Retorno previsto às 15 horas. 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
1: Pronto, aí Águas de Serra, né, avisando que aqui na Agrovila Nova até às 3 horas, às 15 horas, para você que tá faltando água na sua casa aí, dá para você entender agora o motivo, né, da falta de água. Então, do motivo da falta de água. São 12 horas e 41 minutos. A gente vai para a demanda. Daqui a pouco a gente vai trazer a matéria da Aila, enfermeira, tá? Mas vamos aqui para as demandas do ouvinte. Teve um ouvinte aqui que ele mandou perguntando ontem sobre a banda marcial. Hoje ele retornou a pergunta, né, para saber se já tinha a resposta. Nós não temos a resposta ainda, tá bom? Não temos essa resposta ainda para você. Assim que tiver a resposta, a gente vai trazer aqui para você. Temos aqui, ó, bom dia, Josemar. Estou sempre ligado aqui na Sucesso. Maria Ana da Baixada Fluminense. Muito obrigado, Ana Maria Ana. Um abraço para a senhora. Para você que está ligando o rádio agora, participe conosco no 3620-1680. Manda a sua demanda, a gente vai levar até as autoridades responsáveis e trazer resposta para você. Então manda aí a sua demanda, participe do Jornal da Sucesso. Nós temos aqui também um comunicado oficial do CTNSA, né? Comunicado oficial. Devido a algumas dificuldades logísticas, informamos que a segunda etapa da Copa São Francisco de Motocross, que seria realizada no dia 9 de agosto em Serra do Ramalho, Bahia, foi adiada. Nossas prioridades sempre foi oferecer um evento de qualidade, segurança e uma estrutura confortável tanto para os pilotos quanto para o público. Diante de algumas intercorrências que comprometeria nossa experiência, optamos por adiar a etapa para que possamos organizar toda a logística e entregar um evento à altura do que merecemos, né? Que todos merecemos. Pedimos a compreensão de todos os pilotos que já haviam confirmado a presença, bem como o público que aguardava ansiosamente por esse grande espetáculo. Em breve divulgaremos a nova data e temos a certeza de que o evento será ainda melhor, proporcionando mais conforto, organização e uma experiência inesquecível para todos. Agradecemos a compreensão e o apoio de sempre. Um forte abraço, equipe CTNSA, né? CTNSA. Então aí tá aí o comunicado, vai ser adiado, tá? O evento lá de motocross, e a Sucesso vai estar aqui informando para vocês a próxima data, a data mais viável, mais próxima. Nós temos aqui um ouvinte participando agora. Boa tarde, Josemar. Eu gostaria de fazer uma denúncia sobre um fato que vem ocorrendo aqui na Avenida Norte, no bairro Pôr do Sol. Tem alguém colocando venenos para gatos, né? Um absurdo. Aqui na rua. E isso está ocorrendo com muita frequência de 2 semanas para cá. Vários gatos estão sendo encontrados mortos por envenenamento. E hoje mesmo encontramos mais uns 2. Há 2 semanas, meus gatos também foram envenenados e, infelizmente, veio a óbito. Pedimos que as autoridades tomem conhecimento sobre isso e façam alguma coisa, pois é uma vida que está sendo tirada de forma cruel. Por favor, leve essa denúncia adiante. E, por gentileza, não informe o meu nome, né? Não, muito obrigado. Pronto. Aí tá o ouvinte que tá mandando aí pra gente, né, essa denúncia aí grave, né? As pessoas colocando nas ruas aí, né, é perigoso isso, veneno pros animais. Aí acaba, né, que os animais aí acabam sofrendo, né? Sofrendo aí por conta dessas pessoas, né, que acaba colocando veneno na rua lá. Boa tarde, me fala aí se o prefeito já tem data para o pagamento para os contratados. Já tem 2 meses faltando. Pronto, não temos essa informação para vocês ainda, tá bom? Não temos essa, assim que tivermos alguma informação sobre isso, a gente vai trazer aqui para você. Assim que a informação chegar, né, não se preocupe, que a gente vai trazer essa informação para você aqui. Que na Sucesso a informação chegou, a gente traz na hora, viu? Na hora mesmo. A gente não fica guardando informação, fazendo sensacionalismo, não. Chegou na Sucesso, a gente já traz logo aqui para você. São 12 horas e 45 minutos. A gente vai falar sobre o gás de cozinha. O gás de cozinha, ele fica mais barato para consumidores na Bahia, após a redução de 7,1%. Já chegou a redução em sua casa? Já conseguiu? Participe aí conosco. Fala sobre isso aí. O gás de cozinha ficou mais barato na Bahia nesta segunda-feira, após o reajuste de preço aplicado pela refinaria de Mataripe. Para os revendedores, a redução é de 7,1%. Entrou em vigor no sábado, né, conforme o sindicato dos revendedores de gás de cozinha, né, Sindreve Gás. O valor do botijão de gás terá uma redução de R$3 a R$4, segundo o presidente do Sindreve Gás, Roberto Suso. O consumidor já poderá sentir a mudança ao longo dessa semana. Em nota, o Arcelém destaca que o reajuste de preço é passado para as distribuidoras. Em seguida, as mudanças serão repassadas para os consumidores, né? as revendedoras. Então aí vamos ficar atento, né? Se você já não comprou um gás mais barato, aí durante essa semana você pode ser que você compre aí um gás mais barato, né? Que boa, notícia boa. Então participe conosco aí, manda sua mensagem 3620-1680 para a gente saber se já está chegando aí esse desconto para você, se o desconto aí do gás já está chegando, né? Mas não chegou ainda, mas já chegou aqui está mais barato, né? Mas antes da gente ir para o intervalo, porque são 12 horas e 47 minutos, tem um aviso muito importante. A gente passou ontem, mas passando hoje, ontem a gente já passou esse assunto, mas hoje vamos falar novamente, que é o CAPS, né? A mudança do local do CAPS. Muitas pessoas que eram atendidas, que são atendidas no CAPS, pode ir lá hoje, aí não vai ter atendimento, ó. E aí não foi ontem também, não sabe para onde foi. O CAPS, ele tá adiado até amanhã, até a data de amanhã, os atendimentos, porque, né, foi transferido ali para a Avenida Prodarte, que fica na antiga casa de acolhimento. O CAPS agora vai ficar na antiga casa de acolhimento, ali na Avenida Prodarte. Então você que é atendido pelo CAPS, que necessita dos serviços do CAPS, né, não vai ser mais lá no antigo hospital. Você tem que ir lá agora na rua Prodarte, ali na antiga casa da acolhida. Lá eles vão estar realizando lá o atendimento, né, para vocês. Boa tarde, Josemar. Você sabe informar se o pessoal vai tampar os buracos aqui da rotatória da Agrovilha 12 até a divisa da 15? Que passa, tá ficando muito, o tempo passa, tá ficando muito pior. O Tony aí, Tony, um grande abraço para você. Vamos passar essa informação, até porque o pessoal da Agrovilha 6 até a Agrovilha 2 estão cobrando, tem o tapa-buracos ali também. Tem o tapa-buraco ali, tá muito difícil de passar naquele trecho, e aí para vocês também tá difícil, né? Não fizeram até a 12, fizeram esse outro pedaço aqui e deixou. Eu vou ver com o Elcio, né? A última informação que eu tinha sobre o tapa-buraco é de que já tinha sido solicitado o pessoal do consórcio para que eles viessem fazer esse tapa-buraco, porque ali ver o que eles podem resolver, né? Então vou buscar novamente ali com o Elcio, tá bom, Tony? E também aos outros pessoal ali da Agrovilha 6, Agrovilha 1, que manda a Agrovilha 2, né? Que mandaram lá solicitando esse tapa-buraco aí na recuperação dessas BR, das BA aí, porque tá muito difícil de passar. Assim que eu tiver uma resposta, eu vou trazer para você. Então participe, manda a sua demanda, faça como o Tony, faça como outras pessoas estão mandando as demandas, manda aí a sua demanda, pode mandar áudio, manda por escrito, e a gente vai colocar aqui na Sucesso FM, no 3620-1680. Pega a caneta aí para anotar, ó, é o 3620, né? Aí você vai mandar aqui pra gente aqui. Eu me passou o número aqui novamente, mas eu vou trazer ele, tá bom? 3620-1680, tá bom? 3620-1680. Então você vai mandar aí a sua mensagem e a gente vai estar trazendo ela ao ar. Pode ser mensagem lida aqui, ou então você manda o áudio aqui que a gente vai transferir. São 12 horas e 49 minutos. Após o intervalo, nós vamos falar sobre assunto sério, sobre câncer de colo de útero. A gente vai trazer aí a enfermeira, a Ilha, vai falar sobre esse assunto, né? Sobre a prevenção. Vamos pro intervalo, daqui a pouquinho a gente volta.
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1: 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São 13 horas em ponto. 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
1: E são 12 horas e 2 minutos, Tecmóveis, Tecmais, Móveis e Eletros. 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Aproveite! E são 13 horas e 3 minutos. 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
2: São 12 horas, né, e 7 minutos, 12 e 7. Daqui a pouco a gente vai trazer um assunto muito importante com a Ila, né? Jazinho, a gente vai trazer esse assunto. Antes eu quero abraçar os ouvintes do YouTube, né? Tem bastante ouvinte no YouTube, vocês que estão sempre nos ouvindo aí no YouTube. Quero abraçar também, né, os ouvintes da rádio, ouvintes assíduos que estão mandando mensagem aqui pra gente, que tá nos ouvindo. Lá no tabuleiro tá a senhora Eronilda, o Edmilson, a Alice também, a sua filha, todos ouvindo lá, um abraço para vocês. E lá em Itaquari, né, tem um ouvinte lá especial que tá o tempo todo lá nos ouvindo lá em Itaquari, ouve no rádio, ouve no seu celular quando tá na roça, o Ronaldo, né, que é com certeza agora deve estar lá na roça ouvindo, mandou a mensagem mais cedo, tá lá, todos os dias ouvindo a gente, todos os dias ali, ligado na Sucesso FM. Então, tudo que acontece aqui na Sucesso FM, a gente... pode perguntar ele lá que a gente, ele sabe de tudo, viu? Ele sabe de tudo que acontece na Sucesso FM. E a gente

0: E falou que ia trazer nós falamos aqui, né, que ia trazer um assunto especial, que é sobre o câncer, né? Sobre o câncer de colo de útero. A gente, infelizmente, por esses dias, nós perdemos aí, que é muito importante esse assunto. Todos os assuntos são importantes de debater, mas esse, inclusive, é um dos mais importantes. Nós perdemos aí duas pessoas em Serra do Ramalho, duas mulheres, né, por conta desse câncer. Então, a palavra, ela é prevenir. Quando a gente fala, o prevenir é o caminho mais seguro, né? Quando a gente fala sobre isso, sobre o câncer de colo de útero. A prevenção, por exemplo, mostra isso tão claramente quanto o câncer de colo de útero. Segundo o Ministério da Saúde, o Instituto Nacional do Câncer, o INCA, esse é um dos tipos de câncer que mais pode ser prevenido e curado quando identificamos precocemente. E ainda assim, milhares de brasileiras recebem esse diagnóstico todos os anos. Muitas vezes porque o exame preventivo foi deixado para depois, né? O principal causador, aí ela vai vir reforçar, é o HPV, né, o papiloma vírus humano, é um dos principais causadores. Então, quero trazer aqui, não só para vocês, ouvintes, né, essas informações. A gente vai falar com a Ila, vamos aí para a Ila, que ela vai trazer essas informações, ela que é enfermeira. Vamos ouvir dela, que é a profissional mais indicada para estar falando conosco. Então preste atenção, liga o seu rádio, manda para as mulheres que você conhece, liga o rádio aí agora, está passando uma informação boa para vocês sobre o câncer de colo de útero, né? Não tem um rádio, manda o link do YouTube. Faz com que essas pessoas cheguem até essas pessoas, que elas possam ouvir essa matéria, para que elas possam ler, porque infelizmente perdemos pessoas. Sucesso FM, estou aqui com a Ila, ela que é enfermeira e também farmacêutica, e ela vai falar conosco hoje sobre um assunto bem importante, que é sobre a prevenção, né, o combate do câncer de colo de útero. E ela vai falar conosco, né, uma doença que aí leva 70% das internações nos hospitais por HPV, tem o câncer, também outro dado aí, que mais de 29 mil das internações aí de pessoas que têm é um câncer de colo de útero. Ela, como trabalha nessa área, vai explicar pra gente, pra população de Serra do Ramalho, né, até pra prevenção. Bom dia, Ayla.
1: Bom dia, Josemar, bom dia, ouvintes da Rádio Sucesso FM. É um prazer estar aqui com vocês novamente, né, falando sobre um assunto tão importante e que ultimamente está deixando várias vítimas, né? Temos esses dois fatos recentes aqui no município, no qual chamou muita atenção, e eu acho válido estar frisando a importância desse autocuidado, né? Porque quando a gente lida com a prevenção da saúde, que eu acho que é o mais importante, a gente não tem que tratar a doença instaurada, a gente tem que tratar a prevenção. Então, o que é, né, a questão do câncer do colo do útero? Como é que a gente trata, como é que a gente previne o câncer do colo do útero? Hoje em dia, as recomendações do Ministério da Saúde é que mulheres entre 25 a 60 anos de idade, ela está sujeita a fazer o preventivo, o Papa Nicolau, né? Porém, nós temos que ver qual é a nossa realidade hoje. Infelizmente, a vida ativa da mulher não começa com 25 anos, na nossa realidade, né? Deveria ser sim, mas não é. Então, hoje em dia, a gente demanda públicos com 14, 15, 16 anos já com vida sexualmente ativa. Então, essas meninas têm que procurar sim uma orientação, uma avaliação da sua saúde íntima, porque essa falta de informação faz com que cada vez mais nós temos vítimas acometidas com câncer do colo do útero por falta dessa informação, de achar que só com 25 anos, preconizado sim, mas a realidade nossa infelizmente é outra. Então cabe você que é nova, começou uma vida sexualmente ativa, tem que buscar orientação, procurar uma enfermeira na atenção básica ou um médico para estar buscando cuidar dessa sua saúde íntima também, que é fundamental, tá? Hoje, um ano passado, no mês de agosto, saiu novas diretrizes a respeito do câncer do colo do útero, né? Que é os cuidados que nós temos. Atualmente, o Ministério da Saúde vem agregando um novo meio de rastreio do HPV, porque ele é o que mais acomete ao câncer do colo do útero. Então, com essa nova coleta, tá? A coleta segue do mesmo estilo do Papa Nicolau anterior, porém, nós temos uma nova forma, porque a gente consegue detectar com precisão os variantes. Que quais são os principais variantes? É o 16 e o 8, que são os mais graves, entendeu? Então, assim, quando você descobre a tempo, você consegue ter uma resposta satisfatória. Então, a gente tem hospitais de referência na Bahia, no qual a gente direciona os pacientes que necessitam. Ah, mas o meu preventivo deu positivo para o HPV. Isso não quer dizer que você tem um câncer. A gente vai estar descobrindo no início, então você vai passar por uma etapa. A gente tem um fluxograma na saúde que a gente vai estar vendo direitinho, vai direcionar você para um profissional, você vai passar para a parte de colposcopia, toda uma avaliação necessária para estar suprindo toda essa dificuldade, buscando mais informações para agregar um tratamento adequado, condizente com o seu quadro.
0: Aí a gente, como você citou, né, era 25, hoje as meninas podem ir mais cedo, e durante a pesquisa eu vi ali que dos 100% dos casos que vão no hospital, a gente coloca ali que 70 é por conta do HPV, aí 29 mil pessoas ali, 7 acaba falecendo, né, e tem uma quantidade muito alta que é por conta do papilomavírus, né?
1: Sim, verdade. Então assim, Josimar, é interessante também, tá, aos ouvintes aí, quem tem filhos na idade que entra na idade permitida da vacina, vacine o seu filho. Não é que a pessoa tem que ter, vai ter relação sexual, gente, é essa questão de conscientização, tá? Se nós temos um SUS tão forte, mediante a parte de imunização, nada melhor do que você chegar, usufruir, isso é um direito de vocês, tá? E no momento que você permite que a sua filha tome a vacina, você não está dizendo que seu filho vai ter a doença, você está simplesmente buscando, dando um direito dele de prevenir, entendeu? Então é uma forma de estar blindando ele de situações futuras, certo? Quando a gente fala, mas ele vai ter relação, não é que vai ter, não é que tem que ter, mas a precisão da vacina é para pacientes que não têm a relação sexual, então a faixa etária acomete de ser mais cedo exatamente por isso, porque infelizmente a nossa realidade, a questão socioeconômica, hoje a gente acaba vendo aí crianças, né? Porque uma pessoa com 13, 14 anos que começa uma vida sexualmente não tem um discernimento de falar bem assim, que deveria estar, né? Porque na verdade a gente tinha que estar fazendo outras coisas, não tendo relação sexual com essa idade.
0: Aila, como você tem bastante experiência, mais de 15 anos na rede pública, a gente sabe que passa diversos casos, né? Você sempre está trabalhando, não só na rede pública, como na privada também, com pessoas, né, que tiveram, que têm, né, o câncer também. E quais os cuidados que a pessoa deve ter logo no momento em que descobre ali, foi diagnosticado?
1: Josimar, o interessante é que no momento que você faça o seu preventivo, não adianta apenas fazê-lo, você tem que ir atrás do resultado, tá? Então, muitos pacientes chegam até nós para fazer o preventivo, porém, não retornam à unidade para pegar o resultado, achando que falava assim, não, fiz, não deu nada, lá a enfermeira falou que não deu nada. A gente não tem como fechar diagnóstico, porque você vai estar vendo ali uma situação, um momento de sintomas do paciente, mas a precisão da leitura, a parte da microscopia é feita lá no laboratório. Então, quando a gente recebe esse resultado, a gente precisa do feedback do paciente também. Então, o paciente vindo até nós, nós vamos ter uma resposta para esse paciente, vamos ver qual é a questão de conduta. Então, dependendo, por exemplo, o paciente chega para mim, se ele apresenta uma lesão de alto grau, nesse momento eu direciono ele para o quê? Um acompanhamento com especialista, que é com ginecologista, porque esse paciente vai precisar fazer uma colposcopia, se for necessário, o paciente vai passar pela uma biópsia, mas isso que realiza é apenas o ginecologista, tá? Então, a gente diferencia o que cabe, o que compete à parte da enfermeira, da enfermagem nesse momento, e o que compete o nosso colega médico, né, nesse âmbito, tá? Então, a gente tem um fluxograma na saúde que vai passar por cada etapa, que esse paciente vai ter que ser acompanhado.
0: A gente pode ver que ficou aí algumas semanas, né, o ônibus, o carro ali no parque, atendendo, né, pacientes, fazendo os exames também, e tem muito importante descobrir no início, né, que até é uma vitória a mais para a paciente.
1: Sim,
0: né?
1: Isso é porque, hoje em dia, a saúde, a gente está trabalhando muito em cima da prevenção, né? Eu acho que quando a gente trata a coisa no início, começa você se preocupar na sua saúde, eu acho que é fundamental. A gente não tem que cuidar da saúde quando está doente. Porque se eu quero viver, e eu acho que todo mundo que quer, né? Então, a gente tem que realmente focar nisso, na prevenção. Então, você sobre estar, você está fazendo a sua atividade física, você está cuidando da sua saúde íntima, porque eu acho que quem mais conhece a gente é nós, que temos contato direto com o nosso corpo, estamos ali. Então, assim, o que é importante, tá? É você ter cuidado, fazer seu autoexame das mamas, que é fundamental. Lembrando que o autoexame da mama, ela não condiz apenas com a mama, tem que ver a questão da axila, porque às vezes a gente passa despercebido e fala, ah não, cabelo encravado, e às vezes pode ir. Eu estou me deparando aqui no consultório várias vezes com paciente com descarga papilar, que o que é? É quando você chega, aperta a mama e sai aquele colostrozinho, aquele líquido, sendo que você não está amamentando, não está gestante, tá? Então, essa descarga papilar não é normal. Tem que procurar um médico, tem que ver o que é que está acontecendo, que hormônios é esse que estão alterados, que está surgindo isso. Do mesmo jeito, aquelas meninas que ficam o tempo todo, estou toda vez com minha menstruação desce, eu estou com muita dor pélvica, parece que eu vou morrer 2 dias deitada na cama. Vamos investigar essas causas também. Pode ser uma endometriose, uma adenomiose, tá? Então, não é só deixar para amanhã, mascarar com tomando medicação, não. Então, isso acomete muito. E outra coisa, começou, a gente tem que ter um cuidado máximo em relação à questão do preservativo. É fundamental o uso de camisinha durante as relações sexuais. Estamos num momento muito delicado, com um quadro altíssimo de pacientes com sífilis no município, tá? Então, por que isso? É a questão de falta de amor próprio, porque eu acho que é você não ter responsabilidade consigo mesmo, no qual de você não estar se protegendo, estar se permitindo ao risco, né? Porque a gente sabe que tem doenças sexualmente transmissíveis aí de todas as formas e tem algumas que não tem cura. Então você vai estar perdendo a oportunidade de ter uma qualidade de vida, porque vai estar com a doença instaurada e sem cura. E quem vai permitir isso é você mesmo, porque quem está brincando com sua saúde é você. Então é importante, principalmente as mulheres, tá? Vamos nos cuidar. O autoexame da mama é fundamental. Vamos fazer o preventivo. Mas eu não gosto porque o preventivo dói. Gente, o preventivo não dói. Quando ele dói é porque ele não está sendo de forma correta, tá? É algo realmente constrangedor, porque a gente vai estar se expondo para uma outra pessoa, mas vocês estão vendo ali que vocês estão lidando com um profissional. Eu não quero saber, o profissional não está ali interessado na sua parte íntima, se é bonita, se é isso, aquilo, porque a questão anatômica cada um vai ter diferente. Entendeu? Então não precisa se preocupar com esse detalhe, não. A gente está ali focado na sua saúde, em saber a questão do, qual é a sua queixa, como é que está a questão do seu colo. Isso que vale a pena. É isso que a gente está querendo. E a gente está lidando ali diretamente com profissionalismo, com cuidado, entendeu? Dar escuta individualizada para o paciente. E isso é fundamental. Outra coisa que é importante também em relação à tireoide, tá? É interessante estar vendo, porque muitas mulheres reclamam a falta de libido. E quando vai ver, é porque está com a questão da tireoide, com hipotireoidismo, e desconhece essas causas, tá certo? Então, são vários cuidados. Então, se você desconhece isso, procure a enfermeira da sua unidade básica ou vem até mim para a gente estar conversando, tirando suas dúvidas, cuidando da sua saúde, tá? E o que mais eu falo também a respeito disso é o cuidado que nós temos que ter com todos, né? Então, são cuidados íntimos, cuidados pessoais que a gente tem que levar para a vida, tá?
0: Ok, Aline, muito obrigado. E aqui, José Malareda, para o Jornalismo da Sucesso. Aí, para você que está ligado aí na Sucesso, estava ouvindo aí, né? A Ayla, ela que... Né, a Ayla e ela que que é enfermeira e cuida dessa parte da mulher. É muito importante, né, que você participe, que você tenha, passe essa informação. Vai ficar no YouTube, né, vai ficar gravado lá no YouTube essa matéria, para ouvir, né, porque aqui em Serra do Ramalho, passa um tempinho aí, a gente sempre perde uma pessoa por conta, uma mulher por conta disso, né? Então, assim, é muito importante. A Ayla, ela deixou Nós temos participação aqui, daqui a pouco a gente vai ler a participação. Se a mulher participa e também manda mais reforço, ela deixou aqui mais uma complementação, né? Depois ela falou que acabou passando uma complementação, a gente vai ouvir também essa complementação que ela deixou aqui.
1: Poxa, Josimar, uma dúvida que eu vejo nas minhas pacientes aqui na clínica é em se tratando de alguns pontos. Por exemplo, gestante, ela pode realizar preventivo? Sim, gente, pode, tá? Preferencialmente, nós realizamos o preventivo até o 7º mês de gestação, certo? A única diferença de gestante é porque a coleta, ela vai ser feita apenas na ectoservice, tá? Então, você que é gestante, ficou na dúvida, pode vir me procurar para a gente estar realizando o seu preventivo. E se tratando de paciente que foi submetida à cirurgia de histerectomia total, nesse caso, vai depender qual foi o motivo, a razão dessa cirurgia. Se foi uma cirurgia realizada por câncer do colo do útero, câncer de endométrio ou lesões graves por HPV, nesse caso aí, é necessário estar realizando a coleta na cúpula vaginal para que seja vigiada a doença, tá? Agora, se você teve uma histerectomia total, porém foi por causa de mioma, adenomiose ou algum sangramento, beleza, você não precisa estar realizando, tá? Agora, se você teve uma histerectomia parcial, que é o quê? Ficou o colo, você automaticamente tem que estar realizando o seu preventivo, tá? Então, hoje o preventivo, quando você faz 2 anos consecutivos e tá tranquilo, sem alteração nenhuma, você só vai repetir daqui 3 anos. Então, gente, é um cuidado simples que salva vidas. Eu aguardo, espero que essas informações cheguem até vocês e que vocês façam muito.
0: Pronto, aí a gente, né, tem aí a doutora aí, passou a doutora, a enfermeira, né, a Ila passou aqui pra gente essas informações. Então a gente tem a participação aqui, ó, a ouvinte aqui colocou pra gente. Vale destacar que em março deste ano o Ministério da Saúde publicou uma nota técnica, né, propondo a discussão da vacinação contra o HPV. Então foi proposta essa publicação contra o HPV para mulheres diagnosticadas com lesões de alto grau, NIC 2 ou superior, com estratégia para reduzir o risco de recorrência da doença e reforçar a prevenção. O cadastro é feito pela central de vacinação do município, né? Ela mandou até a cartilha aqui, pediu para não se identificar, mas está aí participando do jornal e ela está digitando aqui mais, né, mais alguma coisa aqui pra gente. Tem a cartilha, né? É sobre essa inclusão também. Tem essa cartilha aqui que ela mandou, tá no PDF. Quem tiver, quiser acesso, a gente pode enviar pra você também. Não dá pra gente estar lendo o PDF inteiro aqui pra vocês, mas tá aí. Vale lembrar, né? Como foi bem lembrado, perdemos 2 mulheres essa semana em Serra do Ramalho por conta do câncer de colo de útero. Então você, mulher, se previna, você, pai e mãe, leva suas filhas para vacinar, leva seus filhos, né, para vacinar contra o HPV, né? É como a Ila enfatizou, não quer dizer que eles vão ter a relação, mas eles precisam estar protegidos. A vacina é parte importante disso. Você tem que buscar essa vacinação, você não pode deixar, né, essa vacinação de lado. Busque mesmo, procura, participa, quer mandar sua mensagem aqui, ainda dá tempo, ainda são 13h27, está chegando o final do jornal, mas não é porque está chegando o final do jornal que não dá tempo você mandar sua mensagem. Ouvinte aqui, muito obrigado pela sua participação. É um tema que pode ser discutido mais vezes, vai ser discutido aqui na Sucesso, porque a gente sabe que necessita ser discutido. E você, mulher, cuide-se, né? Cuida do próximo, que você pode ver também que tem alguém que se identifica, que necessita desse cuidado. Vai lá, chama a pessoa, manda aí no hospital, leva, indica a pessoa, porque a prevenção é o caminho, a prevenção. E se não fez a prevenção, por acaso, você, infelizmente, né, conseguiu um diagnóstico, mas que seja precoce e que você consiga se tratar mais rápido, porque descobriu ele no início é a melhor forma de tratar, né? A melhor forma de tratar. E tá aí as informações da enfermeira, da Ayla. A gente vai buscar mais especialista para discutir esse assunto depois, para que vocês possam entender, né? Mas mais a fundo esse assunto. Muito obrigado pela participação de vocês, muito obrigado mesmo. A gente tem aqui os ouvintes, né, que participaram bastante, mandando mensagem, tem alguns já pedindo aqui, mandando para mandar um abraço, né, para as pessoas. Já estamos no final do jornal. Então, um grande abraço aí para o Antônio da Agrovilha 22, Selma de Taquari também, diz que não perde um jornal. Um grande abraço aí para você, Selma, uma boa tarde para você e para todos os nossos ouvintes, né? Da Sucesso FM, para você que nos ouve e nos vê ali através do YouTube, prefere estar ouvindo e vendo a gente também, um grande abraço para você, obrigado pela sua participação, obrigado pela a sua audiência, que é muito importante. Você que nos escuta através do rádio, muito obrigado. Você que nos escuta no rádio ali, mas através do celular, que está na roça trabalhando com fone de ouvido nos ouvindo, um grande abraço para você, muito obrigado que está ali levando sempre a audiência do Jornal da Sucesso, sempre ouvindo, querendo ficar informado, né, informada do que está acontecendo em Serra do Ramalho, no Brasil e no mundo. Então é aqui na Sucesso mesmo. Então um grande abraço para você, fiquem com Deus, até amanhã. Amanhã tem muito mais informação, tudo que aconteceu no Brasil e no mundo, e aqui em Serra do Ramalho principalmente, a gente traz aqui em primeira mão no Jornal da Sucesso. Boa tarde a todos.
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9: 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Confira a hora certa, 13 horas e 33 minutos.

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0: muito obrigado.
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1: Hoje eu quero falar com você sobre a beleza dos recomeços. Porque cada amanhecer é um bilhete de Deus dizendo que você ganhou uma nova chance para recomeçar. Não carregue o peso dos erros de ontem, porque a misericórdia divina se renova a cada manhã para guiar os seus passos. Olhe para frente com fé e coragem, sabendo que as maiores vitórias nascem da decisão de continuar. Com Deus no controle, o melhor da sua história ainda está por vir.
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1: Olá, boa tarde a você, agora 14 horas e um minutinho.
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1: Meus amigos, bora saber o que rola hoje na novela Nobreza do Amor? É a novela das 6 da Rede Globo e hoje Omar garante a Lica que ajudará a derrubar Gendal e afirma que não desistirá do amor da princesa. Omar desabafa com o Nildo. Fátima apressa Salma a marcar seu casamento com Fuad. Aqui em Ladissa reconhece Bacari como o assaltante que lhes roubou as joias de Gendal. Marta questiona Diógenes sobre a promoção de Mirinho. Omar presenteia a Lica e Tonho flagra os dois. Binta sugere que Gendal anule seu casamento com a Lica.
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1: Ah, boa tarde, 14 horas e 30 minutos.
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1: Agora tudo de quem ama, cuida. Atenção, atenção, meus amigos, para essa terça-feira. Otoniel pensa em Francesca. Pedro conta a Adriana sobre o processo contra Demir, sem saber que a fisioterapeuta arquitetou tudo com Sueli. Rafael elogia Ingrid pela festa de comemoração da presidência. Pilar nota que roubaram seu anel e culpa os funcionários. Bruna afirma a Tiago que o rapaz tem que vê-la apenas como amiga. Carmita manda avaliar o anel que roubou de Pilar. Pilar observa Elisa na rua e manda Yuri obrigá-la a entrar em seu carro.
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0: Tunha Prime. 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
2: Já tô sabendo o que rola na novela Coração de Mãe da Rede Record? Vou te contar agora, viu? Hoje, terça-feira, em meias tensões, Kiva te procura Irmak para conversar sobre o passado. No entanto, sentindo que ele ainda não conseguiu engolir toda a situação, Irmak decide colocar um ponto final no relacionamento. Em outro núcleo, Gunnar se envolve em um acidente ao bater o carro, tentando ensinar Razan. Ela começa reagindo de forma agressiva com ele, mas logo o clima entre os dois muda e eles passam a se dar bem.
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3: A mulher brasileira é um fenômeno da natureza. É fogo, é vento, é luz. Ela tem sonhos, ela tem vida, ela tem fé. E ela nunca, em hipótese alguma, irá passar despercebida.

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1: A sua rádio são 15 horas e 2 minutos.
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0: obrigado.
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4: De volta por aqui com mais informações sobre o mundo da bola. De volta às últimas do esporte.
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4: O atacante Paulinho do Palmeiras sofreu uma lesão no músculo adutor da coxa direita. Ele já havia sentido dores no treino antes da vitória por 3-0 sobre o Fortaleza no domingo, dia 2, e voltou a sentir incômodo no aquecimento da partida. O tempo de recuperação não foi informado. O lateral Kelvin também confirmou lesão na parte da frente da coxa direita. Do lado bom, Gustavo Gomes voltou a treinar no gramado, mas ainda deve ficar fora do jogo de volta. A partida contra o Fortaleza é amanhã, 9:30 PM na Arena Pantanal, em Cuiabá, com o Palmeiras tendo 3 gols de vantagem.
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4: Botafogo e Fluminense se enfrentam em mais um clássico carioca, mas o Botafogo chega com 2 problemas sérios no elenco. Alan está confirmado fora da partida e Júnior Santos também deve ficar de fora. Alan sofreu uma ruptura total do músculo reto femoral da coxa direita em maio. O processo de recuperação incluiu a realização de uma cirurgia e a previsão inicial do Botafogo era de um retorno de 12 a 20 semanas. No cenário mais conservador, Alan estaria disponível novamente em setembro. Júnior Santos, por sua vez, sofreu uma fissura no pé na eliminação alvinegra na Copa do Brasil diante da Chape. Ele chegou a ficar em campo na Arena Condá, mas exames posteriores apontaram a lesão.
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4: Neymar não descartou se aposentar quando seu contrato com o Santos acabar em dezembro desse ano. O craque de 34 anos falou sobre o assunto em entrevista antes de um leilão beneficente do Instituto Neymar Júnior, realizado ontem em São Paulo. Ele disse que pretende cumprir o vínculo com o Peixe e que só vai pensar no futuro depois que o contrato terminar. Entre as opções

0: que ele mencionou estão: continuar no Santos, ir para outro clube ou parar de jogar. Neymar também confirmou que vai jogar pelo Santos contra o Remo hoje pela Copa do Brasil em Belém e brincou dizendo que já vai entrar até na reserva. Tô de volta amanhã, trazendo mais informações por aqui sobre tudo o que rola e acontece no mundo da bola. Uma ótima terça-feira. Abração do Deluca, fiquem com Deus e até a próxima. Tchau, tchau, valeu.
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1: Oi, que bom ter você por aqui. Aroma e Sabor chegando na sua terça-feira. Eu sou a Kelly Gomes e para hoje a gente vai ter uma receita de pastel de ricota com cenoura. Para os ingredientes, você vai precisar de meia xícara de ricota, 2 colheres de sopa de queijo mussarela light ralado, 4 colheres de sopa de cenoura ralada, 2 colheres de sopa de uva passa, pimenta do reino e sal a gosto e, para fechar, 8 discos de massa para pastel de forno. O preparo é o seguinte: o primeiro passo vai ser pré-aquecer o forno em 180 graus e untar uma assadeira com óleo. Depois você vai misturar todos os ingredientes em uma tigela, com exceção da massa de pastel. Aí, para fechar, é só você montar os pastéis e distribuí-los na assadeira. Assa aí por cerca de 15 minutos até que eles fiquem levemente dourados. E além de dourados, ficam deliciosos. Pastel de ricota com cenoura, nossa receita com muito aroma e sabor para essa terça-feira. E amanhã tem mais, você já sabe, né? Então te espero por aqui. Tchau.
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0: Prestando atenção às listras, surgiram no visual dos marinheiros e se transformaram em um dos maiores coringas do guarda-roupa feminino por expressarem pura elegância. E para essa temporada, essa estampa clássica invade as vitrines do mundo todo em diversos estilos, cores e espessuras. E o grande destaque são as linhas verticais, que além de alongar a silhueta, ainda deixa a produção com um tom urbano, moderno, super sofisticado. Então aposte nessa tendência e garanta graça e estilo para o seu visual em qualquer ocasião.
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1: Olá, boa tarde pra você. Agora são 15 horas e 30 minutos.
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1: Amiga, na hora de escolher a esponja de maquiagem ideal, preste atenção em dois detalhes fundamentais. Garanta que o material seja bem macio para não agredir a pele e escolha um modelo com ângulos que se encaixem no seu rosto. Esses cantinhos estratégicos são perfeitos para uma aplicação precisa abaixo dos olhos e nas laterais do nariz.
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3: Aos 82 anos, a italiana Idana Abignetti provou que idade é só um número ao conquistar o título de praticante de pole dance competitivo mais velha do mundo. A paixão começou há 12 anos, quando ela resolveu testar a modalidade por desafio e acabou se apaixonando pelas acrobacias na barra vertical. Hoje, a rotina da idosa deixaria muito jovem cansado. Ela treina até 3 vezes por semana e participa de campeonatos oficiais com muito bom humor. E Dana brinca que adora competir na categoria acima dos 80 anos porque é a única atleta e sempre garante o topo do pódio. Sem querer fingir ser mais jovem, ela só recusa a ideia de ficar parada e segue dando um show de flexibilidade e atitude por onde passa.

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1: Boa tarde, 16:01.
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4: Olá, tudo bem com vocês? Eu sou Priscila Pera e vai começar o Flash Star desta terça-feira. Tudo que tá rolando na vida dos famosos. De volta à TV Globo depois de quase 20 anos, Maurício Matar está muito feliz com esse retorno. O ator vai estar na próxima novela das sete, Por Você, no papel do empresário Gilberto Junqueira. Ele é dono de uma rede de hospitais e vai se juntar à vilã da história, vivida pela Aline Moraes, para tentar dominar um novo hospital. Essa parceria vai render muita confusão e mistério. Maurício confessou que já se achava aposentado da televisão. Tava bem tranquilo curtindo a vida. Mas o convite foi tão bom que ele não resistiu. O que fez ele aceitar foi a chance de pegar um personagem diferente e trabalhar com amigos que ele gosta muito. Bastante animado para voltar ao ritmo de gravações, ele comentou: "Voltar às novelas está sendo muito gostoso. Viver de novo essa rotina e reencontrar os amigos é muito prazeroso." Para o ator, voltar aos estúdios é um reencontro com a sua história. Só que agora, com muito mais experiência e vontade de dar um show na TV. Aguardamos! Esse foi o seu Flash Star, que volta já já.
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2: Conectado. Windows 11 testa busca inteligente para achar arquivos fora das pastas padrão. É o que você descobre agora, junto comigo, neste 4 de agosto, terça-feira, Dia Nacional da Campanha Educativa de Combate ao Câncer. Bora lá.
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2: A Microsoft está testando um novo recurso na versão experimental do Windows 11 para resolver uma antiga dor de cabeça: a dificuldade de encontrar arquivos salvos fora das pastas tradicionais, como área de trabalho ou documentos. Atualmente, o sistema só busca no disco inteiro se o usuário ativar o modo avançado, que consome muita bateria e deixa o computador lento. A nova ferramenta, chamada Encontrar Automaticamente Locais Adicionais Relevantes, promete ser o meio termo ideal. Ela analisa os locais que você mais usa no dia a dia e adiciona essas pastas à busca automaticamente, permitindo encontrar arquivos pelo nome ou conteúdo. O usuário continuará com o controle para remover qualquer pasta adicionada por engano, protegendo arquivos privativos. A única ressalva é que a novidade ainda pode exigir um pouco mais de processamento e bateria nos momentos em que o sistema estiver organizando pastas muito grandes.
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1: Agora são 16 horas e 31 minutos.
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4: De volta aqui com o Flash Star, eu sou Priscila Pera e tudo que tá rolando na vida das celebridades. Rodrigo Lombardi está de volta às telas, mas pode esquecer aquele visual refinado e o terno alinhado de sempre. O ator foi anunciado no elenco de Jogada de Risco, nova série da Globoplay, e já chegou mostrando que não tem medo de encarar transformações. Na trama, ele dá vida ao personagem Otávio, um dirigente de futebol bem distante da imagem de galã, para deixar o papel o mais real possível. O artista deixou a vaidade completamente de lado e adotou um visual bem diferente, com direito até uma barriguinha saliente. Eu vi e tá muito bom. O ator contou que foi chamado meio em cima da hora para entrar na produção, mas assim que leu o roteiro, sentiu que o personagem precisava dessa mudança física para ter mais peso em cena. A ideia do novo visual partiu do próprio Rodrigo, que levou a proposta para Cauã, criador da série, e para o diretor Bruno Safadi. Os dois toparam o desafio na hora. Sem se apegar ao título de um dos homens mais bonitos da TV brasileira, Rodrigo deixou claro que rótulos não mudam em nada o seu jeito de trabalhar. Quando a pessoa fala, você é galã, eu pergunto, o que eu faço com essa informação? Isso não quer dizer nada. Não vem para o meu material de trabalho. A gente ouve, mas continua ali, na lida. E ele é um excelente ator, incrível, né? Pode assistir porque tá demais. Esse foi o seu Flash Star. Beijos e até.
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2: Xiaomi lança a câmera de segurança com duas lentes e inteligência artificial para cuidar da casa. É o que você descobre junto comigo neste 4 de agosto, terça-feira, em mais uma edição do TechWorld para você.
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2: A Xiaomi apresentou no mercado chinês a Smart Camera 4 Max AI Zoom Edition, uma câmera de segurança interna que se destaca por ter duas lentes, uma de 12 megapixels e outra de 8 megapixels, gravação em 4K e aproximação de imagem até 12 vezes sem perder a qualidade. O grande diferencial do modelo é o sistema de inteligência artificial AI Care, pensado para ajudar no cuidado da família. A câmera consegue perceber se alguém caiu no chão, se uma pessoa está parada por muito tempo, além de acompanhar o estudo de crianças e até as peraltices dos animais de estimação. Ela também cria relatórios diários de tudo o que aconteceu e permite buscar gravações antigas apenas digitando o que você quer encontrar no aplicativo. Para não deixar pontos cegos, o aparelho gira 360 graus para os lados e 180 graus para cima e para baixo. E ele ainda conta com visão noturna colorida, chip mais rápido para processar os dados e um sistema de segurança reforçado para proteger as imagens da sua casa contra vazamentos.
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1: Olá, boa tarde pra você, 17 horas e 1 minuto agora.
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1: Opa, agora são 17 horas e 32 minutos. E a gente vai juntos, curtindo a programação especial nesta tarde, na sua estação.
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1: Olha a hora, agora 18 horas.
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0: Oração do anjo. O anjo do Senhor anunciou a Maria.
1: E ela concebeu do Espírito Santo.
0: Ave Maria, cheia de graça, o Senhor é convosco. Bendita sois vós entre as mulheres, e bendito é o fruto do vosso ventre, Jesus.
1: Santa Maria, Mãe de Deus, rogai por nós, pecadores, agora e na hora da nossa morte. Amém.
0: Eis aqui a serva do Senhor.
1: Faça-se em mim segundo a vossa palavra.
0: Ave Maria, cheia de graça, o Senhor é convosco. Bendita sois vós entre as mulheres, e bendito é o fruto do vosso ventre, Jesus.
1: Santa Maria, Mãe de Deus, rogai por nós, pecadores, agora e na hora da nossa morte. Amém.
0: E o Verbo de Deus se fez carne
1: e habitou entre nós.
0: Ave Maria, cheia de graça, o Senhor é convosco. Bendita sois vós entre as mulheres, e bendito é o fruto do vosso ventre, Jesus.
1: Santa Maria, Mãe de Deus, rogai por nós, pecadores, agora e na hora da nossa morte. Amém.
0: Rogai por nós, Santa Mãe de Deus,
1: para que sejamos dignos das promessas de Cristo.
0: Oremos.
2: Infundi, Senhor, em nossas almas a vossa graça, para que, pela anunciação do anjo, cheguemos ao conhecimento da encarnação de nosso Senhor Jesus Cristo, vosso Filho, que pela sua paixão e morte na cruz, cheguemos à glória da ressurreição. Pelo mesmo Jesus Cristo, Senhor nosso. Amém.

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1: O nome dela é Vivendo Exertido Goiânia.

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1: Muito de vaquejada. 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
2: Original. 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

0: consumidor.
1: Quem conversa com a gente sobre isso é a secretária de Prêmios e Apostas do Ministério da Fazenda, Daniele Correia.
2: Você tem aposta não é investimento. A outra é apostar pode causar dependência. E uma questão de que apostar faz você perder dinheiro. Então é justamente nessa perspectiva, seja da saúde mental, seja da saúde financeira.
0: Crimes no ambiente digital.
1: Operações identificam grupos envolvidos em crime de ódio e incentivo à violência. Márcia Fernandes.
3: O Laboratório de Operações Cibernéticas atuou na análise de evidências digitais e na articulação entre as forças de segurança envolvidas.
0: Hoje, na apresentação da Voz do Brasil, Luciana Vasconcelos e Luciano Seixas.
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0: Foram realizadas duas operações para desarticular grupos criminosos que utilizam plataformas digitais para disseminar violência e propagar discursos de ódio.
1: As operações foram executadas em conjunto com as polícias civis de diferentes unidades da federação.
0: E os resultados foram apresentados hoje. Os detalhes você vai ouvir agora na reportagem de Márcia Fernandes.
3: A operação Rede Interrompida da Polícia Civil do Distrito Federal apura a existência de uma organização extremista que utilizava comunidades do aplicativo Telegram para planejar atos violentos e disseminar conteúdos preconceituosos contra determinadas raças, religiões e também contra mulheres. O diretor de Operações Integradas e de Inteligência do Ministério da Justiça e Segurança Pública, Anchieta Neri, destacou algumas das medidas adotadas.
4: A partir dessa articulação, a gente teve medidas de busca cumpridas em 8 estados da federação. A gente cumpriu algumas medidas de internação provisória e um mandado de prisão. O que se investiga ou o que se apurou não diz respeito meramente a opiniões, mas sim à própria intolerância e planejamento de atos severos de violência. Por isso, havia a necessidade de uma atuação rápida para que a gente não tivesse a possibilidade de ocorrer qualquer sinistro.
3: Já a Operação Lívia investigou uma rede criminosa que utilizava de plataformas virtuais para atrair adolescentes e incentivá-los à prática de violência. A investigação foi conduzida pela Polícia Civil de Mato Grosso do Sul, após a morte de uma menina de 13 anos. A Secretária Nacional de Acesso à Justiça, Sheila de Carvalho, comentou que a operação conseguiu impedir outros crimes.
5: A operação permitiu evitar que mais uma menina fosse vítima, que já estava mapeada para isso acontecer nos próximos dias. Então, esse esforço integrado que a gente tem realizado é para manter as nossas mulheres vivas.
3: Nas duas operações, o Laboratório de Operações Cibernéticas atuou na análise de evidências digitais, na identificação de conexões entre investigados e na articulação entre as forças de segurança envolvidas. O ministro da Justiça e Segurança Pública, Wellington César Lima e Silva, destacou a importância do trabalho integrado.
6: Nós temos um fluxo de cooperação permanente com a Polícia Federal, com as polícias civis dos diversos estados, com os ministérios públicos dos diversos estados, com os diversos órgãos de inteligência. Esse tipo de colaboração possibilita uma atuação integrada e qualificada no combate a esses crimes.
3: As investigações permanecem em andamento para análise do material apreendido, a identificação de outros envolvidos e a responsabilização dos investigados, conforme o avanço dos respectivos inquéritos policiais. Lembrando que os casos de violência contra mulheres podem ser denunciados pelo Ligue 180, que funciona 24 horas por dia, gratuitamente. Reportagem Márcia Fernandes.
1: E estão abertas as inscrições para o curso Gestoras em Rede, voltado à formação de gestoras estaduais e municipais que atuam com políticas públicas para as mulheres.
0: A capacitação é gratuita e será realizada de forma online.
7: Estão abertas as inscrições para o curso Gestoras em Rede, Formação em Gestão de Políticas Públicas para as Mulheres. A iniciativa é destinada a gestoras estaduais e municipais responsáveis pela elaboração, coordenação e implementação de ações voltadas à promoção dos direitos das mulheres. O curso é gratuito, tem carga horária de 96 horas e vai ser realizado com atividades online, ao vivo e também em formato assíncrono. A formação em integra uma estratégia nacional de fortalecimento da gestão pública e de cooperação entre União, estados e municípios. O objetivo é oferecer instrumentos para planejamento, execução, monitoramento e avaliação das políticas públicas, além de criar uma rede permanente de troca de experiências entre as equipes que atuam nos organismos de políticas para as mulheres. Ao final do curso, as participantes devem elaborar diagnósticos e planos de ação voltados aos próprios municípios e estados. Para se inscrever, acesse gestorasemrede.com.br. Claudimário Carvalho, para a Voz do Brasil.
0: As propagandas e publicidades sobre apostas de cota fixa, as chamadas bets, passaram a ter novas regras voltadas à proteção aos consumidores.
1: Elas estabelecem, entre outras coisas, limites sobre o que pode ser dito nessas propagandas, responsabilização solidária de quem veicula as publicidades e proteção às crianças e aos adolescentes.
0: Além disso, as propagandas de bets terão também que exibir mensagens de alerta sobre os riscos envolvidos nas apostas.
1: Sobre tudo isso, nós conversamos com a secretária de Prêmios e Apostas do Ministério da Fazenda, Daniele Correia.
0: Eu e Mariana Jungmann também falamos com ela sobre saúde e bets. Acompanhe.
8: Secretária Daniele Correia, muito bem-vinda à Voz do Brasil. Vamos falar um pouco sobre essas duas portarias que regulam a publicidade sobre as apostas de cota fixa. A gente pode traduzir que é uma regulamentação sobre as propagandas.

0: publicidade, propaganda e ações de marketing nesse mercado de aposta de cota fixa. Acho que é sempre importante dizer que esse mercado de aposta de cota fixa é um serviço público, né? E a lei, a 14.790, é a lei que traz ali a regulamentação e traz ali diretrizes legais na implementação não só desse tema de publicidade, mas diversos outros temas. E a nova portaria interministerial ali, a 73, ela traz ali, reforça alguns conceitos, acho que amplia ali a questão da proteção ao consumidor apostador. Mas também traz ali a distribuição da responsabilidade solidária em todo esse veículo de comunicação, de divulgação, seja pessoas físicas e jurídicas, nesse mercado de apostas. E a gente tem uma outra portaria que altera a portaria que trata de jogo responsável, que trata dessas obrigações também legais que os agentes operadores precisam cumprir entre publicidade, ações de marketing e propaganda, que é justamente as frases de advertência, né? O 18+, e foi importante para a gente ali trazer e clarificar sobre o tema.
1: Essas frases de advertência, né, que vão ter que conter nas publicidades, elas devem dizer o quê? E que tipo, e por que que esse tipo de mensagem é importante, secretária?
0: Bom, as frases, o Ministério da Fazenda adverte, e aí você tem, aposta não é investimento, essa é uma das frases. A outra é, apostar pode causar dependência. Né? E uma questão de que apostar faz você perder dinheiro. Então, é justamente nessa perspectiva, seja da saúde mental, seja da saúde financeira, do endividamento.
1: Ainda falando das mensagens, ela tem um tamanho mínimo, né? Ou seja, tem que estar num formato legível, facilmente visível, né, para o consumidor.
0: Exatamente. A gente traz ali, e aí, de novo, né, a necessidade de que eles estejam ali num tamanho mínimo de 10%. E a gente reforça, inclusive, nessa nova portaria, que eles precisam estar de uma maneira horizontal. Né? Porque muitas vezes, né, tornar essa frase de uma maneira muito mínima e verticalizada dificulta ter a leitura por parte, né, da sociedade.
2: Escondendo a frase.
0: Exatamente.
2: Né?
0: Então, a necessidade de se ter isso de maneira legível, né, num contraste visual ali também, né, você ter um fundo ali que a pessoa consiga ler. E eu acho que são todas essas informações que são importantes.
2: Agora, um outro ponto importante dessa nova regulamentação sobre a publicidade de jogos é que ela passa a responsabilizar também quem faz a propaganda, né? Quem veicula a propaganda. E aqui a gente está falando, inclusive, dos influenciadores digitais, secretária, dos veículos de comunicação, e aí enxergando os influenciadores digitais também como uma espécie de veículo de comunicação, é isso? O que está previsto nessa responsabilização?
0: Sim, a ideia é a portaria, ela traz isso tanto voltado para pessoas físicas quanto para pessoas jurídicas, né, que veiculem, que distribuem, que impulsionem, né, que propaguem, não só a questão das bets ilegais, aí eu acho que é importante também, né, você ter essa responsabilização, porque quando você está falando de um ambiente ilegal, você não tem essas ferramentas à disposição daquele consumidor, daquele apostador, então, né, você fica muito mais frágil no desenvolvimento de riscos e de transtorno de jogo e do endividamento, então elas não precisam cumprir as regras e também no processo, né, de junto com as operadoras legalizadas, mas no processo de cumprir o que está dizendo ali a lei, né, no sentido e das portarias, reforçado agora pela portaria interministerial, no sentido de que o jogo, ele tem restrições na sua publicidade, né? Você não pode dizer que o jogo, ele substitui a renda, você vai ficar socialmente aceito, né? Você é mais bonito porque você joga. Então, a própria proteção que a gente comentou aqui, né, da criança e do adolescente, então você não pode veicular para a publicidade para criança, né? A criança não pode ser alvo da publicidade, ela não pode estar na publicidade. Então, eu acho que a distribuição da responsabilidade aí, eu acho que é importante, né, nesse mercado.
1: Secretária, esse tipo de regulação sobre a publicidade deve ter efeito para reduzir a quantidade de apostas, né? Especialmente nos casos de compulsão, não é isso?
0: A ideia é justamente isso, né? Se você está num ambiente ou num mercado onde você está falando de entretenimento, né? E quando isso passa, isso não é mais um entretenimento, isso não, você está colocando aquela pessoa em risco, né? Então, de novo, essa é uma série de mecanismos que eu acho que é importante, né, colocar à disposição. E aí eu queria ter a oportunidade aqui para dizer que a gente lançou no final, obviamente, o Ministério da Fazenda, junto com a SPA, isso já estava na agenda regulatória, a gente lançou a plataforma centralizada de autoexclusão. Então, hoje, se um cidadão, ele

0: não quiser estar, apostar, ou ele não quiser estar nessa atividade, ou, enfim, estar nesse mercado, ele pode utilizar essa plataforma, onde você fica auto-excluído de todas as plataformas autorizadas pela SPA em âmbito nacional. E aí você pode dizer se é por um prazo determinado ou por um prazo indeterminado. Então, você pode se auto-excluir por um mês, por 3 meses, por 6 meses, por 9 meses, por 12 meses, ou indeterminado. E lá, você pode dizer o motivo também. E a gente percebe que um dos principais motivos é justamente a perda de saúde, de controle mental, né? Então, acho que, de novo, essa é uma outra ferramenta também à disposição de qualquer pessoa da sociedade, obviamente, né? Que queira utilizar. E a gente traz ali uma série também de outras questões, como ferramenta de autoteste da saúde, autoteste financeiro. Enfim, são todos os mecanismos e ferramentas nessa questão do jogo responsável.
1: É importante aqui a gente lembrar também que quem tiver identificando que tem problemas de saúde mental relacionados à questão do jogo, deve procurar ajuda,
0: sim,
1: né, secretária?
0: Exatamente.
1: E aí dentro do SUS a gente tem possibilidades, sim, de acompanhamento e de tratamento, né?
0: Exatamente. A gente tem um acordo de cooperação técnica com o Ministério da Saúde, que é um grande parceiro. A gente, ano passado, começamos com um grupo de trabalho interministerial, junto com o Ministério da Saúde, Ministério do Esporte, a Secretaria de Comunicação Social, justamente nesse trabalho de se pensar, né, quais são as ferramentas, porque quando você tem identificação de que você tem um risco, né, ou desenvolvimento de um potencial risco ali, você também precisa procurar caminhos. Então, o SUS, ele desenvolveu ali, ele fez um trabalho junto com toda a rede de colaboradores, não só da Unidade Básica de Saúde, mas também do próprio CAPS, né, na formação, né, no desenvolvimento da capacitação dessas pessoas, no recebimento dessas pessoas, na identificação dessas pessoas. Também fez ali um teleatendimento, então eles construíram, desenvolveram um teleatendimento voltado para essa parte de transtorno do jogo, de identificação, e o desenvolvimento ali de capacitação junto às unidades do CAPS, né, mais próximo da localidade da pessoa. Então, a gente também, na página da plataforma centralizada de autoexclusão, a gente fornece todos esses telefones, esses endereços, a página do DataSUS, se a pessoa também quiser fazer o seu autoteste da saúde, né, porque você se identifica, mas você precisa também achar um caminho ali.
1: Muito bem, nós conversamos com Daniele Correia, secretária de Prêmios e Apostas do Ministério da Fazenda. Secretária, muito obrigada pela sua entrevista à Voz do Brasil.
0: Obrigada a vocês.
2: Como nós ouvimos, o Sistema Único de Saúde oferece ajuda para quem enfrenta problemas relacionados a jogos e apostas.
3: O serviço de teleatendimento em saúde mental teve início em março e, a partir de hoje, oferece 100 mil acompanhamentos por mês.
2: O atendimento é remoto, sigiloso e pode ser o primeiro passo para o acesso à rede pública de cuidados.
4: Segundo o Ministério da Saúde, mais de 25 milhões de pessoas fizeram apostas em 2025. Desse total, cerca de 4,4% apresentam dependência de jogos, condição que pode causar prejuízos à saúde mental, às finanças e às relações pessoais. Alguns sinais podem indicar a necessidade de buscar ajuda, como o aumento do tempo ou do dinheiro gastos com apostas, preocupação constante com jogos e mudanças no sono, no humor, na rotina ou nos relacionamentos. O Sistema Único de Saúde oferece atendimento sigiloso para pessoas que enfrentam esse problema. O serviço funciona como porta de entrada para a rede de atenção psicossocial e disponibiliza orientação, acompanhamento profissional e apoio também aos familiares, como explica o ministro da Saúde, Alexandre Padilha.
5: Então, além de abrir a porta do cuidado individual, de quem sofre com vício e dos seus familiares, a gente está abrindo uma outra porta, que é ter um diagnóstico cada vez melhor do problema, para ter ações cada vez mais preventivas, regulatórias.
4: Para acessar o atendimento remoto, basta entrar no aplicativo ou na versão web do Meu SUS Digital, fazer login com a conta gov.br, acessar a área de mini-apps e selecionar a opção Problemas com Jogos de Apostas. Em seguida, o usuário responde a um autoteste que auxilia na identificação do tipo de cuidado mais adequado. Quando o resultado indica risco moderado ou elevado, o encaminhamento para o teleatendimento é feito pela própria plataforma. Nos demais casos, são apresentadas orientações sobre os serviços disponíveis na rede de atenção psicossocial. De acordo com o Ministério da Saúde, o serviço remoto teve início em março e passa a oferecer 100 mil atendimentos mensais, explica o diretor do Departamento de Saúde Mental, Marcelo Quimate Dias.
6: Então, nessa primeira ação, nós tínhamos uma média de mais ou menos uns 600 atendimentos por mês. Tivemos uma procura muito grande e, a partir de agora, a gente vai passar a oferecer até 100 mil atendimentos por mês.
4: Quem preferir, também pode procurar atendimento presencial em uma unidade básica de saúde. No local, a pessoa e seus familiares recebem acolhimento, orientação e avaliação inicial. Quando necessário, a equipe pode encaminhar o paciente para o Centro de Atenção Psicossocial, o CAPS, onde é oferecido atendimento multiprofissional. Reportagem Thaís de Araújo.
3: E relembrando, pela plataforma de autoexclusão é possível solicitar o bloqueio do acesso às plataformas de apostas.
2: Para isso, basta acessar a página da ferramenta e entrar com a conta gov.br.
3: Doadores de sangue que colocaram piercing, fizeram tatuagens ou cirurgias não precisam mais esperar 12 meses para voltar a doar.
2: Pois é, as regras para doação foram atualizadas e devem estar implantadas nos hemocentros do país até setembro.
3: O objetivo é aumentar os estoques de sangue, garantindo a qualidade e a segurança do material.
7: Doar sangue salva vidas. Para se ter uma ideia, uma única doação pode ajudar até 4 pessoas. A funcionária pública Axa Cruz, que mora em Brasília, já doa sangue há 16 anos.
8: Um ato tão simples, rápido e que pode salvar vidas. Então eu me sinto muito honrada. 3 vezes por ano, inclusive uma delas é no dia do meu aniversário. Para mim já virou uma tradição.
7: E quem recebe esse sangue pode ficar tranquilo. Todo o material coletado passa por um rigoroso controle de qualidade e por testes que garantem a segurança das transfusões. Para reforçar ainda mais esse controle e ampliar a segurança de doadores e pacientes, o Ministério da Saúde atualizou os regulamentos técnicos que orientam os serviços de hemoterapia em todo o país. Como explica a gerente de captação de doadores do Hemocentro de Brasília, Kelly Barbie.
9: Cada vez mais no sentido de aprimorar, de melhorar os exames para testar uma qualidade cada vez maior desse sangue coletado. Então, você não vai precisar esperar mais 12 meses para muitos impedimentos. A maioria agora é de 4 meses. Como eu falei do piercing, da tatuagem, de medicamentos, de cirurgia, enfim, a novidade é muito boa e muito bem-vinda.
7: O Felipe, que doa sangue há 30 anos, sabe da importância desse ato de amor.
10: Me traz um sentimento muito bom, né? Um sentimento de solidariedade com o próximo. E, além disso, a gente nunca sabe quando vai precisar, um familiar também, né? Então, é muito importante. Eu saio com o coração aquecido.
7: E para você que nunca doou sangue, é muito simples. Basta procurar um hemocentro mais próximo, ter entre 16 e 69 anos, pesar no mínimo 50 quilos e estar em boas condições de saúde. Não apresentar sintomas de gripe, resfriado ou febre. Não precisa estar em jejum, mas nas 4 horas que antecedem a doação, deve evitar a ingestão de comidas gordurosas. Reportagem Cleide Lopes.
2: Se você é responsável por crianças ou adolescentes com menos de 15 anos, fique atento.
3: A campanha nacional de multivacinação já começou em todos os postos de saúde do país.
2: Essa é a chance de proteger o público infanto-juvenil contra doenças como poliomielite, influenza e hepatites.
3: O dia D da campanha vai ser em 22 de agosto e a mobilização vai até 1º de setembro.
11: A campanha nacional de multivacinação teve início nesta segunda-feira e vai até 1º de setembro. Crianças e adolescentes menores de 15 anos são o foco principal para atualizar a caderneta de vacinação. Pela campanha, são ofertados os imunizantes previstos no calendário nacional de vacinação do Ministério da Saúde, como poliomielite, tríplice viral, hepatites A e B, febre amarela, HPV, influenza, Covid-19 e dengue. Para receber a vacina, basta comparecer à unidade básica de saúde mais próxima da sua residência e levar documento de identificação, cartão do SUS, se tiver, e a caderneta de vacinação. Já o dia D da mobilização será em 22 de agosto. Para informações sobre horários de atendimento e disponibilidade das vacinas, basta consultar a unidade de saúde do seu município. Priscila Machado, para a Voz do Brasil.
2: contribuintes que têm pendências com a Receita Federal, começou a valer hoje mudanças no atendimento presencial relativas ao imposto de renda.
3: A portaria proíbe o fornecimento de cópia de declaração do imposto e recibo de entrega nas unidades de atendimento.
2: Saiba o que muda no atendimento com Daniele Popov.
12: Portaria publicada nesta segunda-feira traz mudanças como a proibição do fornecimento de cópia da declaração do imposto sobre a renda da pessoa física. A entrega do recibo relativo à declaração também foi proibida nas unidades de atendimento da Receita. As mudanças foram adotadas para reduzir os riscos de acesso indevido a informações protegidas por sigilo fiscal, já que documentos como a declaração do imposto de renda contêm dados pessoais sigilosos e que podem ser usados indevidamente. A partir de agora, a cópia da declaração e o recibo de entrega passam a ser disponibilizados exclusivamente por canais que utilizam mecanismos de autenticação e controle de acesso. Outras alterações que a portaria traz são ajustes relacionados ao atendimento presencial, ao atendimento orientado e à recepção de documentos em processos de atendimento digital. Daniele Popov para a Voz do Brasil.
3: Curso Nacional de Escrita Criativa tem inscrição aberta até quarta-feira, dia 5 de agosto.
2: Com ele, o participante vai aprender a produzir textos que buscam envolver, emocionar ou prender a atenção do leitor ou ouvinte por meio da criatividade na linguagem, na estrutura e na narrativa.
3: A chamada pública vai selecionar 1.000 participantes.
2: Os selecionados vão receber de forma gratuita formação em escrita criativa em todas as regiões do país.
3: Mais informações no site da Universidade Federal do Rio Grande do Sul, em ufrgs.br/territórios da escrita.
2: E essas foram as notícias do governo federal.
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3: Fique agora com as notícias do Poder Judiciário e do Congresso Nacional. Boa noite.
2: Boa noite para você e até

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2: CNJ aprova perda do cargo de juiz e extingue a aposentadoria compulsória como punição máxima.
3: Para o STJ, olheiro que atua durante venda de drogas responde por tráfico, não por colaboração.
2: Eletricista terá plano de saúde mantido, mesmo após ter sido demitido.
3: Boa noite, eu sou Marcela Luiza.
2: E eu sou Marta Ferreira.
3: O Conselho Nacional de Justiça aprovou nesta terça-feira a perda do cargo de juiz e acabou com a aposentadoria compulsória como punição máxima a magistrados que cometerem infrações graves.
2: Pelas novas regras, nos casos mais graves, o juiz poderá ser colocado em disponibilidade com proposta de perda do cargo.
3: Nessa hipótese, o magistrado será imediatamente afastado das funções e passará a receber remuneração proporcional ao tempo de contribuição até a decisão definitiva do Supremo Tribunal Federal.
2: Com isso, o CNJ adequa as normas ao entendimento firmado em maio pela primeira turma do STF, segundo o qual a aposentadoria compulsória deixou de ter fundamento constitucional como sanção disciplinar após a reforma da Previdência.
3: Em 10 meses, gestão do ministro Edson Fachin responde por 10% das aposentadorias compulsórias do Conselho Nacional de Justiça.
2: Hoje, o plenário do CNJ extinguiu a aposentadoria compulsória como punição máxima a juízes que cometerem infrações graves. Pablo Lemos.
4: No início da sessão desta terça-feira, o presidente do STF e do Conselho Nacional de Justiça, ministro Edson Fachin, destacou alguns dados sobre os processos disciplinares julgados pelo Conselho.
5: Do final de setembro a julho deste ano, este plenário concluiu o julgamento de 24 processos administrativos disciplinares, aplicando 11 penas de aposentadorias compulsórias, 8 disponibilidades, 4 censuras e 1 advertência. Ainda em sede de revisão disciplinar, foram aplicadas outras 2 penas de aposentadoria compulsória e mais 2 de disponibilidade. Assim, 14 juízes que cometeram faltas gravíssimas foram afastados dos quadros da magistratura. Trata-se de 10% do total de aposentadorias compulsórias até hoje aplicadas pelo CNJ, sendo essa penalidade administrativa mais grave até então vigente.
4: Fachin destacou que a atuação disciplinar é uma das competências constitucionais mais relevantes do CNJ para a preservação da confiança da sociedade no judiciário.
3: Quem atua como olheiro ou vigilante de forma integrada e indispensável à comercialização de drogas responde pelo crime de tráfico e não por colaboração como informante.
2: Essa conclusão é do STJ, Fátima Uchoa.
6: Moradores de Goiânia enviaram um vídeo a policiais militares com 2 homens comercializando drogas. Um vendia entorpecentes enquanto o outro permanecia ao lado observando a movimentação. Os policiais os abordaram e concluíram que o segundo homem era um vigilante durante a negociação. A Justiça de Goiás considerou que ambos atuavam na comercialização das drogas, cada um com papel específico no crime. A quinta turma do STJ negou o provimento ao recurso da Defensoria Pública que buscava desclassificar a condenação por tráfico de drogas para o delito de informante. Segundo o relator ministro Ribeiro Dantas, quem permanece ao lado do vendedor e ajuda a garantir a segurança da negociação participa diretamente da prática do crime.
3: Eletricista terá plano de saúde mantido mesmo após ter sido demitido.
2: Para o TST, por se tratar de contrato de trabalho, a Justiça Trabalhista tem competência para julgar o caso. Larissa Batista.
7: O eletricista foi demitido após 37 anos de trabalho e foi informado que poderia continuar com o plano de saúde da empresa. Porém, a única opção oferecida pela companhia de energia representava um aumento de mais de 5 mil na mensalidade. No TST, ficou decidido que a empresa deve garantir, tanto para o eletricista quanto para os dependentes dele, o mesmo plano de saúde dos trabalhadores ativos. ainda cabe recurso da decisão.
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3: Uma boa noite.
2: Boa noite.
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9: Eu sou Paula Groba.
10: E eu sou Humberto Pinheiro.
9: E estes são os destaques de hoje do Jornal do Senado, que começa agora.
10: Botão do pânico para corridas por aplicativo avança no Senado.
9: Incentivo à violência contra a mulher pode virar crime específico.
10: Leis ambientais aprovadas pelo Congresso serão analisadas pelo STF.
9: Boa noite.
10: Boa noite.
9: Mais segurança para motoristas e passageiros de aplicativos de transporte. Um projeto em análise no Senado prevê a criação de um botão do pânico para ser acionado em situações de violência durante as corridas.
10: A proposta já foi aprovada pela Comissão de Ciência e Tecnologia e agora será discutida pela Comissão de Transparência e Defesa do Consumidor. A reportagem é de Herman Kulitz.
11: O botão do pânico tem por objetivo aumentar a segurança, tanto dos passageiros quanto dos motoristas de transporte por aplicativo, como Uber e 99, e deve ser acionado em casos de violência. O texto original do senador Carlos Viana, do PSD de Minas Gerais, determinava um cadastro prévio com foto do titular da conta e do cliente que irá embarcar, e reconhecimento facial antes de cada viagem. Mas, na Comissão de Ciência e Tecnologia, o relator, senador Carlos Portinho, do PL do Rio de Janeiro, conseguiu aprovar duas alterações. Eliminou a exigência de reconhecimento facial e exigiu identificação visível nos veículos usados para o transporte pago privado de passageiros. Portinho falou sobre a importância da regulamentação.
12: O motorista também vai estar seguro, porque ele sabendo quem é o usuário, se amanhã ele sofrer algum crime, ele fica muito vulnerável e ele poder identificar, não só com os dados na plataforma, mas reconhecimento da foto, né, ou de um documento com foto.
11: O projeto aguarda a análise da Comissão de Transparência e Defesa do Consumidor. Se aprovado, segue para a Câmara dos Deputados.
9: E já está na Comissão Mista de Orçamento, a medida provisória que abre crédito extraordinário para garantir o pagamento do apoio financeiro do governo a produtores e importadores de combustíveis.
10: O objetivo é evitar que a elevação de preços por causa da guerra no Oriente Médio gere aumento da inflação nos custos de transporte, com efeito em cascata nos demais setores da economia. Repórter Alexandre Campos.
13: São R$3.473 milhões de reais que serão usados para compensar o aumento do valor de compra desses insumos no mercado internacional em decorrência dos conflitos no Oriente Médio. O senador Jax Wagner, do PT da Bahia, lembrou que se nada for feito, a elevação do preço dos combustíveis poderá prejudicar toda a economia.
14: Aí o presidente tem que reagir para evitar que, inclusive, se comprometa a economia nacional, provocando uma inflação acima daquilo que a gente já tem da meta que está colocado.
13: Líder da oposição no Congresso Nacional, o senador Isalci Lucas, do PL do Distrito Federal, cobrou fiscalização.
15: Tem que ver agora o controle disso, né? Tem que controlar para ver se realmente, na bomba, se o consumidor vai sentir isso, né? E corre o risco de você dar isenção, fazer tudo isso e o preço continuar do mesmo jeito.
13: Como a medida provisória tem força de lei, a Agência Nacional do Petróleo já pode repassar os produtores e importadores de combustíveis e óleo diesel, os valores do apoio financeiro nessas operações, desde que comprovadas as importações.
9: Já está em vigor a lei que destina parte do dinheiro das BETs para o Fundo da Polícia Federal.
10: O FUNAPOL foi criado em 1997 para financiar e estruturar as operações do órgão. Repórter Pedro Pincer.
16: A lei determina que o Fundo para Aparelhamento e Operacionalização das Atividades FIM da Polícia Federal, o FUNAPOL, deverá receber até 3% dos recursos obtidos pelo governo com apostas de cota fixa, conhecidas como BETs. Esses recursos, antes montantes direcionados à Seguridade Social vão cobrir gastos com a saúde dos servidores da PF, além de retribuição por atividade extraordinária. O repasse dos recursos das apostas está previsto para ocorrer de forma gradual, 1% em 2026, 2% em 2027 e 3% a partir de 2028. O senador Randolfe Rodrigues, do PT do Amapá, ressaltou a importância desse dinheiro para a Polícia Federal.
17: O morador dos morros cariocas, o morador das favelas desse país, são igualmente vítimas do crime organizado quanto o cidadão que mora nos locais nobres. Para combater, precisa de polícia estruturada e precisa de fortalecimento, sobretudo das instituições federais, que têm a função precípua, com inteligência, de investigar o crime e de desarticular o crime. Sem recurso e sem estruturação, não se faz o combate adequado ao crime.
16: Além dessa receita, o FUNAPOL conta com transferências voluntárias de entes federativos ou de organismos internacionais vinculadas a programas de enfrentamento ao crime organizado, doações de pessoas físicas ou jurídicas, nacionais ou estrangeiras, e outras receitas legalmente previstas.
18: Quem incentivar, instigar ou ameaçar outra pessoa para que pratique violência doméstica e familiar contra a mulher poderá ser condenado até 2 anos de reclusão, além do pagamento de multa. É o que prevê um projeto de lei em análise na Comissão de Segurança Pública.
10: A proposta também estabelece aumento de pena quando o crime for cometido durante a vigência de medida protetiva de urgência, utilizar anonimato e envolver compartilhamento ou ameaça de divulgação de dados pessoais, imagens ou informações sensíveis da vítima. O autor do projeto, senador Efraim Filho, do PL da Paraíba, ressalta que a medida é necessária porque a instigação de terceiros, inclusive por meios digitais, contribui para aumentar o ciclo de violência contra a mulher.
19: As medidas protetivas que hoje a lei permita que sejam tomadas contra o agressor possam ser também tomadas contra terceiros que porventura venham a também infligir a ameaça no sentido de desestabilizar a vítima, intimidá-la a ponto de retirar a denúncia ou algo desse tipo.
18: E uma série de ações que questionam decisões do Congresso Nacional com impacto no meio ambiente serão julgadas neste mês no Supremo Tribunal Federal.
10: Os pedidos à Justiça tratam da Lei Geral do Licenciamento Ambiental e do Marco Temporal das Terras Indígenas. Quem explica é o repórter César Mendes.
20: Aprovada em maio do ano passado no Congresso, a Lei Geral do Licenciamento foi criticada pela senadora Elisiane Gama, do Maranhão, por flexibilizar as licenças.
21: Quanto mais flexível, mais possibilidade de desastres.
20: O presidente da República vetou a mudança, mas a derrubada do veto no Congresso em novembro foi elogiada pelo senador Marcos Rogério, do PL de Rondônia.
22: Não somos poderes subalternos, somos poderes iguais.
20: Agora, a Lei Geral do Licenciamento vai passar pelo crivo do STF no julgamento de ações movidas pela Rede, o PSOL e o Partido Verde, questionando a flexibilização das licenças para Sueli Araújo, do Observatório do Clima, inconstitucional.
23: São dispositivos que afrontam a nossa Constituição e é dever do Supremo afastar essas inconstitucionalidades.
20: O STF julga ainda neste mês ações contrárias ao Marco Temporal das Terras Indígenas e à suspensão da moratória da soja.
18: Nas eleições de outubro, o eleitor vai precisar escolher 2 candidatos ao Senado, mas não vale repetir o mesmo nome.
10: Se isso acontecer, o segundo voto será anulado. Saiba mais na reportagem de Marcela Cunha.
24: 2 votos, 2 nomes e 2 vagas. Essa é a conta que o eleitor precisa guardar nas eleições de 2026 para o Senado Federal. Na urna eletrônica, o cargo de senador vai aparecer 2 vezes. Primeiro, o eleitor digita o número de um candidato, confere a foto e confirma. Em seguida, uma nova tela será aberta para a escolha do segundo candidato. Mas não adianta repetir o número para reforçar o voto no candidato preferido. Os votos precisam ser dados a pessoas diferentes. Se o eleitor escolher o mesmo candidato nas 2 vezes, apenas o primeiro voto será válido e o segundo será anulado. A votação em dois nomes ocorre porque, neste ano, cada estado e o Distrito Federal vão preencher duas vagas no Senado. O eleitor só poderá escolher candidatos que disputem a eleição na unidade da federação onde ele vota. Mas, segundo o consultor legislativo do Senado, Gilberto Guerzoni, muitos eleitores podem chegar ao dia da votação sem saber que tem direito a duas escolhas.
0: O eleitor, na hora que ele responde à pesquisa, muitas vezes ele até desconhece que tem dois votos, ele desconhece a lista de candidatos e ele não escolheu, né, o seu senador, especialmente o seu segundo senador.
24: A dificuldade aumenta porque o voto para senador divide a atenção do eleitor com as escolhas para presidente, governador e deputados. Para não esquecer nenhuma das escolhas, a recomendação da Justiça Eleitoral é levar uma colinha de papel com o número dos candidatos.
10: Edição de Paula Groba e trabalhos técnicos de João Lira, o Jornal do Senado fica por aqui. Acompanhe agora as notícias da Câmara dos Deputados. Boa noite.
24: Boa noite e até amanhã.
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5: Plenário pode votar medidas provisórias e projetos ligados ao agronegócio.
6: Câmara aprova a regulamentação da atividade profissional do salva-vidas.
5: Vítima de violência poderá usar recursos de conta conjunta com o marido.
6: Boa noite. A Comissão de Constituição e Justiça da Câmara aprovou proposta que autoriza a mulher em situação de violência doméstica a utilizar recursos depositados em conta conjunta com o marido para se reacomodar em local seguro.
5: A repórter Maria Neves traz mais detalhes sobre o projeto que foi encaminhado para análise dos senadores.
7: Pela proposta da deputada Laura Carneiro, do PSD do Rio de Janeiro, a medida protetiva deverá ser autorizada pelo juiz e a utilização do dinheiro pode ocorrer em qualquer regime de bens adotado pelo casal. Laura Carneiro lembra que a Lei Maria da Penha assegura que mulheres em situação de violência sejam afastadas do lar e acolhidas em abrigo ou local seguro quando houver risco de vida. Entretanto, segundo afirma, levantamento do Instituto Brasileiro de Geografia e Estatística de 2018 mostrou que somente 2,4% dos municípios mantinham casas-abrigo. Os estados gerenciavam outras 43 unidades. Diante disso, a parlamentar ressalta que muitas vezes a vítima de violência é obrigada a permanecer na mesma casa que o agressor e continuar submetida a maus tratos, situação que a proposta busca evitar.
25: Ação de separação demora muito, divórcio demora muito. Durante esse período, ela vai viver como? E como ela não tem como viver, ela acaba não se afastando do lar e continua sofrendo as agressões. Vai chegar um ponto que ela vai acabar o feminicídio. Então o objetivo é que quando ela peça a medida protetiva, quando ela começa a sofrer a violência doméstica, ela tenha uma oportunidade de ter essa violação patrimonial e essa violação econômica minimamente resolvida.
7: Laura Carneiro ressalta ainda que contas conjuntas podem ser livremente movimentadas pelos seus titulares, o que poderia tornar a medida proposta desnecessária. No entanto, recorda que não são raros os relatos de violência patrimonial nos quais o agressor impede ou dificulta o acesso da mulher à gestão do patrimônio ou desvia recursos financeiros do casal. Permitir que a mulher disponha dos bens conjuntos, portanto, seria uma forma de contornar esse problema e permitir que a mulher reconstrua a própria vida longe do agressor. Da Rádio Câmara de Brasília, Maria Neves.
4: Segurança Pública.
6: Da Vitória, do PP do Espírito Santo, apresentou projeto que determina a suspensão imediata da posse e do porte de arma de investigados por violência doméstica. O texto prevê a apreensão da arma em até 24 horas, sem necessidade de decisão judicial específica.
5: Da Vitória explica que o objetivo é diminuir o risco de agressões fatais enquanto houver investigação, processo ou medida protetiva. A matéria está sendo analisada em conjunto junto com outros projetos semelhantes e, caso seja aprovada nas comissões, pode seguir direto para o Senado.
6: Avança na Câmara projeto de Félix Mendonça Júnior, do PDT da Bahia, que bane das redes sociais condenados por crimes contra mulheres quando as plataformas forem usadas na prática do delito. Pelo texto, as empresas de tecnologia têm 48 horas para excluir as contas.
5: Félix Mendonça Júnior lamenta o fenômeno de monetização e espetacularização da violência de gênero nas redes sociais e que o Brasil figure entre os 5 países com maior número de feminicídios. Por estas razões e para proteger a dignidade humana, ele pede a aprovação da matéria.
4: Justiça.
6: Rodrigo Hollenberg, do PSB do Distrito Federal, questiona o sigilo imposto sobre o registro das visitas ao empresário Daniel Vorcaro na prisão. Ele afirma que a população tem o direito de conhecer eventuais vínculos e relações que possam ser relevantes para o caso do Banco Master.
1: Me causou uma grande surpresa a notícia de que a Polícia Federal teria pedido o sigilo sobre as visitas a Daniel Vorcaro na prisão. É muito estranho, porque a população quer saber exatamente quem são as pessoas, as autoridades, eventualmente as autoridades, que realizaram negócios com Daniel Vorcaro. Portanto, no meu entendimento, não se justifica absolutamente qualquer tipo de sigilo em relação às visitas realizadas a Daniel Vorcaro na prisão.
5: Rodrigo Hollenberg defende ainda a continuidade das investigações sobre o Banco Master e cobra a instalação de uma CPI para apurar as responsabilidades e recuperar recursos. Ele reitera que a apuração é fundamental para garantir transparência e esclarecer os fatos.
4: Saúde.
6: Beto Preto, do PSD do Paraná, é autor do projeto que torna obrigatória a realização de pelo menos uma ultrassonografia morfológica durante o pré-natal oferecido pelo SUS. O deputado explica que a medida busca ampliar a qualidade da assistência prestada às gestantes.
5: Ele lembra que a experiência já foi adotada no Paraná e defende a ampliação da iniciativa para todo o Brasil. Beto Preto afirma que o exame realizado entre a 20ª e a 24ª semana de gestação é importante para avaliar o desenvolvimento fetal e identificar situações que demandem acompanhamento especializado.
2: Por que entre a 20ª e a 24ª semana? Que é o momento que ainda é possível você evoluir para um tratamento cirúrgico intrauterino. Então, esse é um momento importante. O Brasil vai dar um passo gigante no sentido de garantir mais ainda pré-natal correto para as mulheres brasileiras e dizer que no Paraná nós já instituímos essa ultrassonografia morfológica já, e isso vem dando muito certo. Queremos expandir para todo o Brasil através desta lei.
4: Homenagem.
6: Raimundo Santos, do PSD do Pará, destaca a criação do Dia Nacional da Música Gospel, celebrado em 9 de junho. O deputado afirma que a lei reconhece a presença do gênero musical em espaços religiosos, plataformas digitais, praças e emissoras de televisão.
3: Qual a importância desse reconhecimento, dessa homenagem à música gospel? A música gospel, na verdade, é o gênero musical que durante, por exemplo, a pandemia do novo coronavírus, foi o gênero mais ouvido e que serviu de alento para tantas pessoas consumidas pelo estresse, pela ansiedade, porque as mensagens da música gospel, elas são uma mensagem de paz, de amor, de esperança, mensagem também de fé.
5: Raimundo Santos explica que a escolha de 9 de junho faz referência ao nascimento de Frida Wingren, enfermeira, musicista e compositora de hinos cristãos. Ele reforça a relevância da data nacional para a valorização da música gospel e para a cultura brasileira.
6: Josenildo, do PDT do Amapá, apresentou o projeto que institui 29 de junho como Dia Nacional do Pescador Artesanal. O deputado propõe incluir esses trabalhadores na data, que atualmente homenageia apenas os praticantes da pesca amadora.
5: Josenildo observa que a medida reconhece a contribuição da pesca artesanal para a economia das comunidades costeiras e ribeirinhas. O parlamentar ressalta que a atividade preserva conhecimentos tradicionais ligados à cultura popular e ao uso sustentável dos recursos naturais.
4: Trabalhe.
6: Os deputados aprovaram um projeto que regulamenta a profissão do salva-vidas. Saiba mais sobre o assunto na reportagem de Paula Bittar.
8: A Comissão de Constituição e Justiça da Câmara aprovou uma proposta que regulamenta o exercício da profissão de salva-vidas no Brasil. Pela proposta, para exercer a atividade, o profissional deve ter mais de 18 anos, estar em bom estado de saúde, possuir ensino médio completo e passar em uma avaliação prática de corrida e natação. Também é necessário completar um curso profissionalizante de 160 horas em uma instituição reconhecida e manter a formação atualizada a cada 2 anos. Os salva-vidas terão como atribuições a realização de técnicas de prevenção, resgate e primeiros socorros em situações de emergência e ações educacionais sobre os riscos de acidentes aquáticos. A proposta obriga os estabelecimentos que oferecem acesso a ambientes aquáticos a contratar profissionais salva-vidas que terão como direitos o uso de uniformes e equipamentos de proteção, jornada de trabalho de até 40 horas semanais, seguro de vida e aposentadoria especial para aqueles expostos a condições de risco durante as atividades. A relatora na comissão, deputada Ana Paula Lima, do PT de Santa Catarina, explicou que os profissionais lutam há mais de 15 anos por reconhecimento.
11: Houve projetos já arquivados sobre o tema, mas a categoria nunca desistiu porque sabe o que representa esta profissão no nosso país. No Brasil, morrem em média 16 pessoas afogadas por dia e pelo menos 4 delas são as nossas crianças. Reconhecemos que restringir o exercício dessa profissão é constitucional, porque está diretamente ligada à proteção da saúde, da segurança de quem depende desses profissionais no mar, nos nossos rios, nos lagos e piscinas.
8: O projeto aprovado também estabelece que o piso salarial da categoria seja definido em lei específica. A proposta que regulamenta o exercício da profissão de salva-vidas já pode seguir ao Senado, a menos que haja recurso para votação pelo plenário da Câmara. Da Rádio Câmara de Brasília, Paula Bittar.
12: Agricultura.
5: Padre João, do PT de Minas Gerais, celebra os 20 anos de criação do Sistema Nacional de Segurança Alimentar e Nutricional, o SISAM. O parlamentar exalta a política de combate à fome no país e defende que, após consolidar o acesso básico à comida, o foco central deve ser a qualidade do alimento.
13: Ao virar essas 2 décadas do SISAM, temos que, além de garantir comida de verdade para todas as brasileiras e brasileiros, nós temos que avançar na qualidade do alimento. Porque é assustador o crescimento da obesidade e do sobrepeso, sobretudo em crianças e adolescentes. Isso significa uma degradação de fato da qualidade de vida dessas pessoas.
6: Padre João manifesta preocupação com o aumento do consumo de produtos nocivos à saúde e defende o uso de mecanismos fiscais para desestimular esses hábitos. Ele sugere que alimentos ultraprocessados e refrigerantes tenham alíquotas mais altas.
12: Desenvolvimento Regional.
5: E o do Rocha, do MDB do Maranhão, propõe isentar estados autossuficientes e superavitários de energia das cobranças extras das bandeiras tarifárias amarela e vermelha. O parlamentar explica que a ideia é criar uma diferenciação para estados que produzem mais energia do que consomem.
14: Atualmente, o sistema de bandeiras tarifárias é aplicado de forma uniforme em todo o território nacional, sem considerar disparidades regionais quanto à capacidade de geração. Tal situação penaliza consumidor de estados que são autossuficientes em energia, que acaba pagando tarifas adicionais, mesmo não contribuindo para a necessidade de acionamento de termoelétricas ou compra de energia mais cara no mercado. Então, é essa a motivação para me apresentar esse projeto de lei, no sentido de fazer com que haja justiça.
6: Hildo Rocha argumenta que o atual modelo pune estados como Maranhão, que tem grande geração hidrelétrica, eólica, solar e a gás, mas pagam as mesmas tarifas adicionais cobradas de estados deficitários. Ele afirma que a proposta torna a cobrança mais compatível com a realidade energética de cada região.
5: Projeto de Dilvan da Faro, do PT do Pará, cria a Política Nacional de Proteção às Mulheres Ribeirinhas, com foco na inclusão social, na justiça territorial e no desenvolvimento sustentável. O texto promove também a autonomia econômica e a defesa dessas mulheres contra a violência.
6: A proposta de Dilvan da Faro amplia o acesso das ribeirinhas a políticas públicas e valoriza os saberes tradicionais, indicando a relevância da incorporação deles em ações de combate às mudanças climáticas.
9: Votação.
5: A retomada dos trabalhos na Câmara pode ter votações de medidas provisórias e projetos ligados ao agronegócio. As votações serão ajustadas conforme o calendário eleitoral. O repórter Antônio Vital tem as informações.
15: A Câmara dos Deputados retoma os trabalhos depois do recesso parlamentar de julho com o calendário de votações ajustado em função do período eleitoral. Até o primeiro turno das eleições, em 4 de outubro, deputados e senadores têm que conciliar a atividade legislativa com o calendário eleitoral. Agosto é um mês em que os partidos têm que realizar as convenções, definir e registrar as candidaturas e dar início às campanhas nas ruas. Por isso, Câmara e Senado reservaram 2 semanas de esforço concentrado para votações. A primeira na semana entre 10 e 14 de agosto, a segunda entre 31 de agosto e 3 de setembro. Entre as propostas que devem ser votadas estão 7 medidas provisórias editadas no início do ano e que perdem a validade se não forem analisadas pela Câmara e pelo Senado até o final de agosto. Uma delas institui o Programa Extraordinário de Reequilíbrio Financeiro das Famílias, também chamado de Novo Desenrola Brasil. O programa tem o objetivo de ajudar famílias a renegociar dívidas com instituições financeiras com condições mais favoráveis. Outra medida provisória que precisa ser votada cria ajuda financeira para importadores de óleo diesel e gás de cozinha, como maneira de evitar desabastecimento em função da guerra no Oriente Médio. Ela também prevê apoio financeiro ao setor aéreo. Ainda em relação a combustíveis, pode ser votado o projeto do governo que cria subsídios e ajuda financeira para empresas do setor, como maneira de reduzir o impacto da guerra entre os Estados Unidos e Irã nos preços do óleo diesel, biodiesel, gasolina, etanol e querosene de aviação. Outras propostas que podem ser votadas foram apresentadas como prioridade no primeiro semestre pela Frente Parlamentar da Agropecuária. Um dos projetos suspende por 2 anos sanções e embargos ambientais a pequenos produtores rurais. A medida não tem apoio do governo, que argumenta que, na Amazônia legal, isso pode significar a suspensão de sanções a quem possui propriedades de até 400 hectares. Como disse o deputado Helder Salomão, do PT do Espírito Santo.
16: Pode criar, sim, problemas que reduzam a efetividade das sanções, cuja finalidade é interromper imediatamente o dano ambiental. O projeto de lei prevê 24 meses para que os proprietários adotem medida de recuperação ambiental.
15: Também pode vir a ser votado na Câmara projeto que reduz a jornada normal de trabalho para 40 horas semanais e garante 2 dias de repouso semanal remunerado, sem redução de salário. O projeto apresentado pelo governo regulamenta a proposta de emenda à Constituição aprovada pelos deputados no primeiro semestre e que aguarda análise pelo Senado. Outras propostas prontas para a pauta ainda não têm consenso entre os diversos partidos políticos. É o caso do projeto que inclui um incentivo à violência contra a mulher como crime inafiançável, como o racismo. Da Rádio Câmara, de Brasília, Antônio Vital.
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9: Economia.
6: Reginaldo Lopes, do PT de Minas Gerais, afirma que a reforma tributária sobre o consumo vai simplificar o sistema de impostos a partir de 2027. O deputado observa que o novo modelo cria mecanismos de devolução de tributos para ampliar a justiça social.
19: Nós vamos devolver parte dos impostos pagos por 73 milhões de brasileiros e brasileiras de renda per capita até meio salário. O cidadão vai comprar, pagar e receber de volta parte dos seus impostos. Um modelo transparente, onde o cidadão brasileiro, a cidadã brasileira, vai saber o preço de um produto e o preço do imposto. Com justiça tributária, para justiça social, para combater as desigualdades, nós vamos devolver 100% dos impostos para 73 milhões de brasileiros.
5: Reginaldo Lopes ressalta que o cashback alcança despesas essenciais, como energia, água, gás, internet, telefonia e esgoto. Ele também menciona a ampliação da faixa de isenção do imposto de renda como parte de uma agenda voltada à redução da carga tributária sobre os trabalhadores.
6: Feirantes de todo o país poderão ter isenção do Imposto sobre Produtos Industrializados, o IPI, na compra de veículos utilitários novos. A medida proposta por Adriano do Baldi, do PP de Goiás, visa beneficiar mais de 2 milhões de profissionais cadastrados.
5: O projeto reconhece o automóvel como ferramenta indispensável ao trabalho da categoria, o que justifica a isenção do tributo. Adriano do Baldi diz que a compra de um veículo será permitida a cada 5 anos, comprovada a inscrição regular do feirante por pelo menos 24 meses.
6: Termina agora o Jornal Câmara dos Deputados, produzido pela Rádio Câmara, com trabalhos técnicos de Wellington Teles e apresentação de Val Monteiro e Luciana Vieira. Uma boa noite para você.
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0: pra ficar bonito. Quem gostou, bota a mão pra cima e faz muito barulho. Obrigado.
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